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clube? Fala boa, Simone Mendes, direitos iguais, é música decente e toca aqui pra você que tá na sintonia. Obrigado pelo carinho, hein, gente? O rádio ligado na maior emissora da Amazônia, você tá onde ouvindo a gente? 991-62-2480, Zap Clube liberado pra você participar, bater aquele papo com a gente. Obviamente a gente toca o sucesso que você quer ouvir aqui no Som da Clube, 991-62-2480. Edgar Oliveira, me cansei de você.

0: 9:15.
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2: O Pará teve desempenho expressivo no comércio exterior durante o primeiro semestre de 2026. Entre janeiro e junho, o estado exportou 13 bilhões de dólares, um aumento de 18% em relação ao mesmo período de 2025. Esses números consolidam o Pará como o quinto maior exportador do Brasil. Dados do Comex Stat, do Ministério do Desenvolvimento, Indústria, Comércio e Serviços, mostram que as importações somaram 1 bilhão e 600 milhões de dólares. Com isso, a balança comercial paraense fechou o semestre com superávit de 11 bilhões e 400 milhões de dólares, resultado alcançado quando as exportações superam as importações. O comércio paraense, no primeiro semestre, atingiu 14 bilhões e 600 milhões de dólares em exportações, um fato auspicioso. O estado respondeu por 7,2% de todas as exportações brasileiras no período. A pauta exportadora paraense segue atrelada ao setor mineral. O ferro e seus concentrados lideraram as vendas externas, representando 39,3% das exportações. Na sequência, aparecem o minério de cobre e concentrados, 23,6%. Soja, 9,5%. Carne bovina, 4,9%. Alumina, 4,8%. E alumínio, 2,9%. 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

a número 1 do seu rádio, Zainara Algema. É, meu amigo de Cametá para o mundo, Zainara, aqui no nosso Estação Clube. Hora do intervalo, daqui a pouco eu tô de volta para mais músicas na sua quinta-feira.

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Quintou com alegria, Priscila Senna, Ondas Voltam pro Mar. Música boa da Priscila Senna aqui no Som da Melhor, da Mais Ouvida. Tamo junto na sua quinta-feira com muita alegria e informação. 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Acesse aí, vem pra clube, vem pra mais gostosa. Aumenta, aumenta DJ Stephanie Gabriele, Mercedita.

0: 19:35.
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2: O presidente Ferreirinha, o vice Pedrinho Correia e João Galvão continuam acertando toda a situação dos jogadores que estão se despedindo do Águia. O azulão ainda não anunciou quem poderá voltar para o ano que vem. A situação de momento é acertar todas as contas e se livrar o mais rápido possível para que possa trabalhar no planejamento. O próprio presidente Ferreirinha ainda não garante quem será o próximo comandante para a temporada 2027, mas com toda certeza os nomes já estão agendados e sendo estudados em comum acordo com toda a diretoria para sim contratar estes profissionais. O próprio técnico Luiz Carlos Vinck já deixou Marabá, seguiu para sua cidade Caxias do Sul, no Rio Grande do Sul, e não deverá renovar com o azulão marabaense. As atenções agora estão voltadas para as categorias de base. Copa Pará Sub-17 está em andamento e o Águia faz o primeiro jogo da decisão regional contra o Carajás neste sábado às 15:30 no estádio Zinho Oliveira.
3: Até ano que vem, trouxa!

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0: A maior mistura musical do seu rádio. Clube FM, a primeirinha do seu coração. Música linda, né, gente? Matheus Fernandes e Xande Avião, Balanço da Rede. Essa tocou demais, né? 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É a viagem através da música no seu Estação Clube. 991622480, WhatsApp Clube, para você participar não só aqui do Estação, mas de toda a programação Clube. Você sabe que a programação Clube é feita para você. Tá no DNA da Clube: música, esporte, notícia. A sua noite muito mais gostosa aqui no Estação Clube.
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0: Liga para mim, Calcinha Preta.

0: 9:56.
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2: Está virando rotina em postos de fiscalização de trânsito na região metropolitana de Belém. Ocorrências de motos incendiadas após os proprietários terem os veículos retidos pelos fiscais. Nesta última quarta-feira, na Vila dos Cabanos, em Barcarena, um condutor flagrado com documentação irregular ateou fogo na moto ao saber que o veículo seria apreendido. A ação repetiu um episódio registrado há algumas semanas em Marituba. O protesto inusitado é uma forma de destruir a prova da irregularidade e representa um risco à segurança de quem está na fila da fiscalização. Documentos de propriedade de veículos viraram um PDF com taxa de emissão. O certificado de registro e licenciamento é digital desde 2020, gerado por sistema informatizado, sem papel moeda e nem despachante. Mas os departamentos de trânsito em todo o país continuam cobrando a taxa anual pela expedição de um arquivo que é gerado em questão de segundos. A justificativa histórica da taxa era o custo do documento físico com marca d'água. O custo sumiu, mas o valor ficou e os motoristas pagam todo ano pela geração de um código que custa menos que o boleto usado para cobrança. 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

0: Rick Martin, Luan Santana, Estranho, encerrando o bloco. Eu volto com mais músicas pra você. Sai daí não, volto já.
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0: Sombra Clube, tá na boa. João Gomes e Pablo, Fui Fiel, é música decente? Toca aqui, é timbres de vozes totalmente diferente, né, João Gomes e Pablo? Ficou bacana essa música aí, na voz desses ícones da música popular brasileira. Mandando abraço pra turma que tá acompanhando a gente pelo nosso aplicativo ou pelo Rádiosnet, levando a clube com você. Muito obrigado pelo carinho, rádio ligado na maior emissora da Amazônia. Tamo junto com alegria e boa música na sua noite de quinta-feira. Wesley Safadão e Silvânia Aquino, Eclipse Total.
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0: pode fazer barulho aí pro Pega o Guanabara.
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2: 10 e 13.
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A reformulação do elenco do Clube do Remo segue em ritmo acelerado durante a intertemporada. 6 meses após a saída de Marcos Braz do departamento de futebol, o grupo montado por sua gestão vai aos poucos perdendo espaço no Baenão. A saída mais recente foi do atacante Carlinhos, que ampliou a lista de atletas contratados na sua gestão e que já não fazem mais parte dos planos do clube. Com isso, dos 31 jogadores anunciados durante a passagem de Marcos Braz, apenas 13 permanecem oficialmente no elenco. Marcos Braz foi anunciado pelo Clube do Remo em 5 de maio de 2025 e permaneceu no cargo até 26 de janeiro de 2026. Nesse período, comandou uma das maiores reformulações da história recente do clube, com a chegada de 31 atletas. Parte desses jogadores teve papel importante na campanha do acesso à Série A, enquanto outros pouco atuaram e acabaram não correspondendo às expectativas. Agora, a permanência de Léo Condé é uma nova filosofia de trabalho e a diretoria busca reduzir o elenco e manter apenas atletas que façam parte dos planos da comissão técnica.

rainha do Pará, Joelma, Estou Afim, encerrando o bloco. Daqui a pouco tem Zé Vaqueiro, Bruno Mans, Nilson Souza e muito mais. Sai daí não, volto já com mais sucessos.

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0: Clube, a boa do seu rádio, isso é Zé Vaqueiro. Te Amo Escondido, sucesso do Zé Vaqueiro, o original aqui no som do Estação Clube. A sua noite é muito mais gostosa aqui, mandando abraço pra turma que tá comigo acampado aí nas praias e ilhas de Marabá, tá todo mundo com a gente, em Tupiranga também, toda essa região, Bom Jesus do Tocantins, obrigado pela audiência. Tamo junto, hein, tocando boa música e alegrando a sua noite.
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0: Close the Goodbye, Bruno Mars e Dua Lipa.

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Silvânia e Berg, Sai de Mim Tristeza. É música boa e toca aqui no Estação Clube. O programa feito para animar as suas noites. A sua noite é muito mais gostosa aqui. Mandando abraço para a turma que está aí no seu trabalho, ouvindo a gente. Meus amigos vigilantes, você que está no trampo nessa hora, na sintonia da Clube. Obrigado pelo carinho, rádio ligado. Obrigado pela companhia aqui com o Rogério Brasil. Tamo junto, aumenta o volume. Tá chegando mais músicas na sua noite. Manu Batidão, Léo Santana, Quem Disse Que o Amor é Bom?

0: 10h54.
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2: Ninguém mais feliz nesse mês de férias do que o servidor de Marituba. A prefeitura daquele município depositou esta semana a primeira parcela do 13º salário, reforçando o caixa de milhares de trabalhadores antes do segundo semestre e dando um empurrãozinho extra na economia do município. A empresa Águas do Pará leva atendimento na manhã desta quinta-feira, dia 17, à Praça Mogno, na Terra Firme. A ação faz parte de um contexto de atualização cadastral que está em andamento em todo o Pará e permitirá a atualização de todos os clientes da antiga COSAMPA. Durante o evento, deve acontecer negociação de débitos e solicitação da tarifa social, que concede 50% de desconto na conta de água às famílias que atenderem aos critérios do programa. 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

0: Hora Clube está em primeiro lugar. Leonardo Talismã, encerrando o bloco. Eu volto com mais sucessos para você.
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Esse é o som da Nayara Azevedo, criado com vó. É que nem o vozinha, né, o goleiro lá do Cabo Verde, criado com vó. Tamo junto, hein, ouvindo música boa, sertanejo universitário, roquinho, pagode, toca de tudo no seu Estação Clube, aumenta o volume e cola na melhor, na mais ouvida de Marabá. Vitor Fernandes, Não Tem Mais Amor.

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0: Obrigada, mãe!
1: Obrigada, meu Deus!
2: Quintou com alegria! Yara Tchê, garrafas obrigado, e bocas! Participação da Fly aqui no Som da Clube, a mais ouvida é o Estação bombando sua noite gostosa de quinta-feira. A gente juntinho com alegria, levando boa música, informação direto do Dol Carajás. 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Tá tudo lá, basta acessar. Menos é mais, chuva!

0: máximo. Tchá, tchá. A preferida do Brasil.
1: Magnífico.
0: Luci Alves, obrigada.
1: Ah, obrigada pelo convite. Que honra estar aqui com vocês.
0: O prazer é todo nosso.
1: Viva Nordeste!
0: Paraíba!
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Clube está em primeiro lugar. Esse é o som do Natan, homem é homem, moleque é moleque. Participação do Zé Felipe. Para do intervalo, daqui a pouco eu tô de volta com mais músicas no nosso Estação Clube. A sua noite é muito mais gostosa aqui.

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0: Solange Almeida, autoestação e amor de motel é o sucesso da Solange Almeida passando aqui no Estação Clube da sua quinta-feira. Já tô sentindo a brisa do final de semana. O final de semana já está chegando. E a gente por aqui animando a sua noite. Obrigado pela escolha de sintonia. Tamo junto, hein? Aumenta aí. Tá chegando mais músicas na sua noite. Aqui no Estação Clube.
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0: Telzinho, pensa em mim.

Quem Pele, What the Gold, aqui no Som da Clube, encerrando o programa. Obrigado pela audiência, o carinho de todo mundo. Tô indo nessa, amanhã tem mais. Sexta-feira, se Deus quiser, sempre às 8 da noite, Estação Chega, aqui no Som da Clube. Valeu, Marabá, um abraço, ótima noite a todos, ótima sexta-feira. A gente se fala amanhã, se Deus quiser. Valeu, Marabá.

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0: Meia-noite e 18.
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2: O governo federal publicou edição extra no Diário Oficial, que autoriza a renegociação de dívidas do setor agropecuário. A iniciativa surge como uma alternativa ao projeto de lei que tramitava no Congresso sob discordância do Executivo. A nova medida econômica viabiliza a abertura de duas linhas de crédito voltadas ao

refinanciamento de débitos, uma com taxas equalizadas pelo Tesouro Nacional e outra utilizando recursos livres das próprias instituições financeiras. A iniciativa foca especialmente no amparo a produtores que sofreram prejuízos decorrentes de adversidades climáticas extremas ou pela queda acentuada nos preços de comercialização de seus produtos. As taxas de juros anuais do novo refinanciamento de dívidas rurais variam de 6, 9 e 12% ao ano. O limite de renegociação varia de 400 a 4 milhões por CPF. Mesmo diante de um cenário econômico cauteloso, com juros elevados e incertezas no comércio exterior, o mercado de trabalho temporário deve manter o fôlego no terceiro trimestre de 2026. A projeção é da Associação Brasileira do Trabalho Temporário, e que estima a abertura de cerca de 620 novos postos de trabalho entre os meses de julho a setembro no Brasil. A cautela dos empresários em realizar investimentos permanentes acaba impulsionando a busca por contratações temporárias, que oferecem rapidez e segurança jurídica para suprir picos de demanda. 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

0: Meia-noite 48.
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2: Os motoristas brasileiros contam com um novo aliado para evitar fraudes e garantir combustíveis de qualidade na hora de abastecer. A ANP lançou o aplicativo ANP Com Você Postos, que centraliza dados cadastrais, notas de desempenho e canais de denúncia para estabelecimentos de todo o país. A nova plataforma digital funciona por geolocalização, exibindo no mapa os postos autorizados mais próximos do usuário. Também é possível realizar buscas direcionadas por município ou pelo CNPJ do estabelecimento. A grande novidade da ferramenta é a atribuição de uma nota de qualidade para cada posto, que varia de 0 a 5 estrelas. Essa classificação é calculada de forma automatizada com base em dois critérios fundamentais: um histórico de fiscalização e o monitoramento sistemático dos respectivos postos que contam na plataforma ANP Com Você. Um acidente grave abalou a tranquilidade das férias em Barcarena no início da noite da última quarta-feira. Um ônibus com várias pessoas a bordo perdeu o controle, caiu da balsa e caiu no rio, afundando em um canal de 12 metros de profundidade. Uma embarcação resgatou 9 pessoas. Mergulhadores do Corpo de Bombeiros fizeram buscas para encontrar 2 pessoas idosas que estavam desaparecidas. Ainda não há confirmação oficial sobre o total de passageiros e possíveis vítimas. Equipes do SAMU e de órgãos municipais foram mobilizadas para ajudar no trabalho de buscas. 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

0: uma e quatro.
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0: 1:16. 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
1: O Brasileirão da Série A recomeça hoje com a 19ª rodada. Teremos no estádio Engenhão, no Rio de Janeiro, Botafogo e Santos às 19h30. No Barradão, em Salvador, Vitória e Vasco da Gama às 19h30. Amanhã, teremos Bahia e Chapecoense às 7h30 da noite. O jogo será na Arena Fonte Nova. Amanhã, às 20 horas, no estádio do Maracanã, Fluminense e Bragantino. Às 20 horas também, Mirassol e Grêmio vão jogar no Maião. Atlético Mineiro e Bahia só vão jogar no dia 21, às 7h30 da noite, na Arena MRV. Curitiba e Palmeiras no dia 22, em Curitiba, no Couto Pereira. São Paulo e Atlético Paranaense no dia 22, no Cícero de Souza Marques, em Bragança Paulista. O Internacional vai receber o Cruzeiro no Beira-Rio no dia 22, às 9h30 da noite. Chapecoense e Flamengo no dia 22, na Arena Condá. E Corinthians e Clube do Remo vão jogar no dia 23, às 7h30 da noite, na Neoquímica Arena. O Palmeiras é o primeiro colocado com 41 pontos, segundo o Flamengo com 34, o Fluminense tem 31, é o terceiro. O quarto é o Atlético Paranaense com 30 pontos. Na zona de rebaixamento estão o Vasco, Remo, Mirassol e Chapecoense.
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0: 1h46.
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2: A observação de aspectos do próprio corpo no dia a dia funciona como um termômetro simples para a saúde. Mudanças na cor, no cheiro e no aspecto geral da urina podem servir de alerta para infecções urinárias, desidratação ou disfunções renais. De acordo com especialistas, o aspecto da urina considerado normal e saudável é a coloração amarelo clara, associada a um odor discreto. Embora o consumo de determinados alimentos, suplementos e medicamentos possa alterar temporariamente essa configuração, o sinal de alerta deve ser ligado quando a mudança persiste por dias ou se manifesta junto a outros sintomas do trato urinário. Se porventura o cidadão verificar alteração na urina, é sempre bom procurar um especialista. O Tribunal de Contas do Estado do Pará encerrou o primeiro semestre de 2026 com um balanço positivo dos ciclos formativos de letramento racial. Realizadas nos meses de janeiro, março e maio, as três edições reuniram 3.164 participantes. A iniciativa integra o Pacto Interinstitucional Pro Equidade Racial e tem como objetivo ampliar o conhecimento sobre as desigualdades raciais, incentivar o respeito à diversidade e fortalecer ambientes de trabalho mais inclusivos. A próxima edição será realizada no dia 19 de agosto, na Usina da Paz, da Cabanagem. 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

0: 2 e 4.
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0: 2:18.
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2: Tudo bem, amigos? Tô na área com informações do esporte. O treinador Felipe Luiz, atualmente no Mônaco da França, fez uma ligação com o volante Jorginho do Flamengo e tentou convencê-lo a ir jogar no clube francês. Porém, o atleta já decidiu que irá permanecer na equipe carioca. Atualmente, o volante tem contrato até julho de 2028 junto ao clube rubro-negro. Além dele, o treinador também teria indicado o nome de Jorge Carrascal, mas foi vetado pela diretoria do time da França. O Vasco da Gama fez consulta pelo zagueiro Diego Carlos, de 33 anos, e avalia a contratação do defensor para reforçar o sistema defensivo. A diretoria busca um jogador experiente para a posição, e o brasileiro aparece como um dos principais alvos. Atualmente, Diego Carlos tem contrato com o Fenerbahçe da Turquia até meados de 2028. João Gomes está de casa nova na Inglaterra. O Aston Villa chegou a um acordo pela contratação do volante brasileiro, que deixa o Wolverhampton em uma negociação avaliada em 45 milhões de euros. Do valor total, 40 milhões de euros serão pagos de forma fixa, enquanto outros 5 milhões de euros poderão ser alcançados por metas previstas em contrato. Com o negócio encaminhado, o jogador já foi liberado para realizar exames médicos antes da assinatura oficial. Valeu, rapaziada. Até a próxima com mais notícias.

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0: 2h50.
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2: Ninguém mais feliz nesse mês de férias do que o servidor de Marituba. A prefeitura daquele município depositou esta semana a primeira parcela do 13º salário, reforçando o caixa de milhares de trabalhadores antes do segundo semestre e dando um empurrãozinho extra na economia do município. A empresa Águas do Pará leva atendimento na manhã desta quinta-feira, dia 17, à Praça Mogno, na Terra Firme. A ação faz parte de um contexto de atualização cadastral que está em andamento em todo o Pará e permitirá a atualização de todos os clientes da antiga COSAMPA. Durante o evento, deve acontecer negociação de débitos e solicitação da tarifa social, que concede 50% de desconto na conta de água às famílias que atenderem aos critérios do programa. 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

0: 3 e 6.
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0: 3 e 10.
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0: 3h20.
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2: Quem procura comprar um imóvel com desconto encontra no mês de julho uma concentração de leilões promovidos por bancos e plataformas especializadas, com milhares de opções espalhadas pelo país e abatimentos que chegam a 90% sobre o valor de avaliação. A maior oferta é da Caixa Econômica Federal, que reúne 2.660 imóveis em 23 estados, incluindo Pará, na campanha Arraiá da Casa Nova, válida até o dia 20 de julho. Além dos descontos, a Caixa afirma que assumirá o pagamento de débitos vencidos de IPTU e condomínio dos imóveis participantes da ação, o que reduz um dos principais custos adicionais desse tipo de aquisição. As férias escolares de julho alteram o movimento nas vendas de comidas típicas em todo o Pará, mas o impacto não é uniforme. Enquanto alguns comerciantes relatam queda no fluxo durante a semana, outros afirmam que o consumo se mantém estável ou até cresce, mesmo com calor intenso. O fato é que, independentemente da temporada, a gastronomia paraense está sempre em alta. 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

0: 3:36.
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0: 3h51.
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2: Com o objetivo de reconhecer, preservar, promover e difundir ainda mais a cultura alimentar paraense e amazônica, a Prefeitura de Belém, por meio da Companhia de Desenvolvimento e Administração da Área Metropolitana de Belém, lançou na última quarta-feira o programa Selo Belém Gastronomia. A cerimônia aconteceu no Solar da Beira e contou com a presença do prefeito de Belém, Igor Normando. Pesquisa realizada pela Confederação Nacional de Dirigentes Logistas e pelo Serviço de Proteção ao Crédito aponta que a busca por crédito teve um salto de 31,89% no mês de maio de 2026, em comparação com maio de 2025. O crédito pode ser a saída mais comum para as muitas famílias. Ao contratar o crédito, a pessoa está adquirindo um recurso financeiro antecipado, mediante o compromisso de pagar o valor posteriormente, junto com um custo extra, juros e encargos. Portanto, é sempre bom pesquisar e saber quais são as melhores taxas para evitar o superendividamento. 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

0: 4 e 2.
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0: 4:17.
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2: O câncer de cabeça e pescoço segue sendo um dos mais agressivos em termos de impacto na qualidade de vida do paciente. Por isso, a campanha do Julho Verde é dedicada à conscientização, prevenção e combate desses tipos de tumores. Diferente de outros tipos de câncer que podem evoluir de forma silenciosa, o câncer de cabeça e pescoço compromete funções básicas. O paciente pode perder a capacidade de falar, de engolir e até de respirar, precisando, em alguns casos, de sonda ou traqueostomia. Mesmo com sintomas evidentes, o diagnóstico precoce ainda é um desafio. De acordo com especialistas, muitos pacientes demoram a procurar atendimento médico. Novas diretrizes para a prevenção de demência foram divulgadas na última quarta-feira pela OMS. Segundo o documento, até 45% do risco de demência poderia ser prevenido ou adiado. Mais de 57 milhões de pessoas vivem com demência em todo o mundo. O Alzheimer é responsável por 60 a 70% dos casos. Quase 10 milhões recebem um novo diagnóstico a cada ano. 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

0: 4h48.
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2: Tudo bem, amigos? Tô na área com informações do esporte. O goleiro Tadeu apresentou evolução no processo de reabilitação e já passou a realizar novas movimentações no treinamento do time do Goiás, ampliando a carga de atividades em relação às etapas anteriores. Desde que sofreu uma fratura na tíbia da perna esquerda, em maio, Tadeu segue sob acompanhamento do departamento médico. Apesar do avanço, o Goiás ainda não divulgou uma previsão para o retorno do arqueiro aos gramados. O atacante Ndembélé teria acusado desconforto no vestiário da França durante o intervalo da derrota por 2-0 para a Espanha na semifinal da Copa do Mundo. Com a equipe em desvantagem no placar, o atacante fez cobranças aos companheiros e criticou a forma como a seleção francesa estava pressionando os adversários, atitude que não foi bem recebida por parte do elenco. Dembélé também criticou a forma como a França posicionava a saída de bola da Espanha. O atacante avaliou que a marcação no campo ofensivo estava desorganizada e cobrou uma atuação mais coordenada da equipe para buscar a reação, o que não aconteceu. No final, a Espanha venceu pelo placar de 2-0 e avançou à grande final da Copa do Mundo. A busca do Palmeiras por Danilo vai muito além da identificação com o clube. Internamente, Abel Ferreira e Leila Pereira enxergam o volante como a peça ideal para fechar o elenco. E neste momento, o único reforço desejado para a janela. Se o negócio não acontecer, a tendência é que o Verdão não contrate ninguém para a posição na sequência da temporada. Com Danilo ocupando o meio-campo, Abel ganhará liberdade para adiantar Andrés Pereira, hoje um dos principais garçons da equipe na temporada, com 9 assistências. Valeu, rapaziada. Até a próxima com mais notícias do esporte. Da redação, Rogério Brasil, para a melhor programação do seu rádio.
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0: 53.
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0: 5:17.
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2: Já está disponível o edital de matrículas para o segundo semestre de 2026 dos cursos livres de língua estrangeira, ofertado pelo Instituto de Letras e Comunicação da UFPA. São ofertados cursos de alemão, inglês, francês e espanhol, além de introdução ao árabe, libras e conversação em inglês. As vagas contemplam turmas nas modalidades presencial e online. Podem participar a comunidade acadêmica da UFPA e o público externo. O Senado Federal aprovou na última quinta-feira, dia 15, o projeto de lei que altera os limites da Floresta Nacional do Jamanchim, no sudoeste do Pará. A votação aconteceu 2 dias após o senador Jader Barbalho, do MDB do Pará, apresentar requerimento de urgência para acelerar a tramitação da proposta, permitindo que ela fosse apreciada diretamente pelo plenário da Casa. Ao todo, 38 senadores assinaram o requerimento de urgência, sendo 36 deles líderes de bancadas. 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

0: 5h48.
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2: Ninguém mais feliz nesse mês de férias do que o servidor de Marituba. A prefeitura daquele município depositou esta semana a primeira parcela do 13º salário, reforçando o caixa de milhares de trabalhadores antes do segundo semestre e dando um empurrãozinho extra na economia do município. A empresa Águas do Pará leva atendimento na manhã desta quinta-feira, dia 17, à Praça Mogno, na Terra Firme. A ação faz parte de um contexto de atualização cadastral que está em andamento em todo o Pará e permitirá a atualização de todos os clientes da antiga Cosampa. Durante o evento, deve acontecer negociação de débitos e solicitação da tarifa social, que concede 50% de desconto na conta de água às famílias que atenderem aos critérios do programa. 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
2: O anjo do Senhor anunciou a Maria, e ela concebeu do Espírito Santo. Eis aqui a serva do Senhor. Faça-se em mim segundo a vossa palavra. O Verbo divino se fez carne e habitou entre nós. Ave Maria, cheia de graça, o Senhor é convosco. Bendita sois vós entre as mulheres, e bendito é o fruto do vosso ventre, Jesus. Santa Maria, Mãe de Deus, rogai por nós, pecadores, agora e na hora de nossa morte. Amém. Minha alma glorifica ao Senhor, e o meu espírito exulta de alegria em Deus, meu Salvador, porque olhou para a sua pobre serva. Por isso, desde agora, me proclamarão bem-aventurada todas as gerações, porque realizou em mim maravilhas aquele que é poderoso e cujo nome é santo. Sua misericórdia se estende de geração em geração sobre os que o temem. Manifestou o poder do seu braço, desconcertou os corações dos soberbos, derrubou do trono os poderosos e exaltou os humildes. Saciou de bens os indigentes e despediu de mãos vazias os ricos. Acolheu a Israel, seu servo, lembrando de sua misericórdia, conforme prometer a nossos pais, em favor de Abraão e sua posteridade para sempre. Amém.

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6: Bom dia, queridos irmãos, prezados ouvintes do programa Encontro com Maria. Nesta manhã de sexta-feira, hoje é dia 17 de julho de 2026, que o amor do Pai, a paz de Jesus e a comunhão do Espírito Santo esteja presente neste momento em cada lar, em cada coração, em cada família que nos acolhe de uma forma carinhosa de segunda a sexta, a partir das 6 horas da manhã. Mas você também, meu irmão, minha irmã, está nesse local de trabalho, os agentes de portarias, vigilantes, você que trabalha na segunda ponte sobre o Rio Tocantins, você que está no seu sítio, chácara, fazenda, pessoal do SAMU, corpo de bombeiro, você motorista de aplicativo, taxista, caminhoneiro, onde quer que você esteja, muito obrigado pela companhia, obrigado pela audiência. Nesta manhã de sexta-feira, gostaria de partilhar com vocês um pequeno trecho do Antigo Testamento, livro do profeta Isaías, capítulo 43, versículo do 1 ao 4. Repetindo, livro do profeta Isaías, capítulo 43, versículos do 1 ao 4. E aqui Deus, assim como Ele promete restaurar Israel, também deseja restaurar o meu e o seu coração. E assim, Deus nos fala pela boca do profeta Isaías. E agora, eis o que diz o Senhor. Aquele que te criou, Jacó, e te formou, Israel. Nada temas, pois eu te resgato. Eu te chamo pelo nome, és meu. Se tiver de atravessar a água, estarei contigo. Os rios não te afogarão. Se caminhares pelo fogo, não te queimarás. E a chama não te consumirá. Pois eu sou o Senhor teu Deus, o Santo de Israel, teu Salvador. Dou o Egito por teu resgate, a Etiópia e Sabá em compensação, porque és precioso aos meus olhos, porque eu te aprecio e te amo. Troco reinos por ti, entrego nações inteiras em troca de ti. Palavra do Senhor, graças a Deus. Então, querido irmão, querida irmã, né, praticamente dando sequência na pregação de ontem da Leodivan, que falava sobre esse amor de Deus, né, no Novo Testamento, e aqui também, já no Antigo Testamento, a gente vê essa manifestação e esse amor que Deus tem por cada um de nós. Ele chama pelo nome. Que maravilha, meus irmãos. Ter a certeza que temos um Deus que tem o nosso nome gravado na palma de suas mãos. É isso mesmo. Um pouquinho mais adiante, né? Isaías, no capítulo 49, no versículo 16, ele diz assim: eis que está gravada na palma de minhas mãos. Tenho sempre sob os olhos tuas muralhas. Olha só. Eis que estás gravado na palma de minhas mãos. Cada um de nós, nosso nome, nossa pessoa, está gravado na palma das mãos de Deus. Ainda diz assim: e tenho sempre sob os olhos tuas muralhas. Ou seja, ele está em nossa volta nos protegendo. Olha só. Um pouquinho antes, é o que ele diz: pode uma mulher esquecer-se daquele que amamenta? Não ter ternura pelo fruto de suas entranhas? E mesmo que ela o esquecesse, eu não te esqueceria nunca. Olha que maravilha, meus irmãos. Que bênção. Você não ligou o teu rádio, você não... é o aplicativo do celular, por acaso, não. Foi para você ouvir, você que anda descrente, desanimado, já perdeu a fé. Você que ultimamente a vontade é só de chorar, anda triste, melancólico, cabisbaixo. Já pensou até em tirar a sua própria vida, né? Ou sumir no mundo sem deixar endereço. Aqui está a revelação, a manifestação desse Deus que te ama. Quanto tempo tem que você não ouve alguém dizer que te ama? Hã? Quanto tempo tem? Pensa aí. A sua esposa, seu esposo, teus filhos. Quanto tempo tem? E aqui você acabou de ouvir. No versículo 4, ele diz: porque és precioso aos meus olhos, porque eu te aprecio e te amo. Que maravilha. Que coisa boa, né? Isso é... não tem preço esse amor. E aqui, nessa leitura que nós partilhamos do livro do profeta Isaías, Deus não diz se passares, mas quando passares pelo fogo, isso mostra o quê? Que desafios fazem parte da nossa vida. Isso mesmo. Não é porque nós estamos caminhando com Deus que não vai acontecer os imprevistos, os obstáculos, as barreiras. Claro, faz parte da vida. Isso mesmo. Muitas vezes, meus irmãos e minhas irmãs, Deus permite que aconteça algo conosco para ver até que ponto a gente é fiel. Porque é muito fácil amar a Deus na alegria, amar a Deus na saúde, amar a Deus na abundância, no bom emprego. É muito fácil. Mas amar a Deus na tristeza, na enfermidade, no desemprego, hã? Amar a Deus faltando alimento na nossa casa, é fácil? Não. Mas Ele é um Deus fiel. E aqui Ele promete para cada um de nós uma presença constante. Quando ele diz que as águas não te afogarão. Olha só. O fogo não te queimarás. Por quê? Porque Deus permanece ao nosso lado. É um Deus fiel, um Deus que não dorme. Problemas sempre teremos. Aí você vai lá para João, capítulo 16, versículo 33. Jesus diz assim: no mundo há vez de ter tribulações. Coragem, eu venci o mundo. Coragem, eu venci o mundo. Olha aí, no mundo, a vez de ter tribulações, decepções, mágoas, ressentimentos, né? Surpresas desagradáveis, luto, choro, tudo isso o mundo está a oferecer. Mas ele diz: coragem, eu venci o mundo. Ora, ele venceu a morte na cruz, ressuscitando no terceiro dia. Você vai para Mateus 16, 24, e diz assim: todo aquele que seguir-me, renuncia a si mesmo, toma sua cruz de cada dia e segue-me ou siga-me. E quem de nós não está carregando aí uma cruz, duas, dez, sei lá quantas, né? Porque o problema, meu irmão, pode continuar existindo. Porém, a presença de Deus muda toda a nossa perspectiva, com certeza. Por quê? Porque assim, a promessa divina nos lembra de que não atravessamos os rios da vida sozinho, as tempestades, os obstáculos, as barreiras. Olha o que ele diz: quando caminhares pelo fogo, não te queimarás, e a chama não te consumirá. E o fogo simboliza o quê? As provas intensas da nossa vida. São momentos que a pressão aumenta a fé, né? E nós somos testados para ver até que ponto a gente é fiel. Isso mesmo. Talvez você esteja enfrentando um problema muito grande ultimamente. Não desanima não, acredite. Nada temas, pois eu te resgato. Não tenha nada que é para sempre, apenas o amor de Deus é infinito. Nada temas. Está aqui escrito em Isaías, capítulo 43, versículo 1. Nada temas, filho meu, filha minha, pois eu te resgato. Eu te chamo pelo nome, és meu, és minha. Olha que maravilha. Nada temas. O que é que resgatar? Só você imaginar, né, quando alguém é sequestrado e fica ali nas mãos do sequestrador, e ali os sequestradores vão pedir o quê? Uma recompensa. Olha, para a gente liberar essa pessoa, precisa de tanto em dinheiro. E agora, quanto é que vale a minha vida? Olha só. Ali, ele quer trocar uma vida, os sequestradores, por dinheiro. Nossa vida não foi por dinheiro, não. Foi pelo sangue do Cordeiro derramado na cruz. Não tem preço, não tem dinheiro que pague. Né? E Deus aqui, meus irmãos, ele promete a proteção para nós. O fogo pode até nos cercar, mas não vão nos destruir. Deus guardou tudo isso porque ele nos ama. Portanto, que aprendemos que as provas, né, não vão jamais anular os cuidados de Deus. Por quê? Porque ele é um Deus de amor e de bondade. É um Deus rico em misericórdia. Porque és precioso aos meus olhos, porque eu te aprecio e te amo. Troco reinos por ti, está no plural. 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

Em todas as circunstâncias, nós temos que louvar e agradecer a Deus. Isso mesmo, até com a unha encravada. Né? Uma dor de cabeça, tem que... Senhor, eu te louvo e te agradeço por essa unha encravada, por essa dor de cabeça, Senhor, que eu sei que vai passar. Né? Mas o teu amor permanece. Olha só, meus irmãos, como nós somos valiosos diante de Deus e para Deus. Troco reinos por ti. Entrego nações inteiras em troca de ti. Aqui é um amor apaixonado. Em resumo, nós temos três tipos de amores. O amor filis, o amor eros e o amor ágape. O amor filis é o amor entre irmãos, seja de sangue ou de comunidade. O amor eros, onde vem a palavra erotismo, é o amor entre casais, seja de namorados ou de casados. Mas vem o maior de tudo. O amor ágape, chamado amor divino. Esse é o amor desinteressado. É o amor que não quer nada em troca. É gratuito. Porque eu te aprecio e te amo. Que coisa boa. Né? Como eu falei, você não ligou o teu rádio, o teu aplicativo? Por acaso não. Foi para ouvir o próprio Deus, nesta manhã de sexta-feira, dizer, filho meu, filha minha, ouvinte do programa Encontro com Maria, eu te aprecio, eu te amo do jeito que você é. Ainda que na tua casa ninguém te ame, ainda que na tua casa ninguém te ouça, ninguém te compreenda, ninguém para te escutar, eu estou aqui para te ouvir, para te amar, para te escutar, para te acolher. É isso que Deus fala para nós nesta manhã. Porque és precioso aos meus olhos, és precioso aos meus olhos, porque eu te aprecio e te amo. Que maravilha. Tudo vai passar, tudo, menos o amor de Deus. Esse permanece. Né? Que maravilha. Nada temas, pois eu te resgato. Qual é a dificuldade que você está enfrentando, meu irmão? Qual é o problema? Diga para Deus, qual é o teu problema? Aí, Vandido, ele já sabe, mas ele quer ouvir a tua voz. A criança recém-nascida, como é que ela manifesta? Através do choro. A mãe sabe se é alguma dor, se é fome, ou se é até manha. Né? A mãe sabe, por causa do choro. Se a criança não chora, como é que vai saber se está sentindo alguma coisa? Até o animal irracional, por exemplo, o cachorro, por exemplo, quando ele está incomodado com alguma coisa, ele fica ali em volta do dono ou da dona, grunhindo, fazendo alguma manifestação, porque alguma coisa está incomodando aquele animal. Olha só, nós somos seres humanos, não somos animal irracional. Não, pelo contrário, somos seres inteligentes. Então, Deus quer ouvir a tua voz. Estamos aqui nesta manhã clamando, Senhor, pela tua misericórdia, pelo teu amor, pela tua bondade. Vem socorrer ao auxílio da nossa fraqueza, da nossa falta de fé, Senhor. Visite neste momento esse meu irmão e minha irmã, está passando por um problema muito difícil, que para ti nada é impossível. Tu és um Deus onipotente, um Deus que tudo pode. Essa mãe que está sofrendo, esse pai que está sofrendo, com esse filho desobediente, com essa filha rebelde, que tem dado tanto desgosto a esse pai e essa mãe, toma de conta, tem misericórdia, Jesus. Derrama teu amor sobre essa pessoa neste momento, em fortalecer na fé, com esse teu amor infinito. Porque nós sabemos que tu nos aprecia e nos ama, mesmo sem nós merecer. Louvado seja o nosso Jesus Cristo, para sempre louvado. Amém.

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0: São 6:27, 6:27, você está ouvindo o programa Encontro com Maria, um programa da Igreja Católica de Marabá pela Clube FM, né? Olha, está acontecendo aí o Maraverão e hoje, 17 de julho, sexta-feira, temos a presença do Padre Fábio de Melo, que maravilha, né? Portanto, aí, lá no bairro Santa Rosa, né? Na Orla, começa às 19 horas com o DJ Jorginho, depois vem o Celso Gai, depois vem o Gabriel Rocha e finaliza com o Padre Fábio de Melo, hoje em Marabá e na Orla, na Marabá Pioneira, né? Começa às 21 horas, portanto aí você e sua família são os convidados a participar, né, dessa apresentação do nosso querido Padre Fábio de Melo. E a partir de agora aqui no seu programa Encontro com o Marido, vamos dar início àquele momento esperado por todos, esse aqui, ó.
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0: Isso mesmo, às 6:28, chegou aqui a primeira mensagem. Bom dia a todos os apresentadores desse maravilhoso programa Encontro com Maria. Sou o Seu Zamar, conhecido como Incansávelzinho, moro aqui no bairro Infraero. Ofereço a próxima música para minha esposa Luciele, para meus filhos João Lucas, Lohane, a sogra Luz Ivanda, os filhos Carlos Henrique, Rebeca e o neto Juan Derek, no bairro Bela Vista, para Raimundinha, Érica, Hélida, Wellington, Celegiane, a Francisquinha, o Vitor, Romário, a Francisca, Carol e o Júnior, e o Júlio César, no bairro Independência. Bom dia, meu irmão Ivanildo Mendes, que é o Cândido, do setor Bom Planalto. Ofereço a próxima música e peço oração para minha sogra, Dona Lúcia, para minha esposa, Vera Lúcia, e para toda a minha família. Bom dia, meu amigo Ivanildo Mendes. Paz e bens a esse abençoado programa. Uma ótima sexta-feira, um final de semana abençoado para todos nós. Ofereço a próxima música para minha mãe Terezinha, meu pai Nelson, minha avó Socorro, a tia Doraci, para minhas amigas Joana Neta, Lília Duarte, Domingos Queiroz, Neuza Vasconcelos, Iracineides Borges, conhecido como Loura do Carro Branco, para o Gessé da Ipaiva, João Gomes, para os padres da nossa paróquia, para Dom Vital Corbellini. E também peço pela recuperação da saúde do Gessé, do Luiz Donizete, do Elielso, da tia Maria Ribeiro, da Carla Francisca Coelho, da Joana Neta, Lili Duarte, do Valina Pires e os enfermos do mundo inteiro. O seu Giovanni de Souza mora aqui no bairro Laranjeiras. Também está ouvindo o programa aí na Escada Alta, é a Irenice, que oferece para o esposo Marciano, para os filhos Max, José, Joselene e Joelma, seus irmãos Irisvaldo e Irene, seus netos Sabrina, Nicolas, Micaele, Ana Júlia, Pietra e Emily, para os genros Marcelo, Antônio, Edilson, Nora Thelma, sua amiga Fátima, para os bisnetos o Ravi, o Reinaldo e a Regina. Bom dia a todos esse maravilhoso programa, eu sou Vicente Monteiro, moro aqui na Marabá Pioneira, na Barão do Rio Branco. Peço oração e ofereço a próxima música para minha esposa Maria Lúcia, para meus filhos James, Wallace, Luciano e Patrícia, meus netos Luemi, Laila, Pablo Vitor, Maria Luísa, Maria Eduarda, Márcia Henrique, Natinelli, Maria Valentina, para a Nora Kelciane e Adriana. Essa música vai também ser José Luiz, a Dona Graça e a Joselde, aí na Vila do Danite, no bairro do Amapá. Já estão ligadinhos ouvindo a palavra de Deus, né? Olá, bom dia, tudo bem? Eu sou Sidney Paiva. Eu ofereço a próxima música para minha mãe Maria Luísa, para meus irmãos Silvanei, Sidneia, meus sobrinhos Kaila Ícaro, Paulo Moica, João Luca, para o Antônio, meus amigos o Rogério, o Giovanni de Souza, para Daniel Mecânico, o Elegância Santiago, Naira, Lira, Messias Vasconcelos, França Maciel, também para o Joel Santiago, o Igor Elano e o Antônio Lopes na Fazenda Cristalina, que Deus nos abençoe, com certeza, né? Olá, bom dia, tudo bem? A todos ouvindo, maravilhoso, apresentador desse maravilhoso programa, sou Maria Lindalva, moro aqui no Rock Dá Contente, na Marabá Pioneira, sou ouvinte fiel de muitos anos. Peço oração para mim, para minhas irmãs, meus filhos e filhas, para minhas netas, para todos meus vizinhos. Nós vamos ouvir esta linda canção com a banda Fraternidade São João Paulo II, a música Terra Seca.
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0: São 6:37. Que linda canção, né? E meu coração te anseia, Senhor, por ti. Uma terra seca, né? Anseia pela chuva. Bom dia, meu irmão Ivanildo Mendes e família, todos ouvindo do programa Encontro Maria, que é o João Gomes, do bairro Liberdade. Eu ofereço a próxima música para o Giovanni de Souza, conhecido como Giovanni Bebê, para o tio Nelson, o Romário e toda a sua família, para os ouvintes da Padaria Pão Dourado. Uma ótima sexta-feira, um abençoado final de semana para todos nós, estamos juntos na fé, com certeza. E a Irenice, seu esposo Marciano, estão completando 52 anos de matrimônio. Que maravilha, que bênção, né? Que Deus Pai Todo-Poderoso derrame ricas bênçãos sobre esse casal, que o Espírito Santo ilumine seus caminhos, dando a cada um de vocês cada vez mais esse testemunho, né? Estão completando bodas de argila, viu, Irenice? Você e o Marciano, 52 anos de matrimônio, estão aí celebrando bodas de argila. Que maravilha, né? Vocês sejam exemplo e testemunho para muitos outros casais que, inclusive, estão passando por dificuldade, né? Tá bom? Nesse dia de hoje, nessa festa aí, na Escada Alta, pelos 52 anos de matrimônio da Irenice e do Marciano, boda de argila, vamos cantar um parabéns para esse casal.
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0: Bom dia, meu amigo Ivanildo Mendes, paz e bens. Esteja com todos nós. Por favor, a próxima música do programa para meus filhos João Felipe, Jadson Eduardo, Júlia Emanuele, meu esposo Edileis, conhecido como Toto, meu pai Pedro, minha mãe Dalva, meus irmãos Diné e Diego, meu sobrinho João Pedro e Luísa, para vocês apresentadores, sua Débora, mora aqui no bairro Santa Rosa. Essa música vai também para a Leilane, aí no bairro Bela Vista, né? Deus abençoe você e todos os seus filhos, tá bom? Obrigado aí pelo carinho da audiência. Vai também para a Cristiane, conhecida como Cris, seus filhos Gabriel, o Max e a Rafaela, estão na cidade nova ouvindo o programa. E também para o Hélio, na Marabá Pioneira, ele mora próximo à Casa Bandeira. Também para o Ariel, que está na comunidade Diamante, Igarapé, Rio Vermelho, em Tupiranga, sua esposa Ilza, ouvindo o programa. Bom dia, seu Ivanildo Mendes, Leodivan Menezes, e a todos ouvindo o programa Encontro Maria. Salve Maria Imaculada, quero pedir oração para a saúde do meu pai Alcides, conhecido como Caju, para meus filhos, netos, esposa Edilson, para todos os meus amigos da Vila Espírito Santo, minha amiga Laurenice, eu sou a Cremilda, moro aqui no quilômetro 1 do bairro de São Félix. Bom dia, Ivanildo Mendes, aqui é a Zenaide do bairro Santa Rosa. Peço oração para meus filhos Manuel, Marlúcio e Mirelle Mileide, minhas netas Amanda, Emanuela e Emily, para todos meus irmãos e afilhados, para o sogro Manuel Lúcio, para vocês apresentadores, peço oração para toda a minha família. Essa música vai também para a professora Fabiana, seu esposo Dioclésio, na Folha 15, todos os dias estão sintonizados na clube, se fortalecendo com a palavra de Deus, né? Bom dia a todos, maravilhoso programa. Eu sou o Cazuza Alma, aqui em Tupiranga. Eu ofereço a próxima música para toda a minha família e peço oração. Bom dia, meu amigo Ivanildo Mendes, que é o Vanderlei Vascaíno. Vanderlei, nosso Vasco começou mal, começou perdendo, né? Faz parte. Eu ofereço a próxima música para o Maria José Nopel João Vaz, para o Dacivan, Tião Branco, Badeco do Gesso, para o Silma Rocha, João Cardoso no Braz do Meio, para o Márcio da Papelaria. Bom dia, meu amigo Ivanildo Mendes. Ofereço a todos os membros do programa, para a minha mãe Laurinda, para o Vitor, Juliana, Tiago, Joel, Solange e Osvaldo, para a Renildo, para vocês do programa. Eu sou a Lucilene. Olha a Lucilene, que bom, Lucilene, de volta, né? Sei que vocês estão ouvindo todos os dias, né, claro. Mas ela mandou aqui hoje a mensagem. A Lucilene, que mora em Bom Jesus do Tocantins, ela é ouvinte fiel de muitos anos, né? Que benção. Obrigado aí pelo carinho da audiência, tá bom, Lucilene? Nós vamos ouvir, na voz do Johnny Mendes, aliás, vai para Rosimeire Mendes, para o Romário Mendes, antes da nova também. Agora sim, nós vamos ouvir com Johnny Mendes a música A Barca.
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6: São 6h49, 6h49, você está ouvindo o programa Encontro com Maria, um programa da Igreja Católica da Diocese de Marabá pela sua Clube FM 100,7. Atendendo os participantes do espaço do Tovinho de hoje, chegou aqui a mensagem, diz a Helena do bairro São Félix, que oferece para os filhos José Bezerra, Eliana e Tiago, as noras Aline e Luciana, o Jean Luciano, para os netos Lara Jéssica, Emílio, José Miguel, Lucas, Nascimento, Mateus, seus irmãos e sobrinhos, seus compadres, comadres e afilhados, e aí a área no Francisco Neto de Aladinho, e também para Sebastiano, quilômetro 1 do bairro de São Félix. Bom dia, meu amigo Vanildo Mendes. Tudo que você falou na pregação é verdade. Nós temos que buscar cada vez mais viver, experimentar esse amor de Deus, que Ele sempre nos abençoe. Uma sexta-feira abençoada para todos nós e final de semana cheio de bênçãos. Eu sou a Maria Oneide, moro aqui, próximo da Balsa, em Esperantino, no Tocantins. Olá, bom dia, tudo bem? Eu sou a Laura Início, da Vila Espírito Santo. Ofereço o próximo do programa para minha mãe Laura, para meus filhos Lívia, Ricardo, Juliana, para meus irmãos, para a dona Lucinda, minha vizinha, para a Clemilda, para toda a Vila Espírito Santo, para vocês do programa. Peço oração pelo irmão, meu irmão Rony, que Deus abençoe nele, que fez uma cirurgia. Bom dia, Vanildo Mendes, gosto de cantar os parabéns. Nós estamos fazendo 54 anos de matrimônio, somos um casal muito feliz e abençoado. Olha que maravilha, por Deus. Eu sou Dona Tereza e seu Egídio, moro aqui no PA Alegria, portanto está aí. Estão completando aí boda de níquel, viu, Dona Tereza e seu Egídio? Estão celebrando aí boda de níquel, 54 anos de matrimônio. Que maravilha, né? Quanto muitos casais não passam nem de um ano de casado, vocês estão com 54 anos. É muita renúncia, muito perdão e principalmente muito amor. Senão não chega a 54 anos. Portanto, nos juntamos aí com todos os moradores, né, do Pia Alegria, seus parentes, amigos e vizinhos, para cantar um parabéns para esse casal, Dona Tereza e seu Egídio, que estão celebrando hoje boda de níquel, né? 54 anos de matrimônio. Que maravilha!
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6: E também a Laura Início da Vila Espírito Santo pede cantar parabéns para sua sobrinha Wevely. Então vamos cantar parabéns para o Wevely, que está aniversariando, né?
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6: Essa música vai para o Leonardo, sua esposa Francinete, no Geladinho, ouvindo o programa. Nosso muito obrigado, seu Leondas e a Yara. Também para o Adeilson, que estava aí, retorno médico em Belém, mas já está em casa, no quilômetro 11. Juntamente com sua esposa Jamile. Olha que coisa bonita disso. Ivanildo, minha esposa, é minha amiga de todas as horas. Né? Independente de qualquer situação, ela está do meu lado. Que maravilha, né? Que bênção. Oferece também para o Jesus, a Lene e o Dedé, da comunidade São Francisco, no quilômetro 11, próximo à Morada Nova. Tem para o Deurivaldo, sua esposa Nazaré, e o Tadeu aí no residencial Tiradentes. Para a Lilian, seu esposo Dino, Dino Variedades, todos os dias estão ligados na Clube FM, ouvindo a palavra de Deus. Lilian, muito obrigado pelo carinho, tá bom? Deus abençoe cada vez mais você e toda a sua família. Nós vamos ouvir na voz do padre Fábio de Melo, e que vai estar hoje à noite aí na Orla, na Marabá Pioneira, né, se apresentando com suas lindas canções. Vamos ouvir na voz dele, Tudo é do Pai.

E nosso ouvinte, o Jonathan, que mora em Roterdã, na Holanda, ofereceu todo do programa, né, para toda a sua família Martins e deseja a todos nós um abençoado final de semana. Portanto, Jonathan, muito obrigado pelo carinho da audiência. Né? E está aí, Padre Fábio de Mello, está hoje à noite, aí na Orla, na Marabá Pioneira, né, a partir das 21 horas. E assim, Deus Pai Todo-Poderoso, finalzinho de programa, humildemente nos apresentamos diante de Ti, buscando fervorosamente pela cura, pela libertação, reconhecendo plenamente que Tu és o Deus Todo-Poderoso, que tem a capacidade de nos curar, nos libertar de todo mal, todo vício. Imploramos, Senhor, pelo poder do Teu nome, do Teu Filho Jesus, todas as formas de enfermidade, sejam elas físicas, mentais, espirituais, seja afastado definitivamente de cada um dos meus irmãos e irmãs que se encontram enfermos no leito dos hospitais. Suplicamos, Senhor, de quebrar todas as correntes que nos mantêm aprisionados e oprimidos ao pecado. Agora clamamos a Ti para que o Espírito Santo flua abundantemente em cada um de nós, trazendo consolo, cura emocional, restauração profunda aos corações quebrantados, Senhor, magoados e feridos. Ó, Senhor, pedimos que a Tua graça divina nos venha nos revigorar com a armadura espiritual para conseguirmos resistir firmemente tudo aquilo, né, as astúcias e artimanhas do inimigo, permanecendo inabalável com nossa fé e devoção. No poderoso nome do Teu Filho Jesus, pedimos todas as formas de cura e libertação, enfermidades, opressões, sejam expulsas e banidas completamente do nosso caminho, Jesus. Que floresça a paz inigualável que vem de Ti. Ó, Jesus, nesta manhã nós te pedimos que Tu venha socorrendo o filho de cada um de nós, nos curar e nos libertar de todo mal. Abençoa os casais que estão passando por dificuldade, por tribulações, que sirvam de testemunho, né? Esses dois casais que estão aí fazendo bodas, né? Irenice com seu esposo, Marciano, e também o seu Egídio, a dona Tereza, né? Olha que maravilha, com 52 anos e outros 54 anos, que Tu abençoa os casais que estão passando por dificuldade, tribulações. Brigas entre contendas e avenças. Nós te pedimos, acreditamos no Teu poder, agora e sempre. Amém.

E com essa trilogia teologal, fé, esperança e amor, vamos por aqui encerrando mais um programa Encontro com Maria. Desde já, desejamos a todos e a todas um abençoado final de semana. Não se esqueçam, domingo é o dia Dominus. Portanto, você que é evangélico, vá ao culto. Você que é católico, vá à Santa Missa. A celebração da palavra. O importante é que estejamos todos na presença desse Deus que é digno de toda honra e de toda glória. A apresentação foi minha, Ivanildo Mendes, que me despeço em nome do Pai, do Filho, do Espírito Santo. Amém. E até segunda-feira, às 6 horas da manhã, se Deus quiser, com mais um programa Encontro com Maria. Fique na Clube FM. Acabou de chegar por aqui ele, o Paulo Henrique, esse grande comunicador, alegre, extrovertido, irreverente, que também vai animar a sua manhã, né? Não muito alegre, porque o nosso Vasco ontem, né, retornando, reiniciando o campeonato da Série A, perdeu ontem, mas faz parte do jogo, né? Mas assim, mesmo assim, o Paulo Henrique não perde a alegria, não. A todos vocês, um bom dia! Com

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0: Opa! Cheguei, gostei, fiquei aqui na Clube! Sextou! É férias, é mês de julho, hoje é 17 o mês. É julho, o ano é 2026. É, vamos ter aí hoje um dia bom, ensolarado, com toda certeza. É, vamos pra cima, hein? Hein? Você está bem? Tá tranquilo? Dormiu bem? Hein? Olha, gente, o importante é que você durma bem. Insônia não é bom pra ninguém. Tinha passado esses dias aí meio jururu, insônia. Complicado. Ontem o Vasco entrou no cacete. Ai. Perdeu pro Vitória 1-0, rapaz. É. Mas.
1: Botafogo!
0: É. Botafogo ganhou do Santos. Por que que o Neymar não jogou, hein? Ai. Coisa, hein? Que coisa. Vamos embora, gente, porque o seguinte, eu quero dizer pra você que nós trabalhamos em nome de Atacadão, lugar que você economiza e realiza sempre a melhor compra. 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
3: Tu tem alguma transação?

0: acorda, PH?
1: Égua!
0: Caramba!
1: Acordei, foi 4:30 da madruga, velho.
0: Acorda, PH!
1: Acordei, foi 4:30 da madruga, velho. Não era não. Ah, fiz minha caminhada, hoje eu tô bem, tô lá.
2: É. Acorde, levanta na hora, não vai ficar dormindo até tarde.
3: Ai, primo, acorda, pelo amor de Deus!
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1: Tá todo mundo aqui, rapaz!
5: Bom dia, PH, deixa de zoada aí, fala mais baixo aí que ninguém é surdo, não.
1: Tá bom.
5: Senão eu vou te dar um cheiro no toitice. Bom dia.
1: Dona... Ei, Corina! Abraço pra Corina no quilômetro 7. Avó do Gustavo. Avó do Gustavo. Né? Égua! Levanta aí, rapá! Bora! Não tem pulga aí pra jogar na... Só te dizer uma coisa, rapá.
6: Ixi, tá bem gatinho, né? Só pulga e asma. Só briga com a barata e não corre.
1: Bora logo! Ei, dona Eveleuza, bom dia, dona Eveleuza. Ei, acorda, rapaz. Cadê o Campusca, hein?
7: Ei, e aí?
1: Campusca!
0: Ai, gatinho!
1: Cara de gato triste, oh, rapaz.
0: Ei, filho,
1: oi.
0: Todo mundo sabe, eu não te garanto.
1: Ora não, bora lá! Oh, amanhã não, amanhã tem disputa no terceiro lugar da Copa. Inglaterra e França amanhã, né? Amanhã tem a disputa do terceiro lugar. Mas... No domingo, vamos ter Espanha e Argentina! Espanha e Argentina! Para! Égua, meu irmão! Acabou-se! Ontem o Vasco entrou no cacete. Semana que vem é o Flamengo. Hey, hey, hey.

0: Eu não quero urubu lá no meu barracão.
1: Nem eu.
2: É Paulo Henrique.
1: E é que tu quer, rapaz?
3: Tu é flamenguista, é PH?
1: Tu tá doido,
3: é? Tu é flamenguista, é PH?
1: Para, rapaz. Vai pra lá, meu irmão.
2: É ele ou ela?
1: É ela. É ela.
2: É ruim. É nele, tu é mãe dele.
1: Tá bom. Bora logo. Eu choro. Bora.
4: Olha que o pau te acha, rapaz.
1: Acha nada, rapaz. Vou te dizer uma coisa. Bora logo falar aí, rapaz, do placar do jogo. Espanha e Argentina. Vamos ter domingo aí, tem placar do jogo valendo grana aí, velho. Você pode mandar o placar do jogo pra 991-62-2480 aqui. Você não vai, não é igual o Bet, não, que você tem que apostar. 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Hein? 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É, menino. 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

0: 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Rapaz. 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Alô, Thalisson, bora lá, Thalisson, torcedor do Vasco da Gama, que perdeu ontem. Vasco! É, que mentira que ele torce é pro São Paulo, rapa. Aí, portanto, Thalisson, torcedor do São Paulo, né? Olha aí! 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E se você for atender o tal do zap, se você for sorteado, você fica veaco, fica atento. Você não vai dizer alô, você vai dizer placar da Copa premiado. Placar da Copa premiado. Tá aqui, tá? É assim, placar da Copa premiado. Tá? Pra ficar antenado aqui na Clube! Bora logo, rapaz! Falando logo do Campeonato Brasileiro da Série A, que tivemos um, rapaz! O Vasco tomou porrada do Vitória 1-0 lá no Barradão. O gol foi do Renato Kaiser. Se fosse do Renato Brahma, tava até dava pra aceitar. Renato Heineken, né? Hã? Stella. Agora do Kaiser, velho. Tu é doido. É muito estudo. É doido, rapaz.
1: Você tá meio triste hoje, filho?
0: Eu tô, velho. Tu é doido, né? O time pega porrada, né?
2: Mas quando já...
0: Tá doido.
3: Te manca, PH.
0: Bora. Tá doido,
4: meu filho, esse time é ruim.
0: É ruim.
4: Ruim. Mesmo time ruim.
0: E o jogo foi ruim pra Dedéu. Eu virei e voltei pra assistir o jogo do Botafogo, até que foi, eu tava melhor, né? É. Lucas Emanuel fez o primeiro gol ainda no primeiro tempo. Depois o Barreal empatou, mas Já! No crepúsculo, né? O Cadinho foi lá e cravou pro Botafogo lá no Engenhão, 2-1. O fogaço sai na frente aí. Rapaz! Ei! Hoje teremos Bahia e Palmeiras, Bahia e Chapecoense, Fluminense e Bragantino, Mirassol e Grêmio. Dia 21, ou seja, vamos ter aí então, na terça-feira, Atlético Mineiro e Bahia, Coritiba e Parmeira, Coritiba e Palmeiras vão jogar aí. Vamos ter também na quarta-feira São Paulo. Assistir lá na barraca do Pedrinho esse jogo. Vou assistir lá na barraca do Pedrinho esse jogo, né? Alô, Pedrinho Correia! Rapaz, o Xarel tá em Marabá, rapaz! Vou te dizer uma coisa. É Xarel! Xarel tá bem,
3: rapaz. Rapaz, tu sai de problema, rapaz. Já te falei.
0: Eu tô bem. É Xarel.
3: Rapaz, tu sai de problema, rapaz. Já te falei, meu. A vida tua é caçando um problema.
0: Vou te dizer, né? Meu amigo Xarel tá em Marabá, né? Portanto, vamos assistir esse jogo. São Paulo e Atlético Paranaense. Internacional e Cruzeiro vão jogar também na terça, na quarta-feira. O Flamengo vai pegar quem? O Flamengo vai pegar a Chapecoense só na outra quarta-feira, velho. Para!
5: É Paulo Henrique!
0: Rapaz!
6: Tu é flamenguista, é, PH?
0: Eu não, é doida! Ela torce pra Flamengo, rapaz!
7: Já vi falando mal do Flamengo? Que programa é esse?
0: Que
7: programa
0: é esse? Que programa é esse, rapaz?
6: Fala do Águia, PH, pô.
0: Ei, o Águia já levou um sebo. O Águia já levou um farelo, velho. Mas nós vamos falar da categoria de base, rapaz. Vamos falar da categoria de base. É. Amanhã o Águia joga. Amanhã vamos tá aí, né? Acompanhando o Águia no Sub-17 na decisão, né? Hein?
6: Ei, não. Oi. Tem coragem.
0: Bora, não tem. Rapaz, eu não tenho.
5: Já é.
0: Para, diga. Não fica falando frescura aí do Águia. Se eu fico, mexeu com o Águia, mexeu comigo, eu dou de no meio.
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0: Eu dou de no meio. Vai falar do Águia. Vai. E pra fechar, na quinta-feira que vem teremos Corinthians e Remo, né? Corinthians e Remo pra fechar na quinta-feira. O jogo do Remo será às 19h30, transmissão da sua rádio. Ai. Mas o Vasco continua na zona. Ô, rapá! Tu tá doido, Vasco! Pior que o Vasco vai pegar agora, sabe quem? O Jacho do Vasco vai pegar o... Vitória de novo, né? É o Vitória, né? Que era um jogo atrasado, né? É. Acho que agora vai... Não, o Vasco vai pegar o Mirassol. Ou se o Vasco não ganhar o Mirassol lá em São Januário. E o Vitória vai pegar o Botafogo, é isso mesmo. Já o Botafogo vai jogar no próximo jogo com... Vitória, claro. O Santos vai jogar com a Chapecoense. Tá bom? Ora lá, meu irmão! Ah, bicho, eu tô aqui muito chateado com aquele jogo de ontem. Muito pé da vida. Muito. Noite, né? Ai.

falando ainda do Vasco aqui, depois eu falo do negócio do ia mal, ia bem, né? Que é o seguinte, né? O Pedro Emanuel, ele escreveu aí seu primeiro capítulo no comando do Vasco com uma derrota para o Vitória nesta quinta-feira pela 19ª rodada do Campeonato Brasileiro. E 46 dias aí, o torcedor vascaíno volta à dura realidade. Deixa eu dizer uma coisa. De fato, pouca coisa mudou em relação à última vez que o Vasco entrou em campo. Na derrota aí para o Atlético Mineiro no dia 31 de maio. Tanto sobre a postura sem confiança e de baixa intensidade de uma equipe em crise, quanto pelo elenco. É. Né? Com apenas um esforço confirmado aí até para o segundo semestre aí. O Paulinho, que não foi relacionado por opção técnica. Portanto, meu amigo, tem muita coisa pra consertar nesse Vasco. Esse Emanuel aí vai ser lutador de cabeça. Bora ver. Ele aceitou o desafio. É doido. Deixa eu dizer uma coisa, né? A gente vai pro intervalinho, já a gente volta. Rapaz, tem muita coisa pra gente falar aqui ainda, tá bom? Vai pro intervalo, já a gente volta aqui na Clube. 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São 7h33.

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2: Paulo Henrique! Oi, aqui de volta com você, é sempre um prazer. É muito bom estar aqui na Clube, fazendo companhia pra você todos os dias, né? Resenha aqui é gostosa, você pode mandar aí, já tem áudio pra Dedéu aqui, já vai rolar os áudios aí. E a audiência aqui fantástica, abraçando você que está na feira, você que está aí, né, buscando, né? Fala, PH, manda um abraço pra galera do Bampará. Fala, galera do Bampará, estamos ligados na rádio. Aqui é o Vitor Lizer, Vitor Lizer, sobrinho do Emerson da Líder. Ei, rapaz, um abraço aí, Emerson, grande Emerson lá da Líder, meu amigo, meu irmão, grande Emerson. Cadê o Emerson? Nunca mais vi o Emerson, rapaz. Gente da melhor qualidade, né? Grande Emerson. Vitor, prazerzaço, meu irmão. Quando quiser, pode mandar o alô aqui. A gente tem o maior prazer, né? Em falar seu nome aqui. Abraço a todos vocês aí, viu? Vitor Lezir. Tá bom, Vitor? Meu amigo, meu irmão. Gente que mora no nosso coração. João Fernandes! Ele tá dizendo que veja o lado bom. Não podia... Não perdi há 30 dias, meu. Égua, vou te dizer uma coisa, hein. Te dizer uma coisa, rapaz. Égua. Esse meu time, vou te dizer, rapaz.
3: Eu choro.
4: Ei, filho, todo mundo sabe, tu não te garante.
2: Ora não, mamãe. João Fernandes!
3: Tem algum flamenguista aí?
2: Tem, rapaz!
3: Cadê você?
2: Tá aí o flamenguista! Te dizer, rapaz!
3: Você é remista, é?
2: Agora sou remista, que torcer pro Remo, pro Águia ficar na Copa do Brasil! Sou remista, desde pequenininho!
3: Você é remista,
2: e não venha, não venha, não venha fazer graça comigo, não! Eu sou remista!
3: Você é doido, me rouba logo!
2: Ei, rapaz! Para de graça, rapaz!
0: Tu tá liso, é?
2: Tô! Muito! Ai, ai, ai! Quem manda, mano? O pessoal tá mandando aqui, né? Eita, vou te dizer uma coisa, é pura bucha isso aí! Meu amigo Gilberto do Geladinho tá sintonizado na Clube. Ele já mandou até um vídeo aqui pra mim, rapaz, que não dá nem pra ver direitinho. Vou verificar aqui, mandou uma piada aqui, mas não dá pra ver essa piada agora, tá bom? Meu amigo Gilberto do Geladinho tá ligado na Clube. Gilberto, calma, Gilberto. Gilberto que tá torcendo pra Argentina. Ih, rapaz, tu tá doido, Gilberto? Tu tá doido, Gilberto? Para com isso, negócio de torcer pra Argentina, rapaz. Não torço pra Argentina nem brincadeira de peteca. Nem de custo à distância, eu não torço pra Argentina. Te dizer uma cosita. Te dizer uma coisa. Vamos que vamos, hein? Vamos que vamos, porque vai valer a pena a gente ficar muito, muito, muito, muito, muito, muito, muito invocado com a saída do Brasil, né? É, meu amigo, meu irmão, bora pro áudio da galera aí. Bora pro áudio da galera aí. Zé Neto já mandou aqui. Pera aí, eu não sei se é a partir desse aqui. Acho que isso aqui ainda é pro encontro com Maria, mas bora ver esse áudio aqui. Coloca aí.
5: Áudio da Laranjeira, torcedor do Palmeiras.
2: Peraí, volta aí.
5: Bom dia, PH. Aqui é o Arnaldo da Laranjeira, aí, torcedor do Palmeiras.
2: Fala, Arnaldo!
5: É, PH, eu tava vendo na mídia aqui. Tanto televisão como a mídia mesmo, celular, né? Uhum. É, os caras dando tanta infa. Aqui no Brasil também fazendo dando opinião e tal, que a Argentina, uns falam bem, outros falam mal. Mas eu acho que, como ela foi a última campeã de 2022, ela tá tendo muita sorte. E também não sei, eu não posso dizer que é proteção, né? Do Fantini, da FIFA. Mas muitas coisas deixou a desejar, porque teve algumas classificações que foi na marra aí, meteram a mão, prejudicaram outro time. Mas eu não sei, que ela vai pegar um caroço difícil de engolir, que vai ser a Espanha. Porque a Espanha, ela não desiste, né? É um time rastudo, eles têm um estoque de bola. E a mal vai deixar todo mundo mal mesmo. Então é isso aí, meu amigo. Isso é meu. Humilde opinião, não sei a sua aí, que você explanar aí pra gente aí, por gentileza. Um bom dia e um bom trabalho.
2: Obrigado, Arnaldo, pelo áudio, muito bom. Olha, olha, o time da Espanha demonstrou contra, até então, na minha visão, não sei de vocês, até então, a melhor seleção da Copa era da França. A Espanha... Ela correu ali, teve aquele empate no primeiro jogo da Copa. Mas a Espanha correu como um azarão. E jogou futebol contra a França. Esta que é a realidade. Ela engoliu a França. O time da Argentina... Hã? O time da Argentina... Vem titubeando, vem tropeçando, vem pegando no tranco, catando cavaco, vem pá, pá, aos trancos, mas vai! É na raça, na vontade, não desistindo nunca, né? O time da Espanha é um time mais diferenciado, mas a Argentina tem Messi. Pra mim, desses tempos agora, das últimas... Da última década não tem ninguém melhor que o Messi. E como exemplo também falo de atleta. Nem o Cristiano Ronaldo demonstra uma solidez, uma desenvoltura como o Messi. É aqui nós temos que falar a verdade, não é não? Temos que falar a verdade, não é verdade?
1: Bom dia, Rádio Clube. Bom dia, meu amigo PH. Bom dia a todos os ouvintes. Pois é, PH. Te prepara que o João Gomes vai acabar de encher o saco hoje do Vasco.
2: Será?
1: É, ontem ele tava tão alegre como quem se fosse o Flamengo que tivesse ganho, né? E hoje que o Flamengo perdeu, como é que ele não tá? Te prepara, meu amigo, te prepara.
2: Não, eu nem vou falar,
1: mas
2: calma.
1: É mesmo.
2: Eu nem
1: te vou falar. Jogado e lambaria pescado.
2: Eu nem vou falar.
1: Fique com Deus, meu amigo, tenha um bom trabalho aí, Zé Neto, diretamente aqui da Vila Ponta de Pedra.
2: Eu deixei pra falar do Flamengo.
1: Não perdeu não, o Vasco.
2: Vou deixar pra falar do Flamengo só no finalzinho, amistoso, homem. Calma. Ligaram aqui, mas essa ligação não dá, aqui no computador não dá, tá bom? Vamos lá.
6: Bom dia, PH, bom dia, ouvinte das Primeiras do Esporte, bom dia, meu amigo Mi, lá na prainha do Vavazão, na barraca do Negão. Pegar o Gordinho hoje vai estar no Rio tomando banho, ó, pegar o Gordinho. O Gordinho hoje vai pra prainha, banhar. Vamos passar o dia na prainha tomando banho, viu, meu amigo PH. PH, o teu Vasco já começou mal, né?
2: Já.
6: Perdeu, né? Mandar um alô pra toda a galera lá na barraca do Mi, barraca do Negão, no Vavazão, cansado vocês da casa de Itabaçu, a Bela Dama, todo mundo vai passar o dia no Rio, tomando aquele belo banho, né, PH? Aquele banhozão lá, né? Passar um dia que o sol é muito quente, né, Paulo Henrique? Cansado vocês, teu Vasco começou mal, hein? Cuidado, sacana, o diretor te pega, viu?
2: Pois é, sabe como é que é, né? São aquelas coisas, né? Aquelas coisas, né, como diz aí o... Fala, João Gomes, fala logo, fala, enche o saco aí.
7: Bom dia, meu amigo PH, bom dia a todos os ouvintes das Primeiras do Esporte, aqui é o João Gomes, do Bairro da Liberdade, 1-8, passando para desejar uma boa sexta-feira e um bom final de semana a todos. PHzinho, um gigantinho, não tá feio. Já entrou na taca logo após a Copa. Será se não perder 6 pontos de vocês no ano que vem? Não acredito. Hein, dona Silene, na mais quilômetro 7? Giovanni Bebê, quer que você me fale do gigantinho da colina? Bom dia a todos aí. Fique com Deus, meu amigo PH, secador do D8. E hoje tem um D8ão hoje, viu?
2: Tem.
7: Amistoso.
2: Pois é. Se perder amanhã, eu vou encher teu saco. Amanhã não, segunda-feira. Ei, deixa eu te dizer aqui. Eu ia deixar pro final, mas eu vou falar logo aqui. Tu tá falando, será que nós vamos perder os 6 pontos? Quantos pontos tu ganhaste do Vasco esse ano, hein? Me diga! Me diga aí, quantos pontos tu ganhaste do Vasco esse ano? Bora logo, ó. Fala no brasileiro.
8: Ei, menino, deixa de ser à toa, vem ouvir a Rádio Clube, menino.
2: Ah, rapaz. Vocês não ganharam o time, time pôde do Vasco, mano. Vou te dizer uma coisa.
8: Bom dia, meu amigo Paulo Henrique, rapaz. Jorge Nunes de Souza da Prata, o flamenguista, rapaz. É, Paulo. Agora é torcer. Eu vou torcer pela Espanha domingo. Eu quero que a Espanha ganhe de 2-0 da chata Argentina, até porque a Argentina está sendo muito beneficiada. Todo mundo está sabendo disso aí. Que não era para a Argentina estar na final, era para estar lá no terceiro lugar. Mas infelizmente tem um juiz que não é mole. É um banana, assim, banana, não tem peito para peitar os argentinos. A Argentina chega, faz o que quer e eles ficam só olhando. Negócio de vá, a mesma coisa. Negócio, não, porque o vá viu que o vá, a mesma coisa, rapaz. Tudo é comprado. O que eu vi ali, o vá era para olhar aquele direito, mas não deu nada. A Argentina se deu bem. O Messi hoje tá sorrindo aí da cara dos outros aí, mas a batata dele tá assando. Pois é, Paulo, eu também fui pela dele, joguei bola nesse sinal. Hoje estou velho, já com 58 anos, mas sei um pouco de esporte ainda, até porque até armava clube aqui, esse time do interior aqui. Quando eu larguei de jogar, fui trabalho de treinador, treinando esse time aqui. Disputei algumas outras ligas em São Domingo, aí na região da município de Marabá, do Eldorado. Tudo isso eu fiz, mas hoje eu estou só ouvindo, porque ouvindo eu aprendo mais. Alô, meu amigão. Bom final de semana e um abraço. Falou, Paulo.
2: Poxa, tá aí, ó. Muito obrigado. Gostei. Obrigado, obrigado por estar aqui na sintonia, viu, Valdivino? Fantástico, muito obrigado mesmo. Tá? Estamos sempre por aqui. Sempre que puder, ligue com a gente. Ligue com a mãe de áudio, participe aqui. Eu sempre falo, meu amigo Gilberto, ele é um menino muito solitário. Hoje ou amanhã eu vou fazer uma visita pra ele, tá bom, Gilberto? Um abraço pra você, Gilberto, também tá sempre na sintonia da clube. Quem tá muito solitário, ligue o rádio, né? Que é pra gente interagir por aqui.
9: Buenos dias, meu amigo PH. Uma ótima sexta-feira pra você, meu amigo.
2: Buenos dias.
9: E domingo tem Argentina e Espanha, né? Uhum. Sou fã do Messi, mas não vou torcer pra Argentina, não.
2: Por quê?
9: Vou torcer pra Espanha. Que diz que a povo argentino fica chamando nós de macaco e outra coisa. Eu não torço pra Argentina, não. Eu torço pra Espanha. A minha cadastra na promoção placar da Copa. Coloquei a vitória da Espanha. Nosso gigante perdeu ontem, né? 1-0. Vacilo, hein? Do Robert Renan com o Cauã Barros. Mas pegou o gol. É a vida que segue, né, Vascão? Sou jovem, sou do Laranjeiro. Tamo junto.
2: Beleza, um abraço. Este aqui é flamenguista de quatro costados, é meu amigo, meu irmão, gosto muito dele. Diga aí, meu querido subtenente, não é mais sargento, é subtenente Augusto.
10: Bom dia, PH, bom dia aos ouvintes das primeiras do esporte, porque Augusto flamenguista, voltei. Vascão ontem parou na zona e começou na zona. Ei, Vascão. Sofrimento, que torcida sofrida.
2: É verdade.
10: E o Santos ainda o ajudou, né?
2: Eu não vou te mentir, é verdade, eu não vou te mentir.
10: Ei, Vascão, ajuda Vasco, mas tem estádio, né? Esse é o Vascão da Gama,
2: é.
10: Gigante da Colina.
2: Tudo isso tem uma situação, eu te digo uma coisa, Vasco tem estádio, Vasco tem estrutura, Vasco tem parque aquático, deixa eu te dizer. O Vasco tá assim, ainda é a herança maldita deixada pelo Eurico Miranda. Eu vim falando isso faz tempo. O próprio Rogério fala aqui também. Mas um dia a gente sai desse sofrimento aí. Né? O Flamengo também tava assim. Houve uma situação em que essa força-tarefa fez com que o Flamengo saísse desse marasmo, esse buraco, né? Sei por quê, rapaz, tudo no Rio de Janeiro ali é sempre uma máfia desgraçada. Te dizer uma coisa, olha o Raimundão manda aqui, bom dia, meu amigo PH, eu tô aqui ligado no programa do Cara Limpa, égua!
11: Égua!
2: Programa do Cara Limpa, ai, ai, ai, ai, ai. Olha aí. É o Raimundão da Eletrônica que me mandou aqui bom dia com Botafogo desse tamanho, uma estrela, um escudo do Botafogo desse tamanho, não tem uma coisa. Meu amigo Gilberto do Geladinho, meu irmão, amo esse caba de coração.
12: Bom dia, meu amigo e irmão PH. Olha eu por aqui novamente, meu amigo Gilberto do Geladinho.
2: Pegamos
12: pra cada Copa 2-0 Argentina. Essa vez eu levo, meu parceiro.
2: Tomara. Tomara, será? Eu acho que não. Mas bora ver.
13: Bom dia, PH. Rapaz, rapaz, o gigantezão da colina de Giovanni Bebê começou muito mal o retorno do brasileiro, né, rapaz? Já começou perdendo. É isso aí, depois de começar assim, vai longe. Eita, Vascão, mas é porque é o Vascão, né? É isso aí, seus vascaínos. Aqui é o Félix do Vale do Itacajuna.
14: Bom dia, meu querido amigo PH. Bom dia, Rádio Clube. Bom dia, Marabella. É, PH, tem aquela rivalidade, a velha rivalidade Brasil-Argentina, né?
2: Uhum.
14: A moça assistindo os jogos da Argentina, não tem como não encher os olhos.
2: Uhum.
14: Os caras jogam com raça, os caras jogam querendo ganhar, os caras dão sangue, dão suor, dão a vida pelo time, né? Pela camisa que estão vestindo. Aí você vai fazer uma comparação com seleção brasileira, é sem comparações, não tem, tá? Então, mesmo diante dessa rivalidade histórica aí entre Brasil e Argentina, eu vou torcer pra Argentina domingo. Sou argentino desde pequenininho, certo?
2: Agora deixa
14: grande abraço, PH. Eu já mandei o meu placar da Copa aí pro.
2: Só não deixa o argentino
14: aí
2: saber disso.
15: Bom dia, meu amigo PH. Bom dia. Como é que tá o elenco lá? Foi todo mundo embora? Já, e o Bruno Limão vai pro Sandu mesmo ou não?
2: O pessoal tá dizendo aí. Pai Sandu até agora nada. Alô, Silanina, bate!
16: Bom dia, PH. Fala baixo, que ninguém é surdo. Rapaz. Eu não torço mais é pra seleção nenhuma. Eu tô muito revoltada.
2: Eita!
16: Nossa seleção vem embora. Eita. O meu Aia também. Meu Deus do céu. Bora focar agora no sub-20.
2: É, sub-17.
16: Vamos ver se eles nos dá alegria. bom dia, Silena Bate, quilômetro 7.
2: Caralho. Ailton Saraiva também tá ligado. Sextou, ele diz aqui. Loura do Carro Branco voltou. Um abraço, gigante da colina. Começou na taca. Rosimeire. Base do futebol não passa, né? Vasco, é a base do futebol. Não passa do baldrame. Ai, ai, ai, ai, ai. Abraço pra você, minha querida Rosi. Carro branco. Rapidão, Pantone.
17: Bom dia, meu amigo PH. Me cadastra aí no placar do jogo. Meu palpite vai ser 2-1 para a Argentina. É Jailton Pantoja do quilômetro 7.
2: Maravilha.
17: Manda um alô aí pra minha mãe, Dona Diquinha, que tá te escutando lá na Vila do Espírito Santo do Tauara, Vila do Prego. E pro Raimundo Eletrônica, lá na Marabá Pioneira.
2: Maravilha.
17: Bom dia, bom trabalho, meu irmão.
2: Bom dia. 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São 7h56.

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1: Oi, tocando la pelota, já encerrando aqui o programa. Ficamos muito, porque é muito áudio. Ficou muito áudio aqui, gente, olha. Obrigado aí, mas... É, infelizmente tem muito áudio ainda. Muito áudio aí. Graças a Deus hoje bombou, né, tia Rosa? Graças a tia Rosa, minha amiga Valéria, todos aí, tá na sintonia da Clube, canal da Informação Total, né? Vamos que vamos! Quero dizer aí que o Azulão Maramaense vai jogar amanhã pelo Sub-17, campeonato, aliás, é Copa Pará, Sub-17. Que vai aí marcar o primeiro jogo da decisão. E amanhã estaremos com o Azulão Marabaense às partidas 15h30, estádiozinho Oliveira e a base, time comandado aí pelo técnico Vitor, um legado deixado aí pelo Ronan Tieser e o grande Ecton. E a gente, né, vai acompanhar tudo para você. Não é? Na segunda-feira a gente vai trazer os detalhes aqui. Amanhã a gente vai estar na Águia TV com você. Um abraço aí a todos vocês que vão acompanhar, tá bom? Amanhã tem um Sub-17. Vale a pena você comandar aí, você se ligar aí, né? Abraçando a todos vocês que estão na sintonia da Clube, tá bom? Gente, Nonato Torato tá chegando com tudo, com aquela elegância, aquela categoria da comunicação. Meu amigo Frank Dias lá na FM 91, tá bom? Já, já. 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Zivaldo, rei da embaixadinha, tá lá, tá sempre na sintonia da Clube. 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Laurinha, Laura Alice tá dormindo, tá de férias, tem que acordar, é tarde mesmo, né? Ah, meu amigo Luiz também tá, meu amigo Jonas e toda essa galera maravilhosa ligada com a gente aí na JH Diesel. Tô indo embora, gente, um abraço a todos vocês que estão na sintonia da Clube. Luiz Despachante, bom dia! Tchau, meu povo! Lembre-se, Jesus é o caminho, a verdade e a vida. Ninguém chega ao Pai a não ser por Ele. E está escrito, não é só de pão vive o homem, mas de toda palavra que sai da boca de Deus. Tchau, meu povo! Um abraço! Bom dia! Música

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Alô, alô, gente querida, bom dia, Marabá, bom dia, meu Pará, bom dia, meu querido Brasil. Começa a partir de agora mais um programa Clube da Manhã, aqui pela sua 100,7 Rádio Clube de Marabá. Tá comigo, tá de bem com a vida, tá comigo, tá com Deus. A partir de agora começa o programa Clube da Manhã, na sua 100,7. Bom dia, você que está me acompanhando em Marabá, você que me acompanha em toda a região sudeste do estado do Pará, em todo o Pará, em todo o território brasileiro. Eu sou Nonato Dourado e vou fazer companhia para você até às 11 horas da manhã. Até às 11 você fica comigo aqui na sua Rádio Clube de Marabá. Bom dia para você que está em casa, bom dia para você que está no trabalho, bom dia para você que está no trânsito aqui de Marabá. Me conta aí como está o trânsito hoje, tranquilo, tudo normal? Vai mandando mensagens aqui no nosso WhatsApp.

0: nato dourado. Aceita, meu amor, tá, meu bem?
1: Todo mundo sabe quem é ele.
0: É, nonato dourado. Aceita, meu amor, tá, meu bem?
2: Tá legal, que bom saber que você está comigo. Eu também estou com você aqui na sua Rádio Clube de Marabá. Hoje é sexta-feira. Sextou, sexta-feira, dia 17 de julho de 2026. Lua nova. Atenção, minha amiga Vera, estamos vivendo o dia de número 198. Faltam 167 dias para acabar o ano. Hoje é dia de São Inácio de Azevedo e hoje é dia de São Aleixo, dia de Santa Generosa e Santa Marcelina. Hoje é dia mundial de proteção às florestas. Hoje é dia para você participar comigo, mandando o seu áudio para 99162-2480. Hoje tem promoção da Brasil Rural. Hoje tem promoção Placar da Copa. E que legal, hein? Promoção para cada Copa Espanha e Argentina. Então o programa está recheado de muitas informações, de muita coisa boa e, claro, de notícias também. Tem notícias que agradam, tem notícias que não agradam, mas essas são as horas que nós temos aqui para deixar você bem informado, de 8 até as 11 horas da manhã, viu? De 8 até as 11 horas da manhã. Então, eu já começo o programa hoje, tá bem cedinho, 8h18, já trazendo uma notícia que nós vamos abordar daqui a pouquinho. Marabá perde uma das suas lendas do folclore marabaense. Morre Cabelo de Ouro. Cabelo de Ouro, bastante conhecido em Marabá, principalmente ali no núcleo Cidade Nova, Liberdade, Laranjeiras e Independência. Morre Cabelo de Ouro. Já já eu vou trazer informações como foi a morte do nosso lendário Cabelo de Ouro. Fica ligado comigo aqui em 100,7 Rádio Clube de Marabá. É a notícia, a gente tem que passar em Cabelo de Ouro. Fica ligado comigo aqui em 100,7 Rádio Clube de Marabá. É a

0: Já estou aqui para cuidar de você, para te fazer companhia. Já já nós vamos trazer detalhes da morte do Cabelo de Ouro, muito conhecido em Marabá. Morreu, nos deixou de forma trágica. Já já nós vamos trazer informações para você dentro do programa Clube da Manhã. Você está sabendo? Sabe por quê? Porque a informação sempre chega primeiro aqui na sua Rádio Clube de Marabá. Rádio Clube! E o trânsito na grande cidade, meu amigo Rodrigo, para lá e para cá, me conta, bom dia!
1: Bom dia, Nonato Dourado, aqui é Rodrigo do Ubi, andando para lá e para cá na grande cidade de Marabá. Nonato Dourado, aqui quem vai pela Cidade Nova, de perto do Bambuzal, perto da Câmara, tem uma carreta de boi. Ela tá quebrada lá e o trânsito tá ficando complicado, beleza? Que ela tá ocupando uma via todinha. Aí esse horário aqui já tá complicando lá. O trânsito já tá lá no posto do Bolinha. Pela ponte Ana Miranda, a melhor opção. Trânsito tranquilo, beleza? Quem tá indo para Nova Marabá. E por onde eu passei, Nova Marabá, Velha Marabá, Liberdade, Cidade Nova, não vi nenhum acidente, viu? Lá tudo na normalidade. Só mesmo essa carreta lá, beleza? Falou, Nonato, forte abraço.
0: Falou, Rodrigo, muito obrigado, bom dia para você. Muito obrigado aí pelas informações. Então, você que está aí no núcleo Cidade Nova, que vem para Nova Marabá ou a Marabá Pioneira, é bom evitar aí as pontes do Itacaiunas, a primeira e a segunda. É bom utilizar a terceira ponte, a Ponte Nova, porque tem uma carreta quebrada ali próximo da Câmara Municipal de Marabá, carreta que transporta gado, e aí tá, o trânsito começa a ficar lento, começa a engarrafar. Então essa é a hora do rush aí no trânsito, do pico pesado mesmo. Então, se puder evitar, evite, venha pela ponte Ana Miranda. Muito obrigado, Rodrigo. Bom dia, Marabá. Bom dia, meu Pará. Bom dia, meu querido.
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0: Voltamos com você na sua 100,7 Rádio Clube de Marabá, agora 8 horas 29 minutos em Marabá. 8h29, bom dia. Você está acompanhando o programa Clube da Manhã, oferecimento Líder Marabá e Brasil Rural. 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Fim de semana chegou, tá chegando aí. Hoje já é sexta, já é antessala do fim de semana, não é isso? Tá a gente aguardando, então chegou a sexta-feira. Comemora aí, comemora que chegou a sexta.
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0: O tempo na grande cidade de Marabá, neste momento, 23 graus centígrados. Tá? Clima, verão com clima do Rio Grande do Sul, né? Ontem o sol estava forte, bem quente, porém estava ventando frio, né? Aquele vento gostoso, fazendo frio ontem à tarde. 23 graus centígrados, céu limpo, a máxima prevista para hoje 34 graus, a sensação térmica, ou seja, o que nós estamos sentindo na pele agora, 26 graus centígrados, a umidade relativa do ar 88%, raios ultravioleta está em 1, a possibilidade de chuva hoje é de 5%, vento a 6 km por hora e o pôr do sol será às 18 horas e 16 minutos. Você vê o céu limpo, tá? Céu limpo, porém a temperatura baixa, 26 graus em Marabá e a sensação térmica também de 26 graus. Então tá bacana, hein? Tá um clima aí de centro-oeste aqui na cidade de Marabá. Vamos saber como fecha a semana Arroba do Boi Gordo em Marabá e alguns municípios do estado do Pará. Em Marabá, estabilizado, Arroba do Boi Gordo fechando a semana em R$ 314,50 à vista, R$ 318,00 para o prazo de 30 dias. Em redenção, também estabilizado, R$ 314,50 à vista, R$ 318,00 para 30 dias, ao mesmo valor de Marabá. Em Paragominas, R$ 321,50 à vista, R$ 325 para o prazo de 30 dias. Paragominas está estabilizado também, mas sempre o preço da Arroba do Boi Gordo à frente de Marabá e Redenção. Lá em Barretos, a referência aí, Barreto, São Paulo, a Arroba do Boi está estabilizada em R$ 326,50 à vista, R$ 330 para o prazo de 30 dias. Está aí fechando a Arroba do Boi Gordo neste valor. Agora são 8 horas 31 minutos e hoje nós temos a promoção Placar da Copa, dose dupla, Clube FM, FM 91. 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Após o sorteio, será feita uma ligação para o ouvinte sorteado. 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Agora é a hora de você anotar a senha. 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Vou repetir. Senha. 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Está muito fácil aí para você participar da promoção Placar da Copa. Então arrocha aí, manda áudio aqui no WhatsApp Clube. Quantos áudios você quiser, claro, só vale um áudio para o palpite aqui do Placar da Copa, somente um palpite, somente um áudio, tá bom? Então, da sua casa, todo mundo pode participar, não tem problema. Ah, eu vou mandar um áudio para a Rádio Clube, mandar um para a FM 91 com placar diferente, não vai valer, você vai ser desclassificado. Só vale um palpite. Manda aí, tô aguardando. Já tem ouvinte na linha? Alô, bom dia!
1: Ô, Nonato Dourado, meu amigo, muito bom dia. Olha, sou o Moisés aqui do quilômetro 40, município de São João do Araguaia. Me cadastro aí no placar do jogo, Nonato Dourado. 2-1 para a Argentina. Eu não queria que ela ganhasse, não, mas aí não adianta, não. Não tem outro meio, não. É a Argentina mesmo. Pois é. Nonato Dourado, um bom dia, um bom final de semana. E eu mando um alô também aí para minha querida irmã e mãezona, Rosilda, aí no São Félix. É, ela, o meu cunhado. A minhas sobrinhas, pois é, a todos aí, pessoal aí de São Félix, de Marabá, a minha irmã Francisca Maria de Almeida ali no Amescão, o meu irmão Pedro Maia, é, também quero mandar um alô pro Francisco, a Silva, se estiver nos assistindo lá no Engrossel, pois é, alô Francisco! Conhecido por Tiririca. Aí o meu abraço para vocês. O meu irmão Gentil, na Vila Monte Sinai, indo aí por Eldorado. E a todos meus familiares e todos os meus amigos. Também a Jéssica, ali em São Domingo do Araguaia, o Pedro Maia também. Deus abençoe a cada um deles. E a todos os ouvintes da Rádio Clube. Valeu, Nonato Dourado.
0: Valeu, muito obrigado. Rapaz, um alqueire de gente aí, viu? Um alqueire. Queire de gente, é muita gente. Mas valeu, meu amigo. Obrigado, bom dia. Está cadastrado.

0: E é com tristeza que nós noticiamos aqui o falecimento do Cabelo de Ouro. Um grave acidente de trânsito registrado na madrugada de hoje, por volta das 3 horas da manhã, resultou na morte do motociclista Germano Bandeira de Souza, Cabelo de Ouro. Tinha 57 anos de idade. O acidente foi na Avenida Boa Esperança, no bairro Laranjeiras, em frente à Escola Municipal Elinda Simplício Costa. De acordo com as informações preliminares, a motocicleta conduzida por Cabelo de Ouro foi atingida por um carro. Com o impacto da colisão, ele morreu ainda no local do atropelamento. Polícia Militar foi acionado, SAMU também foi acionado, estiveram no local. Os socorristas do SAMU constataram o óbito da vítima no local do acidente. E essa notícia da morte do Cabelo de Ouro deixou muita gente triste. Porque Cabelo de Ouro era uma pessoa muito extrovertida, alegre. Aonde ele estava era motivo de alegria. Nunca o vi triste, nunca o vi choromingando aí pelos cantos, reclamando. Andava com aquele sorriso ali no rosto. E isso muita gente conhecia o Cabelo de Ouro. Principalmente no núcleo Cidade Nova, no núcleo Liberdade, na Independência. Ele deixou uma trajetória marcante na cultura popular de Marabá. Durante vários anos, Cabelo de Ouro participou das tradicionais quadrilhas juninas dos bairros Laranjeiras, Liberdade, além de integrar por muitos anos o lendário Boi do Palmica. Então ele era uma pessoa muito conhecida e muito querida pela comunidade. Atuava de forma cultural. Cultural. O Cabelo de Ouro trabalhava como ajudante de eletricista. As circunstâncias do acidente deverão ser apuradas pelas autoridades competentes. A Marabá perde aí uma de suas lendas vivas, Cabelo de Ouro. Entendeu? Ele era, gostava de dançar, gostava de animar. Era uma figura lendária em Marabá, jovem, 57 anos de idade. E aí esse acidente na madrugada de hoje tirou a vida do Cabelo de Ouro. Germano, ele pilotava uma moto Honda CG 150 Titã de cor vermelha. E o veículo que colidiu com ele é um Track. Eu não sei a marca, se é a Volkswagen, se é outro, né? Modelo Track. Constatou-se que o condutor do veículo, informação aqui da polícia, o condutor do veículo evadiu-se do local. O carro era conduzido por um homem. Ele evadiu-se do local. Lá permaneceu apenas a esposa do condutor. Somente a esposa ficou do local. O condutor evadiu-se. Não foi identificado ainda. Agora o caso segue para investigação pela Polícia Civil. Pelo menos é esta a informação que a mulher prestou para a polícia. Ela disse que era o marido dela que estava conduzindo o carro e que ele teria evadido do local. Essa foi a informação prestada a ela pela polícia. Agora a Polícia Civil vai ouvir testemunhas, vai possivelmente buscar câmeras, imagens de câmeras de segurança, para saber se realmente tinha um condutor que evadiu-se do local ou era a mulher que estava conduzindo o veículo. Isso aí já é investigação da polícia com depoimentos de testemunhas e também imagens de câmeras de segurança. Então, a gente lamenta muito aí a morte do Germano. Ninguém conhecia ele por Germano em Marabá. Cabelo de ouro, dançarino, participava das quadrilhas, era DJ, era um camarada super animado. Estava sempre aí nos eventos e muito conhecido ali no Vavazão, no Balneário da Mocinha, todos esses balneários. Era muito querido o Cabelo de Ouro, conheci ele assim que cheguei em Marabá, fiz uma boa amizade com ele e ele estava sempre feliz da vida. Que Deus receba aí o nosso lendário eterno Cabelo de Ouro, que nos deixou na madrugada de hoje.
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0: Eric Landi com Tarcísio do Acordeon. Chorei na vaquejada. 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
2: Bom dia, meu amigo Nonato Dourado.
0: Bom dia.
2: Do povão, aqui é o João Gomes do Bairro da Liberdade, o homem do D8, passando para desejar uma boa sexta-feira e um bom final de semana na proteção do nosso Deus Todo-Poderoso. Amém? Nonato Dourado, me cadastra na promoção aí da Brasil Rural, João Gomes do Bairro da Liberdade. E ontem o gigantinho do Giovanni Bebê, mais da Dona Silene na base, caiu na teia, onde de novo? Já voltou o recesso da Copa na teia, Nona Dourada.
3: Ai, meu Deus!
2: Que é isso, hein, Giovanni Bebê, Dona Silene na base? Gigantinho, será que nós vamos perder os 6 pontos no ano que vem? Será?
0: E ele tava tão empolgado ontem, né? Tava todo empolgado aí, o Giovanni. Tá caladinho hoje, né? Caladinho, meu amigo, já começou assim, passou 40 dias aí no corador e agora voltou, já foi assim, viu? Alô, João Gomes, cadastrado, bom dia.
4: Bom dia, meu amigo Leonardo.
0: Bom dia.
4: Aqui é o Douglas, aqui da Amaral Tratores, ligado na Clube.
0: Douglas.
4: Rapaz, eu escuto essa rádio desde o tempo que meu avô era vivo, eu era menino,
0: é mesmo?
4: Jovem,
0: olha aí.
4: Velho Braz, e eu sempre tive admiração por essa rádio.
0: Que bom.
4: Estamos aqui ligados aqui na Amaral Tratores aqui.
0: Amaral,
4: eu, o Gleis,
0: Tratores.
4: O Amaral e o Leozinho. Um abraço, meu amigo. Tudo de bom para você.
0: Obrigado, bom dia. Grande abraço, Douglas, e a todos aí na Amaral Tratores, acompanhando a Clube.
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0: Já estamos de volta aqui na sua 100,7 Rádio Clube de Marabá. Tá comigo, tá de bem com a vida, tá comigo, tá com Deus, tá bem? É assim mesmo, tá comigo, tá com Deus. Que bom saber que você tá ligado aqui na sua Rádio Clube de Marabá. O telefone tá livre aí para você participar, tem ouvinte participando. Vamos lá para o nosso ouvinte participando aqui da programação Clube. Alô, bom dia.
1: Bom dia, Nonato. Tudo bem? Nonato, tudo bem. Aqui é a Isa, daqui do bairro Infraero, da Rua Circular. É porque a gente não está mais aguentando a situação aqui. Umas caçambas pegando uns barros aqui do lado da creche Milton Miranda, aqui na Rua Circular, do bairro Infraero. É o dia todinho passando, cobre as casas de poeira. Lá tem criança, tem gente doente lá com tanta poeira, entendeu? E eles não têm respeito, passam na maior velocidade, derrubando barro na rua e não molham a rua. A poeira que cobre a casa toda, a gente não enxerga nada quando eles passam, na maior velocidade do mundo. Eu queria que alguém tomasse uma providência sobre isso, porque a gente não está mais aguentando.
0: Ok, vou encaminhar aqui o seu áudio, Isa, para o secretário de obras do município de Marabá. Toda obra é boa, é bem-vinda, é desenvolvimento, é progresso. Ela traz um transtorno. Agora, esse transtorno ele pode ser amenizado. A gente sabe que, a primeira coisa, Marabá tem uma lei, mas ninguém respeita. A própria prefeitura não respeita. Todo caminhão basculhante é lei. Ele, quando transporta material, principalmente areia, seixo, ele tem que estar enlonado. Aqui não. Existe uma lei, mas ninguém cumpre. Próprios caminhões da prefeitura, ou que trabalham para a prefeitura, não cumprem. E aí sai derramando barro, areia, seixo por toda a cidade. Primeira falha aí, que a gestão deixa a desejar. Então, vai contratar o caminhão basculhante, a caçamba, ó, tem que estar enlonado. Tem que estar enlonado, mas não, anda aí sem lona, porque é trabalho, dá trabalho para subir, desenlonar, subir, enlonar. Então, derruba esse material todo aí na via. Os moradores do bairro Infraero, aí da avenida, já não estão aguentando mais de tanta poeira, porque à medida que esse material vai caindo, ele vai ali ficando mais fino, vai passando mais carro. E aí passa caminhão toda hora passa caminhão carregado, a poeira insuportável. Então os moradores estão pedindo aí à Secretaria de Viação e Obras Públicas que, por favor, tem um caminhão pipa, mole aí, tá no asfalto, mas tem que molhar e cobrar aí dos motoristas, né, que dirige esses caminhões, que enlone, porque se enlonar, vai dificultar o material cair. Mas cai o material e aí vira poeira. Vira poeira, os moradores estão para não aguentar mais. Aí daqui uns dias, os moradores se irritam, aí interditam a via. Ah, mas não sei o que, não querem a obra. Querem a obra, querem o trabalho. Agora, meu amigo, primeira coisa, vamos fazer valer a lei está aí. É todo caminhão que transporta esse tipo de material tem que estar enlonado, a lona por cima. E quem está realizando a obra, no caso aí a prefeitura, tem que molhar a rua por onde os caminhões passam, para amenizar, para diminuir a poeira. Isa, eu vou encaminhar aqui o seu áudio para o secretário de obras do município de Marabá, o Ítalo Ipojucan, e para o secretário de obras adjunto, o Dário Veloso, para que eles tomem conhecimento e tomem uma providência imediata. Já estamos vivendo esse surto aí de virose, de gripe, essa transição climática aqui em Marabá, a gente falta não aguentar. Você está no calor, daqui a pouco está no frio, está no calor. Aí a poeira que pode ser evitada, então tem que tomar providência. Essa poeira aí tem como evitar, sim, se molhar, se aguar todo dia com carro-pipa, vai amenizar o problema, vai resolver. Aí o problema, vai nem amenizar, vai resolver o problema dos moradores aí do bairro Infraero. Muito obrigado pela sua mensagem, um bom dia para você. Alô, bom dia!
2: Bom dia, meu amigo Nonato Dourado. Aqui é o Falso Play. Nonato, queria mandar um abraço para meu padrinho Lousa, minha amiga Samia, meu parceiro Irlan. ali no quilômetro 2 de São Félix. Ele, meu Padroso, morava na Chácara Vai Subindo. Eu agora estou morando aqui em Marabá. E eu também morava lá na Chácara Levanta o Homem. mas agora estou bem, estou aqui agora em Marabá, na Folha 28. Mas meu pai está por lá, entendeu? Queria mandar um abraço para meu pai, seu Rodemar, conhecido como Baixinho. Mas agora estou aqui em Marabá, Nonato. Mas sempre estou ligado na Clube. Beleza? Bom dia.
0: Bom dia.
2: Tchau, obrigado.
0: Falso Play. Chácara Levanta o Homem, Chácara Vai Subindo. Era onde ele e o padrinho dele morava, né? Agora ele está na Folha 28, é ouvinte da Clube. Muito obrigado, Falso Play. Um grande abraço para você. 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
0: 9 horas, 2 minutos.

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0: Clube FM, são 9 horas 10 minutos aqui em Marabá. Acabo de receber aqui a mensagem, encaminhei o áudio da Isa sobre a poeira lá no, na Infraero, devido aos caminhões estarem passando, transportando material. E o secretário agora, tem um novo secretário de obras, mas o Ítalo continua por lá também. Acabei de encaminhar para ele aqui. Ele me respondeu que tem um carro-pipa. Carro-pipa, foi colocado um carro-pipa para amenizar essa poeira. Inclusive, mandou um vídeo aqui para me mostrar que um carro-pipa foi colocado lá para tentar amenizar a poeira provocada pelos caminhões que passam todos os dias ali. Muito obrigado, Ítalo e Pojucan, pelo retorno aqui ao programa Clube da Manhã. Hoje é sexta-feira, hoje tem Diário de Carajás. Diário de Carajás traz a manchete capa. Shows em Marabá. Fábio de Melo, Tupinambá e Calcinha Preta agitam o final de semana. É a manchete de capa do Diário de Carajás. Tem mais. Consórcio Ponte Rio Tocantins abre vagas de emprego para atuação em Marabá. Tá aí informações para você. Está desempregado, tem uma ótima oportunidade para trabalhar. Ministério Público do Pará firma parceria por vagas de trabalhos a presos. Marabá sedia segundo congresso de RH no sul e sudeste do Pará em agosto. Está aí a informação para você, está no seu Diário de Carajás de hoje. A entrevista que eu tive com a Wesleya na quarta-feira. Quinto grupamento de bombeiro militar reforça a prevenção e alerta contra superlotação em barcos. Projeto Rondon leva ações sociais à zona rural de Parauapebas. E ainda falando, tem a nossa social, né? Social aí do nosso Diário de Carajás. Os aniversariantes está o nosso amigo James Oliveira, aniversariou na quinta-feira, dia 16. Então, parabéns ao James, está de férias, viu? Está de férias, mas parabéns para ele aí, curtindo as férias, boas férias e feliz aniversário, parabéns. Diário de Carajás tem muito mais para você, acessa o DOL e fica por dentro de todas as informações do Diário de Carajás. Vamos lá então, são 9 horas mais 11 minutos na grande cidade, hein? 9:11, vá participando, mandando o seu áudio. Mandar aqui um bom dia para o meu amigo Manuel. Está em casa hoje, acompanhando a programação da Clube. Alô, Manuel, bom dia para você. Está aí na folha 33. Ontem eu fui bem pertinho aí da sua casa, viu, Manuel? Bem pertinho aí da folha da sua casa. Fui na folha 33, lembrei de você. Então, bom dia aí para o Manuel, acompanhando a programação da Clube, valeu!
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0: Notícias da hora. Ontem à tarde, o caso chamou a atenção aqui em Marabá. Um motorista de um caminhão. Neste caminhão tem um adesivo da Prefeitura de Marabá. O motorista aparentava estar sob o efeito de bebida alcoólica. E a ação desse motorista terminou acionando aí a Polícia Militar. Pelo menos umas 3 viaturas da Polícia Militar foram lá para constatar a ação do motorista e parar, porque o motorista recebeu ordem de prisão. Foi preso após se envolver em um acidente na Folha 12, ontem à tarde. Aí as pessoas começaram a filmar porque viram que ele estava descontrolado. Ele apresentava sinais de embriaguez, inclusive com dificuldade para ficar em pé. O motorista foi preso, colocado na viatura, e as circunstâncias do acidente e os motivos da prisão serão apurados pelas autoridades competentes. A suspeita de embriaguez ficou de ser confirmada aí com o bafômetro ontem. Mas ele, dirigindo o caminhão, saiu abarruando tudo. Poste, carro, tudo que ele via pela frente. Foi lá na Folha 12 da Nova Marabá, ontem à tarde. A população começou a entrar em desespero, acionou a polícia, 3 viaturas policiais da PM chegaram rápido ao local e conteram o motorista, que estava com dificuldades aí para se locomover, para ficar em pé. Um caminhão pequeno, esse 708 Mercedes, né? Estourou o pneu, ele saiu batendo em poste, em carro, foi parar na frente de uma casa. Então a população segurou ele por lá, até pela segurança dele, porque corria o risco tanto dele matar pessoas com o veículo, quanto também ele morrer. E aí acionaram a polícia, ele recebeu ordem de prisão, foi preso, conduzido à delegacia para o teste do bafômetro e entregue aí para a polícia civil continuar o caso. Foi ontem, em Marabá. Aqui na sua Rádio Clube são 9:15.
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2: Bom dia, meu amigo Nonato Dourado.
0: Bom dia.
2: Gostaria de participar da promoção Placar da Copa. Espanha 2, Argentina 0. Aqui é o Manuel da Folha 33.
0: Falou, Manuel.
3: Bom dia, meu amigo Nonato Dourado, campeão de audiência.
4: Você quiser.
3: Aqui é o Edenilson da Folha 10.
0: Fala, Edenilson.
3: Cadastrei no placar da Copa. Espanha 2, Argentina 1. Não é possível que dessa vez a Argentina vai querer aprontar de novo, né? Ir para a quarta virada já nessa Copa. Não é possível que na final vai aprontar contra a Espanha, a poderosa Espanha. Aqui é o Edenilson da Folha 10, parceirão do Ebrahim. Beleza pura.
0: Para
3: todos aí, para todos da FM 91, a 100,7, a melhor de todas. Abraço, bom dia, abençoado pelo Natal. Estamos aqui na pega, mas estamos ouvindo o seu programa.
0: Muito obrigado, bom trabalho.
5: Bom dia, Nonato Dourado, aqui é o Betão, aqui da Rua Barão do Rio Branco, aqui é da Marabá Pioneira. Nonato Dourado, me cadastra aí no placar do jogo aí, vai ser 0-0, vai ser 0-0 o jogo, e a Argentina vai ganhar na prorrogação. Tchau e obrigado.
6: Alô, Nonato Dourado, bom dia, meu nome é Raimundo aqui da Folha 13, me cadastra no placar do jogo, Argentina e Espanha. Pra cá do jogo, Nonato, eu não queria que a Argentina ganhasse, mas ninguém tira não. Mas eu vi que não tira não.
0: Será?
6: É 1-0 pra Argentina. É 1-0 pra Argentina. E bom dia e bom trabalho.
0: Muito obrigado.
7: Bom dia, Nonato Dourado. É a Fátima Vale, quilômetro 7. O meu pra cá é 3-2 pra Argentina. Só que eu não queria que ela ganhasse, né? Mas fazer o quê? Um abraço aí pra
0: todo
7: mundo.
0: Quer que a Argentina ganhe?
8: Dia Nonato, tô ligado aqui, só ouvindo, ó. Cadastro pra cá do jogo aí. 3 pra Espanha e 1 pra Argentina. Sou Zé da Banana da Folha 15. Falou, amigão.
0: Falou, Zé da Banana. Bom dia pra você, muito obrigado pelo carinho da sintonia. Engraçado, ninguém quer que a Argentina ganhe, mas coloca o placar favorável pra ela, viu? Aí, tá aí, é o povo participando do programa. 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
1: Voltamos com você na sua Rádio Clube de Marabá. São 9 horas 35 minutos agora, hein? 9h35, telefone tá livre aí para você participar, tá ok? 9h35 agora, vai mandando o seu áudio. Mandando aqui um bom dia para o Madian. Madian tá acompanhando o programa ali na Folha 26. Tá lá ao lado do meu amigo Félix Marinho. Alô, Félix, bom dia. Ih, rapaz, Félix faz ano que nós estamos combinando aí um encontro ali na hora, né, Félix? Um bom dia, mas vai acontecer, na hora certa vai acontecer, viu? Grande abraço, meu amigo Félix Marinho, Madian, acompanhando a programação da Clube 100,7, tá na Folha 26, Nova Marabá. Tem áudio chegando aqui, vamos lá para os áudios que estão chegando na Clube. Alô, bom dia!
2: Bom dia, programa Minado na Área, que é o João Luiz. Queria participar aí da placar da Copa. Vai ser 3-1 para a Espanha, em cima da Argentina. 3-1. Um bom dia, uma sexta-feira abençoada para todos.
3: Bom dia, Nana Dourado. Nana Dourado, me cadastra aí no placar do jogo. É 2-1 para a Espanha. Tá falando aqui o Juarez Rocha, aqui da Folha 28.
1: Cadastrado, hein?
4: Cadastrado. 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Meu nome é Cláudio Bausa, Novo Horizonte. Muito obrigado.
1: Cadastrado, bom dia.
5: Bom dia, Nonato Dourado. Bom dia, Rádio Clube. Bom dia, ouvintes desse grande programa, que é o programa do Nonato Dourado. Estamos aí vivendo essa sexta-feira, meus irmãos. Sexta-feira, 17 de julho, né? Deus abençoe grandemente a todos nós. Renato é um amigo seu, Antônio Milton, aqui diretamente da obra do Royal Garden. É, hoje até às 17 horas, porque às 18 eu estarei lá em São João da Guaia. Renato, amanhã eu vou pedir para te tocar os parabéns para minha filha Tainá. Tainá que está vindo da cidade de Montes Claro, lá na Grande Minas Gerais. Valeu, Nonato, um abraço, bom dia, bom trabalho. Que Deus abençoe grandemente a nossa sexta-feira. Bom dia.
6: Bom dia, meu amigo Nonato Dourado.
1: Fala, Rei do Frango.
6: Estou ligado, já sou no Frango aqui, ligado no seu programa, cara. O cadastro para cada jogo aí, Nonato. 4 para Argentina e 2 para Espanha. 4-2. Argentina 4, Espanha 2, que a Argentina vai ser campeão mesmo, não tem jeito. Não tem quem tira esse título dela aí, não. Esse título é da Argentina mesmo. Não tem como tirar, não. O Messi joga demais. Ele marca ele de um lado, ele vai pro outro e tá feio, ó. Pois é, Nonato, tô por aqui, cara. Mexendo com o frangozinho. Tá chegando perto de levar o negócio das meninas. Acabou a Copa, né? Agora nós vamos deixar. Vamos deixar mais na frente, vamos levar.
7: Bom dia, meu amigo Nonato Dourado.
1: Bom dia.
7: Aqui é o amigo do Bairro da Paz. Me cadastra aí no placar. No placar da Copa aí, 1-0 pra Argentina. Bom dia.
8: Bom dia, Nonato Dourado.
1: Bom dia.
8: Aqui é Francisco Lima, do bairro Novo Horizonte. Veio pra cá pra esse jogo, é 4-2 para a Espanha.
9: Renato, um alusão aí lá pra galera lá do Bacabalzinho, Bacabal Grande. Vai ter um evento amanhã lá no, na Praia do Lençol. É, abertura da praia, vai ter um showzinho lá amanhã, na Vila Bacabalzinho, na Praia do Lençol.
1: Falou, Madian, muito obrigado, um bom dia para você. 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

0: Estamos de volta com você, são 9 horas 46 minutos agora, 9h46 aqui na sua Rádio Clube de Marabá. Vá participando, vá mandando o seu áudio, 991-62-2480, tá bem? É o telefone que você fala comigo, 991-62-2480. Tem ouvinte participando? Tem ouvinte participando comigo na Clube. Alô, bom dia!
1: Bom dia, Dona Dourada. Aqui é a Lindalva, Assentamento da Gaúcha.
0: Fala, Lindalva.
1: Esse bom Jesus de Tocantins.
0: Tudo bem?
1: Encadraste no jogo aí, no placar do jogo. Vai ser 2-1. Meu número é esse mesmo do Zap.
0: Certinho, Lindalva.
2: Bom dia.
0: Bom dia.
2: Me cadastro aí na Brasil Rural. Eu sou a Lindalva do Bairro da Paz.
0: Outra Lindalva do Bairro da Paz.
2: Mas sempre tem nada de salma mineral na Brasil Rural.
0: Certinho.
2: Bom dia, Lula.
0: Bom dia.
2: Me cadastro aí no placar da Copa. 0 para a Argentina, 0 para a Espanha. Eu me chamo Elismar de Souza, do São Domingos, do Araguaia.
0: Certinho, cadastrada.
3: Bom dia, meu bom amigo Lula Dourado, Benedito Leão. Um abração aí para você, para os seus ouvintes. Dá um abraço aí na Dona Maria do Socorro, na São Félix. Tá? Um abraço para você e para os seus ouvintes.
0: Obrigado, meu amigo Bena, o Benedito Leão.
4: Bom dia, Nonato.
0: Bom Dourado.
4: Bom dia, meu amigão. Aqui é o Ribamar do Novo Horizonte. Nonato, me encadraste aí nesse jogo da Copa. É... 1 para a Espanha, 2 para o Brasil.
0: Brasil?
4: Ou 1 para a Espanha e 2 para a Argentina.
0: Ah, tá bom. Brasil já veio de volta, já voltou todo mundo.
5: Só bom dia, Nonato Dourado.
0: Os outros foram para outros países.
5: Raimundo, Coca-Cola.
0: Fala, Raimundo.
5: Ei, Nonato, eu me sinto orgulhoso de estar numa era chamada Lionel Messi. E a Argentina me cadastra aí no placar do jogo. Argentina 2, Espanha 0. Para mim, o melhor jogador de todos os tempos, Lionel Messi.
0: Certinho, valeu, obrigado.
6: Olá, Dourado, é o Hamilton de novo. Me cadastra aí na promoção Brasil Rural. Cadastra nós aí na Brasil Rural aí, bom dia.
0: Bom dia, cadastrado.
7: 2 para a Argentina. É, cadastra aí na promoção do placar do jogo. Aqui é Bosque do Igarapé, pode colocar aí o seu Raimundo Nonato aí, ó. Que ele que deu a opinião dele aqui. Aí, aqui é do Bosque do Igarapé.
0: Bosque do Igarapé. Ô Raimundo Nonato, pede aí pra sua assessora mandar o placar, porque não chegou o placar. Só chegou que é o Raimundo Nonato, 2 pra Argentina, mas não falou o placar. Da Espanha tem, tá completinho, tá bom, minha amiga? Manda outro áudio, o seu não foi cadastrado também, tá, manda outro áudio aí com o placar certinho para o Raimundo Nonato ter sorte. Valeu, obrigado, um bom dia a todos vocês acompanhando a Clube.

0: tem um homem desaparecido do município de Nova Ipixuna, aqui, vizinho a Marabá. Desaparecimento de Rafael Silva, hoje, sexta-feira, completou 8 dias. Está completando 8 dias, sem qualquer confirmação do seu paradeiro. Ele estava dirigindo um Fiat Argo de cor prata. Tá? E não há informações sobre o carro e nem sobre o Rafael Silva. Hoje, 8 dias do seu desaparecimento. E esse sumiço tem gerado grande repercussão em Nova Ipixuna. Familiares seguem em busca de respostas. A mãe já entrou em contato com a polícia em Marabá e ela diz viver dias de angústia enquanto aguarda a investigação. E a gente sabe disso mesmo. Mãe é mãe, é a que mais sofre. Até o momento não há informações oficiais que expliquem o que aconteceu com Rafael e com o carro. Nem ele nem o carro foram encontrados. A ausência de pistas concretas torna o caso ainda mais intrigante e reforça a necessidade da colaboração da população. Então a família pede aí que quem souber notícias do Rafael, informar a polícia ou a própria família. As forças de segurança continuam apurando todas as circunstâncias do desaparecimento. Polícia está ouvindo familiares para saber se ele estava sob ameaça, se ele estava passando por algum problema. É, o carro é um Fiat Argo de cor prata. Quem viu, de repente pode encontrar um carro abandonado aí, Fiat Argo de cor prata, informa a polícia. O Rafael Silva saiu neste veículo e até agora não apareceu. Não deu resposta, ninguém consegue falar com ele. 8 dias hoje. 8 dias. Tá? Essas são as informações do caso aí do Rafael, que está desaparecido. Saiu de Nova Ipixuna neste veículo Argo. O caso já é de polícia e agora em investigação. Mas se você sabe, ajude a polícia, tem um 190... Tem o 181, telefone que você pode passar. Tem o Disque Denúncia, 3312-3350. Telefone que você pode passar a informação sem haver a necessidade de se identificar. Ah, eu vi, passou aqui, eu vi esse carro em algum lugar, tinha uma pessoa, tinha mais de uma pessoa. Ajude a polícia a elucidar este caso aí, tá bem? É caso de polícia já. A mãe já procurou a delegacia de polícia. Quem tiver informações, entre em contato com a polícia. Em Marabá, 9:53.
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0: Manu Batidão, dá-lhe sal, dá-lhe sal. Continua mandando áudio, participando do programa Clube da Manhã. Alô, bom dia.
1: Bom dia, amigão. Eita, fica até ruim de eu participar do sorteio e das promoções, porque aqui pega um dia e oito não, é assim. E o rádio mantê-lo agora só com o dinheiro na rua, comprar um rádio. Eita, um abraço aí, aqui é a Isa da Palmeirinha. Um abraço, amigão, tudo de bom.
2: Bom dia, Nonato Dourado. Nonato Dourado, é o domingo do bairro Independência. Me cadrasta aí no placar do jogo aí, Argentina e Espanha. É, Argentina vai fazer 2-2 e a Espanha 1, vai ficar em 2-1, entendeu? Valeu aí, meu amigo, um bom dia, fica com Deus, tchau.
3: Bom dia, Nonato, me cadastro na promoção da Brasil Rural, eu sou auxiliadora do bairro Laranjeiras.
4: Bom dia, Nonato Dourado, aqui é o dia da Folha 28, me cadastro no placar. Argentina.
0: Certo.
4: 3.
5: Espanha 1.
0: Ok, valeu, cadastrada.
6: Opa, bom dia, bom dia. Bom dia a todos, bom dia, Nonato Dourado. Me cadastra a promoção da Brasil Rural, por gentileza, Adilson da Folha 28.
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0: Continua participando aqui da programação da Rádio Clube. Tem promoção placar da Copa e promoção Brasil Rural. Daqui a pouco tem o sorteio da Brasil Rural.

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0: Voltamos com você aqui na sua Rádio Clube de Marabá. Estamos de volta aqui o programa Clube da Manhã. Mandar um bom dia para o meu amigo Acê. O Acê está acompanhando a programação da Clube. Alô, Acê. Bom dia para você. Um forte abraço. Quem também está ligado comigo é o Riba, lá no Chacreamento das Palmeiras. Bom dia. A Honorata em São Domingos do Araguaia, também ligada aqui na sua 100,7 Rádio Clube de Marabá. Todos vocês que participam comigo, eu agradeço pelo carinho, está sempre ouvindo a Clube. Você que está no trânsito também, muito obrigado, tá? Vai mandando o seu áudio participando. Se demorar o áudio sair, não precisa mandar outro. É só aguardar que eu atendo todos os áudios que vem aqui para a Clube dentro do horário.
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0: E tem mais notícias da hora para você. Rapaz, parece brincadeira, mas é o nosso Brasil. Você lembra da ponte? A ponte JK, quase ninguém sabia que o nome dessa ponte era JK. Somente os moradores lá de Aguianópolis, Estreito. Ponte Juscelino Kubitschek, JK, que colapsou no final do ano de 2024, que liga o Maranhão, Tocantins, Estreito, Aguianópolis. E aí ela foi construída em tempo recorde. No dia que ela completou um ano de colapsada, ela foi entregue para a população. Tá lembrado? Eu até comentei aqui no programa, eu lembro que eu comentei, eu digo, olha, eu fico preocupado aí. E depois que essa ponte caiu, outras pontes apareceram aí com problemas, rachadura, muito vídeo, muitas denúncias em relação a pontes, inclusive daqui de Marabá. E eu comentei na época que a ponte foi entregue, digo, olha, uma ponte é uma obra, é uma estrutura gigante, de muito peso e de muitos detalhes. Eu falei assim, eu fico preocupado quando uma obra desta natureza, desta magnitude, é feita rápido, assim no afã de agradar A e B, é muito perigoso. Pois é. Uma auditoria do Tribunal de Contas da União apontou falhas de reconstrução da ponte Juscelino Kubitschek. Segundo o órgão, a construção da ponte custou 174 milhões de reais. E apresentou problemas relacionados aos critérios de pagamentos adotados durante a execução da obra, orçamento insuficientemente detalhado e ausência de projeto básico. Imaginem, ausência de projeto básico. A autorização para o início das obras foi assinada pelo Ministério dos Transportes no dia 31 de dezembro de 2024. Se não estiver enganado, a ponte caiu ali véspera do Natal, né? De 2024. E aí já no dia 31 foi assinada a ordem de serviço pelo Ministério dos Transportes. A contratação ocorreu de forma emergencial, ou seja, sem licitação, com prazo de execução de 356 dias, um ano. A nova ponte foi entregue no dia 22 de dezembro de 2025, exatamente um ano após o desabamento. Então foi no dia 22 de dezembro de 2024 que ela desabou. Matou aí pelo menos 14 pessoas. E de acordo com a auditoria, o orçamento paramétrico utilizado para estimar os custos da obra e justificar a dispensa de licitação apresentou falhas metodológicas que comprometem a fundamentação do valor contratado. O Tribunal de Contas da União também identificou que parte dos serviços foi executada sem orçamento detalhado e sem descrição adequada técnica, em desacordo com as normas estabelecidas pelo próprio tribunal. Por enquanto, o tribunal está vendo só a questão do financeiro, do orçamento, projeto base, normas. E aí a gente vê pelo outro lado. se não foi apresentado esse projeto básico, as normas, será se ela oferece segurança? Será se a ponte oferece segurança? Será que o valor investido é suficiente para uma construção segura, já que o Tribunal de Contas da União apresentou falhas metodológicas que comprometem a fundação do valor contratado? Também identificou que parte dos serviços foi executada sem orçamento detalhado. O que é esse orçamento detalhado? Esse valor aqui, 50 milhões, vai ser para isso aqui, para lá, para ferro, para material e assim por diante. Então não teve esse detalhamento. Ou seja, ela foi feita aí meio assim, sem controle. Vamos construindo, vamos pegando dinheiro, comprando cimento, vai para lá, não teve detalhes. Isso preocupa muito. Preocupa muito. Está com 6 meses de inaugurada a ponte lá do Estreito, mas o Tribunal de Contas da União já detectou essas falhas aí no orçamento. Vamos aguardar o DENIT, ver se o DENIT vai detectar alguma coisa também em relação à estrutura física da ponte. Aqui na sua Rádio Clube de Marabá, são 10 horas, 14 minutos.
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0: Legal, você ouviu aí, banda Batidão do Melody Me Perdoe, em Marabá, são 10 horas 19 minutos.
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0: Os destaques policiais com o repórter Elvan do Vale. Elvan, bom dia.
2: Bom dia, Nonato, amigos da Clube FM, manhã desta sexta-feira. Mas demorou chegar, hein? Mas enfim, chegou e sextou. O sol muito forte nessa manhã em Marabá, diferentemente dos outros dias, tá? Que estava bem ameno. Mas, engraçado, pela madrugada, muito frio, viu, Nonato? Frio demais. Neste momento aqui na sede da Delegacia de Polícia, 10 horas 20 minutos, até frio, viu, Nonato? Frio demais. Neste momento aqui na sede da Delegacia de Polícia,

0: Silva Paixão. Ele apresentou na delegacia de polícia João Gomes dos Passos. Ih, rapaz, ele foi preso porque tinha um mandado de prisão da primeira vara da família do Tribunal de Contas, do Tribunal de Justiça do Estado do Goiás. É, ele foi preso ontem às 4 horas e 40 minutos. A equipe foi informada via NIOP a respeito de um veículo Toyota Etio branco de placa PUK1F94, que o proprietário teria mandado de prisão. Quer dizer, passou nas câmaras de segurança pela placa do carro, só se o carro não tiver o nome dele, mas tiver o nome dele, já era. Os homens vão atrás mesmo. Foi o que aconteceu. Empulseraram o João e levaram ele para a delegacia de polícia civil. Aconteceu, ligue na clube. É o Van do Vale, Clube da Manhã com Nonato Dourado.
1: Muito obrigado, Elvan. Bom dia. Por isso, a importância, quando você adquirir um veículo, colocar no seu nome. Você deixa no nome de outro, não é esse caso aqui, mas eu estou alertando aqui. Aí, qual o risco? Uma hora você ser até parado por conta da placa do veículo. Você não sabe o que o antecessor do carro, o último dono do carro, aprontou, né? Então, é importante isso aí. 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
3: Bom dia, Nonato Dourado.
1: Bom dia.
3: Rapaz, vai ser jogão. Vai ser jogão, hein? É 3-2 pra Argentina, rapaz. Os homens vão chegar no treta. Eita, os hermanos vão encostar no treta. 3-2 pra Argentina. Encadrado aí no placar do jogo. Robson de Souza, manda um alôzão aí pra galera da Virtus GNL, acompanhando você aí aqui na 100,7.
1: Falou, obrigado, um bom dia a todos vocês.
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4: Bom dia, amigos da Clube. Donato Dourado, amigão, me cadastra aí no placar da Copa. Vou de 1-1, beleza? Aqui quem fala é o Erisvan, da Folha 16. Vou dar um grande alô pro meu amigo, compadre Antônio Milton.
5: Hoje é
4: perto. Falou, bom dia.
5: Bom dia, meu amigo Nonato Dourado. Nonato, eu sou brasileiro, mas agora, nesse jogo aí de domingo, eu vou ser Espanha, eu vou torcer pra Espanha, viu? E eu quero que a Espanha ganhe. Mas eu tô igualmente o Rosário Brasil. Toda a seleção que nós torce perde, né? Perde. Mas eu sou teimoso, vou torcer para a Espanha. Bota aí 1-1. O jogo vai ser duro, mas vai ser 1-1.
1: Certo, valeu.
6: Bom dia, Nonato.
1: Bom dia. Dourado.
6: Me cadastra aí na promoção da Brasil Rural. Que é Orismar da Vila Ponta de Pedra.
7: Bom dia, Nonato Dourado. Aqui é o Antônio da Folha 28. Me cadastra aí para cada jogo da Copa. É 2 para a Argentina e 0 para a Espanha. Tenha um bom dia de trabalho.
8: Bom dia, meu amigo Nonato Dourado. Aqui é o Charlie da Cidade Nova. Me cadastra aí na Brasil Rural. A força do meu campo. Me cadastra aí, eu quero ganhar esses prêmios, amigo. Porque eu tô precisando muito desse prêmio. Cadê? Eu tenho um radinho de pilha aqui, moço. Ele não aguenta nem um dia, ele já acaba as pilhas. Meu

0: Ele não nada, dourado. Eu tô precisando ganhar esse dinheirão aí do Brasil Rural, na força do meu campo, que eu sou doido pra ganhar. Pra ele comprar nenhum rádio que pega energia, que carrega na bateria. Aí é bom pra mim. Em nome de Jesus, em nome de Jesus, eu vou ganhar esse dinheirão aí no Brasil Rural. Me cadrasta aí, eu quero ganhar esses prêmios, meu amigo. Eu tô ligado aqui no rádio, na hora chegar do sorteio, eu tô ligado aqui, direto,
1: Aí
0: na
1: é o
0: Rádio Clube.
1: Charles, Charles,
0: Me
1: do Lago
0: cadastra aí.
1: Preto.
2: Nonato Dourado, bom dia, meu amigo. É o Jardim Nunes aqui da Folha 32. Coloca um placazinho do jogo aí, meu amigo, velho. 2-2, Argentina 2, Espanha 2. Valeu, um abraço.
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0: De volta com você aqui na sua 100,7 Rádio Clube de Marabá. E o ouvinte participando da promoção Placar da Copa, participando da promoção da Brasil Rural, já já tem o sorteio para você da Brasil Rural. Vamos lá, os nossos queridos ouvintes, bom dia.
1: Bom dia, Nanato Dourado. Encadraste aí no placar do jogo. Vai terminar empatado. 1-1.
2: Bom dia, Nonato Dourado.
0: Bom dia. Danilson
2: Andrade, São Domingos do Araguaia. Nonato, me cadastra aí no placar da Copa Premiada. Argentina, 3, Espanha, 2. Vamos ver o que é que vai dar, né? Mas a minha torcida é para a Argentina.
3: Bom dia, Nonato. Nonato, me cadastra aí no placar. É meu sonho. É 2 para a Espanha, 1 para a Argentina. É a Yara.
4: Bom dia, Dona Dourada. Dona Dourada, aqui é o Benedito Moraes Filho, aqui da Velho, Hugo Bené Batera. Me cadastra aí na Brasil Rural. Ação Proteinada e Sal Mineral na Brasil Rural. Me cadastra aí, ganha esse 100zão aí.
5: Bom dia, Dona Dourada. Me cadastra aí no Brasil Rural aí. Edilson Gomes de Souza, bairro do Amapá.
6: Bom dia, Nonato Dourado. Me cadastra aí no placar do jogo. 2 para a Argentina, 1 para a Espanha. Maria José Nunes, aqui da beira do Itacaiúna.
7: Bom dia, Nonato. Aqui é Marília da Polícia 6. Me cadastra na promoção do Brasil Rural. Um abraço, Nonato.
8: Bom dia, meu amigo Nonato Dourado. Aqui é Meton da Folha 6. Meu amigo, gostaria que você me cadastrasse aí na promoção Brasil Rural. Bom dia para também toda esta equipe abençoada da Rádio Clube de Marabá.
9: Nonato Dourado, bom dia a todos os ouvintes da Rádio Clube. Nonato, me cadastra no placar do jogo aí. 2-1, Argentina. Nonato, esse Messi joga demais, joga com amor, a camisa. Esse cara aí, por isso que ele chegou a esse recorde aí. E ninguém, eu acho difícil bater isso aí. Bom dia a todos.
10: Bom dia, com alegria, Nonato Dourado, sextou. Que Deus nos conceda um final de semana abençoado, chuvas de bênçãos em nossas vidas. Me cadastra na promoção da Brasil Rural para mim concorrer a essa grana aí que vai fazer diferença no orçamento aqui em casa. É a tele aqui da 28.
0: Cadastrada, muito obrigado, bom dia e boa sorte para você. 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O bom dia para o Adriano Marabá, está lá em São Geraldo do Araguaia. Alô, Adriano, está acompanhando a programação da Clube. Muito obrigado pelo carinho da sintonia. O bom dia para minha amiga Cleusa, na Fazendinha, está preparando o almoço. Alô, Cleusa, capricha. E hoje é feijoada lá na casa da Cleusa. Grande abraço, minha amiga. Bom dia para você e a todos aí na Fazendinha, ouvindo a Clube.
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0: Será que todos os homens são vagabundo ou não, hein? Me fala aí. São 10 horas 42 minutos. 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
2: Valena Dourado, bom dia. Aqui é a Radassa, vale 5 anos. Hoje no seu programa, eu vou assistir. Todo dia eu vou assistir o seu programa com a vovó Maria na cabeça branca.
0: Alô, obrigado.
2: Seu programa é 10.
0: Muito obrigado, bom dia.
3: Bom dia, Mamá Dourado.
0: Bom dia.
3: Que cadastro aí no placar do jogo aí? É, Espanha 2, Argentina 1, Elber aqui da Folha 27. Vamos pra cima, Espanha.
4: Fala, meu querido, bom dia.
0: Bom dia.
4: Coloca o meu placar do jogo aí. 2-1 pra Espanha, viu? Paulo Pinheiro aqui do Filadélfia.
5: Bom dia, meu amigo Nonato Dourado. Bom dia, nosso amigo. E Nonato, rapaz, aí eu vou botar um pra Espanha e um pra Argentina. Vai dar empate. Aí eu vou pros pênaltis, viu? Me encadrasta aí, amigo. Quem tá falando aqui é o Raimundo do Jardim União. Tamo junto.
6: Bom dia, Nonato Dourado. Que nós estamos na promoção aí do placar de jogo da Copa, viu? Vai ser 2-1 para a Espanha em cima da Argentina. Muito bom dia, Luciana.
7: Ô, Nonato Dourado. Bom dia, Nonato. Me cadastra aí no placar do jogo. 0-0. Espanha e Argentina. Sou Domingos aqui do município de São Domingo do Araguaia, vicinal Amesca 1.
8: Cadrasta aí o seu Raimundo Nonato no placar do jogo. 2 para a Argentina e 0 para a Espanha no placar do jogo aí.
0: Agora sim,
8: Raimundo. Aqui é do Bosque do Igarapé.
0: Ah. Agora o Raimundo Nonato desenrolou aí com o placar dele, viu? Falou, Raimundo Nonato, bom dia pra você e boa sorte!
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0: Voltamos aqui nos últimos momentos do programa Clube da Manhã de hoje. Desta sexta-feira, são 10 horas 53 minutos agora, hein? 10h53, vamos aos ouvintes que estão participando. Vamos lá. Alô, bom dia.
1: Bom dia, Nonato Vará. Estou ligado aqui na Rádio Itacaiúna. Um cadastro aí na Brasil Rural. É o Eduardo aqui do Bela Vista.
0: Foi longe, hein? Foi longe.
2: Bom dia, meu amigo no Adorado, da Rádio Clube Médico que tem no estado do Pará. Aqui é o Francisco Barra da Paz, ligado no seu programa todos os dias. Pois é, Nonato, nosso amigo final de cabelo de ouro, rapaz, um cara muito querido aqui pelo pessoal do Barra da Paz, trazia muita animação pra cá, fazia muito evento. Não só aqui, como em todo lugar, Liberdade, a reunião, em todo lugar, né, rapaz, acontecer essa tragédia com o mundo. Mas é assim mesmo. E pra cada jogo aí, meu irmão, vai ser 3-2 aí pra Espanha, viu? Em cima da Argentina. 3-2, viu? É o Francisco do Bairro da Paz. Eu preciso ganhar dinheiro, Nonato. Eu tô desempregado, meu amigo. Bom dia.
3: Bom dia, Nonato Dourado. Aqui quem fala é o Odilon de Souza, Folha 9. Gostaria de você me cadastrar no placar da Copa. 3 para a Argentina e 2 para a Espanha.
4: Bom dia, Nonato. Aqui é a Marília da Folha 6. O placar do jogo vai ser 2-1 para a Espanha.
5: Bom dia, Nonato Dourado. Aqui é o João Luiz. Novamente, queria participar aí agora do Brasil Rural. Informação é Brasil Rural. Brasil Rural. Bom dia a todos.
6: Alô, Nonato Dourado. Bom dia. Meu placar do jogo é 5-2 para a Espanha, viu? 5-2. É o Ailton. A Folha 30.
7: Fala, Renato Dourado. Manda um alô pro Josival, de São Geraldo, Araguaia. Motorista da van, que faz São Geraldo, Marabá, todos os dias.
8: Bom dia, Nonato Dourado. Meu nome é Francisca Vilano Batista, moro no Jardim União. Meu número é 991244879. Cadastro aí no placar do jogo. Vai ser 2-2. 2 para a Argentina e 2 para a Espanha. Viu?
0: Certinho, valeu. Cadastrados aqui. Promoção Brasil Rural valendo R$100 em dinheiro. 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Hoje, daqui a pouquinho, a Rádio Clube vai sortear um ouvinte ligar. Não diga alô, diga a senha. 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

0: Legal, música bonita, versão e na voz do Zé Neto e Cristiano, Fama de Louco. 11 horas pontualmente em Marabá, os últimos áudios de hoje. Alô, bom dia.
1: Bom dia, Nonato Dourado. Aqui quem fala é o Josué, do assentamento 26 de março, Cabaceira. Meu placar do jogo aí entre Argentina e Espanha é 2-1 para a Argentina. Valeu, obrigado.
2: Bom dia, Nonato Dourado. Meu placar do jogo vai ser 2-2. Timóteo da Ilha Revelação.
3: Bom dia, Nonato Dourado. Aqui é João Gerson Barramapá. Meu querido, se puder, me cadastre aí na promoção da Brasil Rural, senzão na mão. Valeu, meu querido.
4: Opa, Nonato Dourado. Meu placar do jogo aí é 2-0 para a Argentina. Meu nome é Cláudio Balto, Novo Horizonte.
5: Você aumenta o peso do seu rebanho.
6: Bom dia, Nonato Dourado, novamente. É o Edenilson da Folha 10. Eu me cadastro aí na promoção Brasil Rural. Promoção Brasil Rural. Precisando desse prêmio aí, meu amigão. Só Deus sabe. Que é o Edenilson da Folha 10, ok?
0: Ok, ponto final nos cadastros, tá bom? Ponto final chegando por aqui, Michel Garcia. Bom dia, Michel.
7: Muito bom dia, Nonato. Grande abraço a todos sintonizados em nossa Clube FM. É isso aí, Nonato. Vamos então agora para o momento do sorteio da promoção Brasil Rural. O povo tem acertado, hein, Nonato? O povo
0: tem
7: acertado. Não tem deixado mais acumular, não.
0: Que bom, viu? Então vamos lá para o sorteio?
7: Vamos lá para
0: hoje,
7: o sorteio.
0: Desta
7: vamos.
0: Sexta-feira. Cadê o pessoal? Chega aqui, chega aqui. Pronto.
7: Pronto.
0: A luz verde apareceu aí.
7: É verdade, apareceu. Apareceu, agora vamos fazer aquele procedimento. O telefone está bem aqui. Vou digitar. Tchan, tchan, tchan, tchan, tchan. Tchan, tchan. Tchan, tchan, tchan, tchan. Igual aquele comercial antigo. Aquele comercial antigo. Ele vai dar certo agora, meu amigo Nonato Dourado. Vamos lá fazer a ligação.

0: caiu a ligação.
1: Ninguém atendeu, Michel.
0: Chamou, caiu.
1: Não atendeu. Quem é esta pessoa que perdeu 100 reais?
0: Olha, Nonato, Valdir, final do telefone 66, lá de Bom Jesus, do Tocantins.
1: Ô, Valdir, se eu não estiver enganado, ele se cadastrou hoje, viu?
0: Sim, sim.
1: Valdir, aí do município de Bom Jesus, do Tocantins, perdeu 100 reais da promoção Brasil Rural. Por que que ele perdeu?
0: Porque chamou, caiu.
1: E não atendeu.
0: Não atendeu, exatamente.
1: Ô, Valdir.
0: Tem uma música do Léo Magalhães que ele fala isso.
1: Sim, assim é.
0: Sim, é.
1: Então, aumentou agora,
0: aumentou.
1: Né?
0: Rapaz, foi só falar. Foi. Tava ligado. Foi só falar, aumentou, dobrou para 200 reais a partir de segunda-feira, Nonato. A promoção Brasil Rural.
1: Falou, Michel, obrigado. Daqui a pouquinho tem o programa Barra Pesada na RBA TV, canal 2.1. Eu conto com a sua audiência. Ponto final no programa Clube da Manhã. Amanhã eu volto mais cedo às 7 horas com o show da Clube, as músicas para você recordar na Clube. E eu encerro o programa de hoje com o seguinte pensamento. Sei que Deus mora em mim como a sua melhor casa. 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Música.

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6: Meu nome é Wilson Cardoso, moro na Chácara Fênix, ganhei todos os prêmios da promoção Placar do Jogo, ABC 3, Águia 0. Quero agradecer os patrocinadores. Valeu, obrigado a todos.

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2: Flamengo e Olímpia do Paraguai se enfrentam em jogo amistoso nesta sexta-feira no Mané Garrincha, em Brasília. A bola rola a partir das 20 horas. Este será o quarto e último amistoso da temporada rubro-negra. Antes, o Flamengo empatou em 2-2 com o River Plate da Argentina, venceu por 2-0 o Lausanne da Suíça e ganhou por 2-1 do Benfica de Portugal. Todas as partidas foram disputadas no Algarve, em Portugal. Curiosamente, este também será o quarto amistoso da intertemporada do Olímpia. O líder do campeonato paraguaio venceu o Sportivo San Lorenzo por 2-1, empatou com o Recoleta em 1-1 e ganhou por 3-0 do Sportivo Luqueño. Os três jogos foram disputados no Paraguai. Leonardo Jardim ganhou mais algumas opções em relação ao elenco que teve à disposição nos primeiros amistosos. Varela e De La Cruz se apresentaram depois da Copa do Mundo, treinaram toda a semana e devem viajar. A tendência é que os demais selecionáveis que estavam no Mundial sejam preparados para enfrentar a Chapecoense na semana que vem pelo Campeonato Brasileiro. Provável escalação do Flamengo: Rossi, Royal ou Varela, João Vitor, Vitão e Ayrton Lucas, Pulgar, Jorginho, Elino, Luiz Araújo, Bruno Henrique e Pedro.
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6: A criação de um grupo de trabalho foi proposta pelo Conselho Federal da OAB por meio da sua Comissão Nacional da Verdade da Escravidão Negra no Brasil. A ideia é investigar o destino do dinheiro depositado em cadernetas de poupança mantidas no acervo histórico da Caixa Econômica Federal, que pertenciam a escravizados e ex-escravizados durante o século XIX. A iniciativa busca colaborar com a investigação do Ministério Público Federal. Também vai apurar a preservação e o paradeiro de documentos. Os registros revelam nomes, profissões, endereços e transações financeiras de escravizados que conseguiram formar poupança antes da abolição. Embora a Caixa tenha informado que 158 cadernetas foram encontradas até o momento, o MPF afirma que 14 mil documentos do acervo histórico seguem sem tratamento adequado. Isso não quer dizer que se tratam de 14 mil novas cadernetas, mas que podem haver mais escondidas em meio aos documentos. Em nota, a Caixa afirma que reconhece a relevância histórica do seu acervo e preserva o patrimônio documental, buscando ampliar o conhecimento público sobre a documentação. Também informa que está em negociações com o Arquivo Nacional para curadoria, digitalização, preservação e publicidade desse acervo. O presidente da Comissão Nacional, Daniel Dias de Moura, explica que o grupo de trabalho atuará em duas frentes.
7: A nossa atuação nas investigações sobre essas poupanças, em outros casos parecidos, como o caso do Banco do Brasil, tem duas frentes práticas. A primeira é atuar apoiando, né, o Ministério Público Federal no levantamento e no tratamento desses documentos, através desse grupo de trabalho. E segundo, buscar reparação efetiva, construindo teses jurídicas, trazendo grandes juristas, acadêmicos, que possam ajudar na elucidação e, ao final, a gente ter elementos para reparar as famílias lesadas.
6: Segundo Daniel Dias Moura, é importante reaver esses documentos históricos.
7: A importância de reaver esses documentos históricos é imensurável. Nós estamos falando do suor, do sacrifício de pessoas escravizadas, mesmo sob condições desumanas, conseguindo poupar recursos, que com a abolição não houve qualquer restituição. Então, resgatar essa documentação e trazer a verdade à tona com provas materiais é importante, né, e fundamental para a reparação histórica e econômica, que está muito atrasada em relação ao povo negro no nosso país.
6: O planejamento vai integrar mais comissões da OAB nos estados para atuar em rede. E a aplicação da Lei de 2003, que além de valorizar a identidade, a cultura e a história afrodescendente, torna obrigatório o ensino de história e cultura afro-brasileira nas escolas públicas e privadas. Sob supervisão de Leila Santos, da Rádio Nacional no Rio de Janeiro, João Barbosa.
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2: Começam a valer nesta sexta-feira novas regras que tornam mais rígida a publicidade de bets, as apostas online no Brasil. Agora será obrigatório exibir alertas sobre os riscos associados ao jogo, de forma parecida com o que acontece nas propagandas de bebidas alcoólicas e cigarros. São frases de advertência como: Ministério da Fazenda adverte, apostar pode causar dependência, apostar faz você perder dinheiro, ou aposta não é investimento. As mensagens deverão ser exibidas na horizontal de forma clara e legível, ocupando no mínimo 10% da área do anúncio. As regras foram determinadas pelos Ministérios da Fazenda e da Justiça e Segurança Pública. Além disso, será considerada abusiva toda publicidade direcionada a menores de 18 anos. Está proibido ainda o uso de imagens, personagens ou linguagem que possam atrair esse público, assim como a veiculação de anúncios em ambientes como escolas e locais de atendimento infantil. Da Rádio Nacional em Brasília, Renato Ribeiro.
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1: A Confederação Nacional da Indústria manifestou nesta quinta-feira preocupação com o novo tarifaço de 25% anunciado pelos Estados Unidos. Segundo a entidade, a medida atinge 11 bilhões de dólares em exportações brasileiras, o equivalente a 26,2% de tudo que o país vende ao mercado americano. A CNI destacou que o governo dos Estados Unidos ampliou a lista de exceções, incluindo cerca de 450 novos itens, como ferro gusa, hidróxido de alumínio e café solúvel, o que reduziu parte dos impactos inicialmente previstos. Mesmo assim, a entidade avalia que a sobretaxa compromete a competitividade da indústria nacional em um dos seus principais mercados. Para a gerente de comércio e integração internacional da CNI, Constanza Negri, a ampliação da lista traz alívio pontual, mas não resolve o problema de fundo.
2: A decisão do USTA em relação à investigação 301 muda o patamar porque, por um lado, uma série de produtos foram incluídos na lista de sanções, então se trata de, sem dúvidas, um alívio para aqueles setores que conseguirão não estar sujeitos a essa alíquota adicional, mas quando nós olhamos de maneira agregada como um todo, continuamos com uma situação que causa muita preocupação para a indústria brasileira. Então, em torno de 26% das nossas exportações continuarão sujeitas a tarifas adicionais.
1: Os setores mais impactados são madeira, minerais não metálicos e produtos químicos, todos com mais da metade das exportações sujeitas à sobretaxa. Segundo a CNI, 60,3% das exportações afetadas são bens intermediários utilizados pela indústria americana, o que também tende a elevar custos para as empresas dos Estados Unidos. O Brasil é o principal fornecedor dos americanos em 10 dos 13 produtos mais impactados pela medida, como compensados de madeira multilaminada e álcool etílico não desnaturado. Na Rádio Nacional em Brasília, Pedro Lacerda.
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0: 11:46.
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2: O volume de vendas no comércio varejista registrou variação positiva de 0,1% em maio, na série com ajuste sazonal, segundo a pesquisa mensal do comércio, divulgada nesta quinta-feira pelo IBGE. O resultado representa estabilidade em relação ao mês anterior, depois de uma queda de 1,6% na passagem de março para abril. No ano, o comércio varejista acumula alta, explica o analista do IBGE, Cristiano Santos.
3: No ano de 2026, o varejo vem crescendo na maioria do tempo. Um dado que corrobora com essa visão é que no ano o comércio varejista acumula ganhos de janeiro a maio, portanto, da ordem de 2,7% em relação ao mesmo período de 2025.
2: O pesquisador destaca que, em termos setoriais, 5 das 8 atividades tiveram crescimento.
3: Livros, jornais, revistas e papelaria, 15,2%. Tecidos, vestuário e calçados, com alta de 3,1%. E móveis e eletrodomésticos, com um crescimento de 2,7%. E todos esses setores aqui antecipando, lá em maio, né, a Copa do Mundo, com alta nas vendas de álbuns de figurinhas, roupas e também de televisores.
2: Em termos regionais, na série com ajuste sazonal, a taxa média nacional de vendas mostrou crescimento em 11 das 27 unidades da federação, com destaque para o Distrito Federal, com 1,6%, seguido de Acre, Alagoas e Paraíba, com 1,5% cada. Da Rádio Nacional, no Rio de Janeiro, Solimar Luz.
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3: Salve, salve, amigos do rádio! Tudo bem com vocês? Tô chegando, hein? Chegando aqui no Som da Clube, com o nosso Clube na Bola desta sexta-feira, meus amigos do rádio. Sextou, hein? Sextou com alegria, é isso, hoje, dia 17 de julho, é isso mesmo que você ouviu, 17 de julho de 2026, o Timão campeão do rádio está reunido de novo para mais um líder de audiência. E você aí do outro lado na sintonia, aquele abraço, obrigado pelo carinho, rádio ligado na maior emissora da Amazônia, vai mandando áudio aí, sabe por que tá rolando o placar da Copa, meu amigo? E rapaz, será que é fácil acertar esse placar? Não sei não, hein? Placar da Copa, Espanha e Argentina. Da Argentina ou da Espanha, hein? Não sei, cara. Não sei. Jogo duro. Manda pra mim aí. Placar da Copa, que eu vou cadastrar você. Hoje eu vou cadastrar e ouvir a galera que participar do programa hoje. Então mande aí o seu placar da Copa. Vai valer duzentão em dinheiro da Reluz Materiais Elétricos, VP7, Folha 28, Nova Marabá. 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É isso aí. 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Tudo isso aqui no prêmio, são prêmios da promoção Placar da Copa. Já sabe o regulamento aí, cabeça? Vamos lá, vamos falar para você o regulamento. Só será permitido um palpite de cada ouvinte. Havendo mais de um acertador, será feito o sorteio entre os participantes. Idade mínima para participar, acima de 18 anos. O nome do acertador será divulgado na segunda-feira, dia 20, aqui no Clube na Bola e no Boa Tarde 91 da FM 91. Após o sorteio, será feito uma ligação para o ouvinte sorteado. Quando o seu telefone tocar, tocou o telefone, você não vai dizer alô, porque senão a vaca vai para o brejo. Não diga alô, pelo amor de Deus. Você vai dizer a senha, placar da Copa premiado. A senha está facinha. Placar da Copa premiado, falou a senha, vai pingar toda essa premiação aí na sua conta, o dinheiro, e você vai pegar os prêmios que tá tudo aí, beleza? Então, meu amigo, ó, vai ser bom 70, viu? Manda pra mim aí que eu vou ouvir você, é o Placar da Copa que tá rolando, 991-62-2480, anotou aí?
4: Boa tarde, Rogério Brasil.
3: Ô, queridão.
4: Falando na Folha 32.
3: Como é que tá tu?
4: Placar do jogo.
3: Vai lá aí,
4: assim, 0-0, beleza, pai?
3: 0-0, vai pra prorrogação, depois pênalti, hein? Vamos cadastrar a fera aí, né? Já mandou o primeiro aí. Placar da Copa, né? Vamos estar aqui, placar da Copa. Cadastrado você já está, viu, meu amigo? Muito obrigado aí pela sua participação. Mande o seu, 99162.
5: Bom dia, Rogério. Ou melhor, opa, boa tarde, Rogério Brasil.
3: Como é que você
5: tá? Na promoção aí do placar da Copa, viu? Vai ser 2-1 para a Espanha, Luciana.
3: Acho que eu tenho que tomar um melado, viu? Melado, porque minha garganta Tá difícil, tô ficando rouco, rapaz. Será o Benedito? Eu acho que é o irmão dele, é o irmão do Benedito. Não é o Benedito, é o Benedito é mais forte, né? Então eu acho que é o irmão do Benedito.
1: Boa tarde, meu amigo.
3: Opa!
1: Rogério Brasil.
3: Boa tarde,
1: Sidney Paiva do Bararangeiro ligado.
3: Torcedor da Argentina, vamos estar
1: feliz. No clube da bola.
3: Vamos estar alegre.
1: Tá chegando a hora, né? Amanhã é disputa em terceiro lugar, domingo é quem é campeão, não é isso?
3: Ih,
1: estou aqui na escuta, valeu.
3: Domingo é dia da onça beber água, né, mano? Falar mais gente com a gente.
6: Bora, Rogério Brasil, bom dia.
3: Ô, querido amigão.
6: Placar da Copa aí.
3: Manda.
6: Espanha 3, Argentina 1.
3: Espanha 3.
6: Um abraço. Osaí Júnior, com o Domingo Ipiranga.
3: Valeu, Osaí. Fora os ameaças, hein? É. Fora os ameaças, que se a gente for contar, vai ter ameaça demais. Ai, ai, ai. Vamos lá, mais
7: boa
3: gente.
7: Tarde, Rogério Brasil.
3: Opa!
7: Me cadastro aí no placar da Copa.
3: Manda.
7: Vai ser 2-2. Eu sou a Dominga, aqui da Rua do Aeroporto, Barra Mapá.
3: Olha aí, rapaz, minha amiga Dominga, lá da Rua do Aeroporto. Um abraço para essa turma boa aí da Rua do Aeroporto, aí no Amapá. Alô, Amapá! Boa tarde, meus amigos do Amapá. Bom demais falar com vocês aí, hein? Vamos lá, tem mais, cabeça? Tem mais gente aí?
8: Boa tarde, Rogério Brasil.
3: Bota, galera, vamos lá.
8: Aqui é o Zé do Rádio da Vila Sorobá, Cidade de Deus, para cada Copa.
3: Fala, Zé do Rádio. Manda.
8: 1-0 para a Espanha, em cima da Argentina, né? Quase não queria que a Argentina ganhasse, não. Rapaz, ele... E a Espanha pode perder se o juiz está roubando desde o começo para a Argentina. Nós só estamos com medo disso. Se o juiz não roubasse,
3: passando a mão
8: nós chegávamos lá. Aqui eu tenho fé em Deus que nós chega.
3: Vou te dizer.
8: 1-0 aí para a Espanha.
3: 1-0 para a Espanha. Mande o seu também. 991-6224.
9: Fala, Rio Brasil.
3: Opa.
9: Que fala professor Ribamar Andrade do Delta Park.
3: Como é que vai, meu ídolo?
9: Quero registrar meu placar da Copa.
3: Manda!
9: Argentina 2,
3: Argentina
9: Espanha 4. Fora as ameaças, que vai ter muito.
3: Fora as ameaças. Vixe,
9: abraço.
3: 4-2 para a Espanha, rapaz. E o seu, qual é? 991-6224. É, mas já me cadastrei. A sua esposa já, o seu esposo já, o seu filho já, maior de 18 anos, sua filha já também? Não, então todo mundo pode cadastrar da família. Manda para mim aí que eu vou ouvir todo mundo. 991-6224-80. Anotou aí? 991-6224-80. Nas nacionais e internacionais, chegando no seu dial, no seu rádio.
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3: Lembrando que nas nacionais e internacionais a gente destaca a Copa, sempre a Copa tá acabando, né, cara? Domingo a Copa foi pra conta. Ei, rapaz. Amanhã tem a decisão do segundo lugar, aliás, do terceiro lugar, França e Inglaterra. É aquele jogo que é a mesma coisa de você ir para festa e dançar com a irmã, né? Não tem muita graça, né? Você jogar valendo terceiro lugar não tem graça não, né? Queria até era na final, no dia do protagonista e tal, né? Mas é um grande jogo, em França e Inglaterra amanhã, se eles quiserem jogar, vai ser um jogão disputando aí o terceiro lugar. Tem uma grana aí, né? Uma bufunfa aí, uma grana alta aí nessa disputa. É, então vale isso aí, né? Essa grana aí, mas... Eu acho que ninguém vai, né? Jogo assim meio morno, né? Vem com você aí pro forró, aquele lá, aquele forrozão do Maranhão, lá no interior, né? Acaba a dança até suar a cabeça, né? É, e dançar com a irmã, tem muita graça. Né? E domingo tem a final, hein? Domingo às 16 horas, Espanha e Argentina. Falei demais desse jogo, Espanha e Argentina. Sei, cara, assim, eu não quero dizer que a Espanha é favorita, porque eu tô falando isso, tô que nem... Tô dando azar pra quem joga com a Argentina, entendeu? Tô notando isso nessa Copa aí, né? Então vou dizer que a Argentina é favorito pra dar aquela zica inversa, entendeu? É isso que eu tô fazendo. Então vou dizer que a Argentina é favorita, não tem pra ninguém, vai dar Argentina. A Argentina é o maior time do mundo, tem o Messi que é o melhor jogador do... Pra ver se dá aquela zica reversa, né? Pra ver se a Espanha ganha essa Copa, meu irmão. Pra ir a dois títulos... Já pensou a Espanha com dois tiros? Aí é bom demais, né? Hoje o Pitaco do Rui é mais cedo, porque o Rui Guimarães fala da Copa do Mundo, fala das seleções. Então vamos ouvir o Pitaco do grande Rui Guimarães falando da decisão da Copa do Mundo entre Argentina e Espanha.
11: Olá, meus amigos. Sexta-feira. Nós temos, portanto, dia 17, o início da decisão da Copa do Mundo. Vamos chamar assim, né? Porque a Copa do Mundo não se decide só em um dia. Nós teremos decisão da terceira e quarta colocação. Amanhã, sábado, vão jogar os dois perdedores, França e Inglaterra. E no domingo nós temos, então, a grande decisão, aí sim, Espanha e a equipe da Argentina, a gente vai ver quem é a boa equipe, quem é aquela que merece realmente os aplausos finais. Faça suas apostas. Bom, vamos falar então exatamente desta decisão, porque falar de Remo e Paysandu a gente sabe que é quase a mesma coisa. O Remo já está em São Paulo, tranquilão, vai fazer um jogo contra o Ituano e depois joga contra a equipe do Corinthians. E a equipe do Paysandu vai dar folga este final de semana e na semana que vem entra com tudo para encarar a equipe do Amazonas no outro final de semana. Um jogo que vai ser difícil fora de casa, mas vamos deixar para a gente comentar isso aí na próxima segunda-feira. E então, que dizer de Espanha e Argentina? Primeiro, deixa eu logo me posicionar, porque pode parecer que eu esteja em cima do muro. Eu não estou. Exatamente porque eu digo que é um jogo de 50% para cada equipe. A Espanha, na minha opinião, é uma equipe mais técnica, uma equipe mais consciente, com jogadores espalhados na equipe, jogadores de boa qualidade. Poucos jogadores, digamos, destoam dos outros. Eu vejo que este primeiro jogador, e o que a gente fala é o Lamine Yamal, que é um jogador, um garoto, né, 18 anos, que tem uma diferença muito grande. Tecnicamente é colocado como sendo o cara da companhia. Tem o Pedri, que é jogador do meio campo também, que é um jogador que é destacado. Esses dois jogadores são do Barcelona. Talvez seja por isso o destaque maior. Mas há jogadores como o Rodri, que é o volante, o Nico Williams, no caso, o zagueirão, e o Cucurella, meu amigo, que esse cabeludo, vou lhe contar. Ele é do Real Madrid, mas ele joga muito, muito mesmo. Então, a equipe da Espanha que eu vejo é uma equipe que tem jogadores de altíssimo nível espalhado pela equipe. Não se pode dizer que é tudo que dá certo, tá? Mas eu acho que o equilíbrio da equipe da Espanha está justamente nesses jogadores aí, nesses seis jogadores que eu acabei de falar. Claro que o Yamal é o cara. E aí ele ainda está devendo, tá? Ele não fez todo o jogo dele na Copa do Mundo ainda. Ele chegou lesionado, inclusive, aliás, ele vinha de uma lesão, cresceu e agora está na hora dele mostrar o futebol dele, que é muito grande, diga-se de passagem. Mas a equipe da Argentina também tem, né? Tem a sua estrela maior. É diferente o tipo do futebol de uma equipe, de uma seleção para outra. A equipe da Espanha é uma equipe que está coesa, que está organizada. A equipe da Argentina cresceu na competição. Todo mundo sabe que a Argentina teve adversários que todo mundo entortava o nariz, né? Foi a Argélia primeiro, depois a Áustria, depois a Jordânia, Cabo Verde, Egito, aí cresceu Suíça e Inglaterra, o nariz, né? Foi a Argélia primeiro, depois a Áustria, depois a Jordânia, Cabo Verde, Egito, aí cresceu.

0: é o cara para quem todos jogam na equipe da Argentina. Mas vamos lá, vamos combinar com esse Emiliano Martinez, o grande goleiro que a Argentina tem. O cara que faz milagre. Depois, o Antaro Martinez, cara que decidiu aí a vaga. E o Julián Álvarez, outro atacante perigosíssimo. Esses dois caras, claro, que eles aproveitam o foco que o Lionel Messi tira de todos os outros. O Lionel Messi vai achando e puxando a marcação para ele, todo mundo vai em cima do Messi, e o Lautaro, juntamente com o Álvarez, com o Julián, acabam se aproveitando de tudo isso. Resta ainda Rodrigo de Paul, que é um jogador de meio campo, bom jogador de bola, e o Enzo Fernandes também, que é outro meio campista, que é diferenciado na equipe da Argentina. Mas eu não vejo a Argentina com conjunto, vejo com valentia o pessoal que quer ganhar. Todos os jogadores, vocês podem notar, inclusive, na hora do hino nacional, os caras cantam o hino nacional já, parece que eles já estão começando a brigar. Eles cantam com aquela vontade, aquele grito, eles gritam, eles não cantam, eles gritam como quem já está preparado para a guerra. E aí vão guerrear o jogo todo. O adversário vai ter que transpor exatamente isto, esta vontade da Argentina ganhar. E eu acho que isto aí é difícil também. É por isso que eu digo que é um jogo equilibrado. A técnica da Espanha contra essa vontade, essa briga que a Argentina vai fazer no próximo domingo. Então eu espero, repito aqui a minha posição de que é 50% para cada um. Na minha opinião, quem vencer vai estar muito bem premiado, porque fez valer na Copa do Mundo o que chegasse a esta posição, ou seja, a decisão. E vamos aguardar, porque tem muita gente que, pelo fato da Argentina ser da América do Sul, acha que deve torcer pela Argentina. Outros não gostam da Argentina. Ah, por quê? Porque eu não gosto. Porque são nossos inimigos, porque vão ganhar o quarto título e aí ficam perto da gente. Eu acho que não é uma avaliação para fazer, não é pelo fato da Argentina ser sul-americana ou não ser, que você vai torcer contra a Espanha. Enfim, eu acho que o bom futebol é o que eu vou fazer. Vou assistir ao jogo exatamente isento, para que na segunda-feira eu possa fazer uma análise na minha isenção, evidentemente, de que eu não sou impassível, digamos, de um erro. Mas eu vou na segunda-feira dizer para vocês o que exatamente eu achei. Que ganhe o melhor e que nós tenhamos um grande jogo. Eu espero uma partida muito diferente. É decisão da Copa do Mundo, meus amigos. Então, vamos ouvi-la e vê-la.
1: Rui Guimarães, no microfone do Timão Campeão do Rádio, no seu pitaco também você é isento, viu, Rui? Torcer para a Argentina, né? Aquela zica inversa. É, porque não deu certo torcer para a Inglaterra, para a Suíça, né? Então, agora eu vou torcer para a Argentina. É isso aí. Vamos que vamos, meio-dia e 24, mande o seu áudio aí, depois do intervalo eu vou ouvir você, que tá mandando, participando do placar da Copa, e depois do intervalo também tem as últimas do Leão e do Papão. Eu tava falando que o jogo do Paysandu era domingo agora, e não é, né, no próximo domingo, no outro domingo, então não tem jogo do Paysandu nesse final de semana, e falei durante a semana aí, joga domingo, 8h30 da noite, não, é no outro final de semana que o Paysandu vai jogar 8h30 da noite. Vamos para o intervalo, depois a gente fala mais sobre isso e, é claro, volta com as últimas do Leão e do Papão aqui no nosso Clube na Bola.
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1: Tá na Clube, tá legal. Meio-dia e 20 e 5.

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3: Voltei no som da clube, olha a hora certa, você ligado.
4: Meio-dia e 28.
3: Menti, cabeça, você tá me atropelando aí, rapaz. Meio-dia e 29, tá, girou aí, girou um minutinho. Meio-dia e 29 é o Clube na Bola bombando pra você que tá na sintonia. É, início de tarde de sexta-feira, sextou, meu amigo. Hoje dia o quê? 17 já? Ih, rapaz, 17 de julho. Tem que calcinha preta esse final de semana, hein, mano? Calcinha preta. É bom, né? É bom, né? Vai lá, cabeção. Vai lá dançar um forrozinho. Aí sim, hein, mano? É. Só aqueles forró românticos. Ah,
5: boa, boa tarde, meu amigo.
3: Opa!
5: Brasil.
3: Boa tarde.
5: Do Sul aqui da Prata. Eu mandei um voto pra ele, não vi se divulgado. Vou mandar o placar da Copa aí. 2-0 pra Espanha.
3: 2-0 pra Espanha.
5: O Brasil vai ver a Espanha ganhar, ser campeã. Se Deus
3: opa!
5: Quiser. Chega de tanta capa de Argentina. Eu voto no Sul aqui da Prata. Fica atrás pra ele.
3: Valeu, amigão.
5: Alô.
3: Valeu. Obrigado.
6: Fala, Rogério Brasil.
3: Opa!
6: Rapaz, acho que 70% das ligações que eu ouvi no programa do Nonato só é argentino. Será que ele tá esquecendo que tem outro time, não?
3: É a zica
6: tá
3: reversa.
6: Tá pensando que a Espanha é igual os outros que saíram? A Argentina vai pegar em merda, viu?
3: Ih, rapaz!
6: Porque a Espanha tá jogando futebol redondo.
3: Né? Redondinho, né? Tá que nem a bola, né? A jabolando.
6: Eu acredito que vai ser jogo duro. Jogo duro mesmo.
3: Acredito que vai ser jogo duro, jogo duro.
6: Infelizmente só um tem que ganhar, né, Rogério?
3: É isso aí.
6: Eu espero que seja a Espanha. Eu não sei se foi você que comentou aí que no time da Argentina não tem um negro jogando bola e pior que é a realidade, né, cara?
3: Foi eu você não, mas é verdade.
6: Suíça... Outro time é Inglaterra. Será que é preconceito dos argentinos,
3: sei,
6: Rogério Brasil?
3: Sei, não vou dizer que é. Que
6: ou
3: é.
6: Lá na Argentina só nasce só branco, não nasce preto. Né? Mas eu tô... Eu não vou participar do placar, não. Mas eu tô torcendo pra Espanha, viu?
3: Valeu, amigão. Um abraço pra você.
6: Quero que a Espanha cale a boca desses argentinos que são abusados.
3: Esses argentinos são aqui menos flamenguistas, abusados.
6: Tá bom? Aqui é o Arnaldo da Laranjeira, torcedor do Palmeiras.
3: Valeu, boa tarde, Arnaldo!
7: Opa, boa tarde, Rogério.
3: Opa,
7: Brasil.
3: Como é que vai, meu querido?
7: Cadastra esse placar do jogo aí, campeão.
3: Manda.
7: Rapaz, esse eu vou botar... Eu não gosto da Argentina, não.
3: Não?
7: Diz que não tem nenhum jogador branco.
3: Por quê, preto,
7: tudo é branco. Dessa seleção tudinha aí, tudo é branco. Quer ser muito orgulhoso, são os pessoal de Macaquita, aquele pessoal tudo...
3: Macaquinho.
7: Pois é, eu não gosto não. E outra que você ganhava encostado junto do Brasil.
3: E encheu o
7: meu
3: saco.
7: Meu placar é 1-1. Um para a Espanha, um para a Argentina.
3: Ih, rapaz.
7: E
3: então...
7: quem vai ganhar é a Espanha, que
3: mas
7: vai ganhar.
3: Mas penalidade, hein?
7: Ixi. Valeu, campeão. Quem tá falando aqui é o Jurandir Alves Souza do Parra Araguaia.
3: Valeu, Jurandir, meu ídolo mó.
8: Boa tarde, boa tarde.
3: Opa.
8: Amigo, me cadastre na promoção aí do placar do jogo aqui.
3: Manda
8: a Neus,
3: o placar da Copa.
8: O placar do jogo é 1-0 para a Espanha.
3: Valeu, minha amiga, obrigado pela sua audiência, todo esse pessoal aí, pelo carinho, pela companhia, tamo junto. Vamos lá, mais gente, manda aí pra mim áudio, que eu vou cadastrar você, 99162-2480, se for chorar, fala o quê, Gabinho? Manda áudio.
9: Brasil, boa tarde,
3: opa,
9: tudo beleza?
3: Bom.
9: Meu grande, fica abaixo aí no placar da Copa, meu
3: manda.
9: Nome é Cícero, aqui do bairro da Paz. Espanha 3, Argentina 2.
3: Ih, vai ser no sufoco, hein? Ser no sufoco. 3-2 para a Espanha. A final da Copa, né? Placar da Copa. Vamos lá, vamos lá, vamos lá, vamos lá. Tem gente com a gente, hein?
10: Rogério,
3: gente...
10: Rogério Brasil, é o Lauro do bairro Amapá.
3: Fala, meu
10: ídolo. 2-0 para a Espanha.
3: 2-0 para a Espanha. A Espanha. Vai ganhar de 2-0, segundo meu amigo Lauro, lá do bairro Amapá. Alô, Amapá! Um abraço para essa turma boa aí do bairro Amapá. Muito obrigado pela audiência de todo mundo aí. Vamos lá? Mais gente com a gente, mande seu áudio. Zap Clube liberado, 99162-2480. 99162-2480.
11: Boa tarde, meu amigo Rogério Brasil.
3: Ô, querido amigão Assis.
11: Deixa eu placar aí o jogo
3: manda,
11: aí.
3: Meu amigo.
11: Vai ser 0-0 esse jogo.
3: 0-0.
11: Valeu, amigo.
3: Aí tem emoção, bola na trave, goleiro pegando a bola, pênalti para um lado, aí o goleiro pega, quando defende o contra-ataque, pênalti para o outro, o goleiro pega também, e 0-0 até o final do jogo, 0-0, é isso, vai ser 0 para a Argentina, 0 também para a representação da Espanha. Mande seu áudio, já vou te ouvir, 991-62-2480, anotou aí, 991-62-2480, é o placar da Copa, rolando aqui no nosso Clube
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3: Vamos girar notícias do Papão da Curuzu, a super máquina do Norte. O Papão tem aí uma semana, duas semanas de folga, de treino, né? Dá para recuperar a galera, e o preparador físico esteve na sala de imprensa, o Leonardo Cupertino, né, o preparador físico do Papão, e a gente vai ouvir o que ele falou à imprensa agora no microfone do Timão, campeão do rádio.
4: E Léo, de que forma, qual o impacto que esses dias sem jogos, qual o impacto disso no trabalho do elenco, no trabalho da preparação física, como é que a comissão técnica, especificamente a preparação física, pretende usar esses dias na preparação da equipe? Boa tarde.
11: Boa tarde, nação, fiel bicolor. É sempre importante estar aqui podendo falar com vocês, explicar um pouquinho como é que está sendo o nosso planejamento. A gente fica feliz quando é chamado para poder vir aqui e fazer com que o torcedor entenda um pouquinho como é que está sendo o nosso dia a dia. Especificamente em cima dessa programação, dessa pergunta, esses dois dias de folga, né, na tabela, agora o próximo final de semana. Importante para os atletas oxigenarem, importante para os atletas ficarem um pouco com a família, né? Importante para os atletas também ter esse momento com eles. E a gente entende que, sabemos que a gente vem em maratonas de jogos, não apenas porque nós vimos jogando a cada 3 dias, 4 dias, com as viagens, a gente sabe que isso é desgastante. Nós estamos entrando aí, já passamos da metade da competição, metade da temporada. E a gente, o momento agora é o quê? Recuperar atletas, atletas que às vezes vêm fatigados, atletas que em algum momento a gente precisa ainda aumentar, melhorar um pouquinho alguma capacidade física dele. E a gente entende que essa folga é muito benéfica para que a gente possa o quê? Homogeneizar o máximo possível, dentro do possível, esse nosso elenco.
4: E não vai ser só essa folga, né? Depois do jogo contra o Amazonas. O jogo contra o Amazonas será no dia 26 de julho. E depois o Paysandu só vai jogar no dia 10 de agosto. Então, para uma equipe que vinha fazendo em média aí 3 jogos por semana, até o encerramento da Copa Norte e da Copa Verde, imagino que essa configuração desse calendário aí dos próximos dias, próximas semanas, ela vai ser bastante benéfica para vocês, né?
11: Com certeza, né? Devido às decisões, né? A gente sempre falou que a gente não pode nunca também falar especificamente da parte física, né? A gente sabe que os atletas vêm em momentos decisivos, partidas decisivas. Nós tínhamos alcançado uma pontuação que nos dava uma condição de fazer com que os atletas pudessem entender melhor o jogo, a gente tivesse a oportunidade de trabalhar durante a semana, né? Nós sempre falamos aqui que em semanas que nós temos jogos quarta, domingo, a gente só recupera o atleta, e nas semanas que a gente tem aberta, jogos domingo a domingo, ou sábado a sábado, a gente conseguiria trabalhar, conseguiria treinar, importante para o treinador. E também o atleta, a gente entende o lado emocional, eu sempre deixei claro para vocês, nós temos atletas de diferentes situações em suas vidas particulares, a gente procura o quê? Entender também o lado deles, atletas que precisam descansar, ficar com os filhos, brincar, passear, atletas também que necessitam receber família, atletas que precisam viajar para ver seus familiares. Então tudo isso é levado em consideração quando a gente tem uma semana aberta. Nós temos no dia a dia o controle de treinamento, né? Nos controles de treinamento a gente entende que a equipe ainda precisa evoluir um pouquinho mais em algumas capacidades físicas, não é a primeira vez que eu falo sobre isso, mas entendemos que nós estamos no caminho certo. Em relação a essas folgas específicas na tabela, eu vejo de forma muito benéfica para a nossa reta final aí.
4: Ô Léo, falando dos atletas da base, o Paysandu começou o trabalho para esse ano de 2026, em dezembro do ano passado. Começou ali a pré-temporada, a comissão técnica praticamente só com alguns atletas da base, e, se não me engano, o Caio Melo e o Jean Droge, né, dos novos contratados. O restante, né, os outros, os demais foram chegando depois. Mas coletivamente falando,

0: São esses atletas da base, evoluíram bem, né? Falando ali de Libonati, Hinkel, Brian, Yarley, enfim, no geralzão. Essa garotada da base suportou bem a diferença, essa transição que é sair da base para um trabalho profissional, que a exigência ela é bem maior?
1: Sim, com certeza. Atletas que a todo momento que foram utilizados, eles se saíram dentro do seu melhor. Atletas que não têm realmente um lastro físico, um lastro de exigências, uma competição tão forte como a Série C, a gente entende que é de suma importância, eles estão conosco. Eu vejo o Paysandu num caminho muito, muito crescente, um caminho benéfico. Eu vejo que o clube pode colher muitos frutos em relação a essa garotada. E a gente entende que nós subindo para a Série B, esses atletas chegam para uma próxima temporada muito mais amadurecidos e com uma condição de performar ainda melhor. Nós estamos muito contentes com o apoio que a diretoria vem dando a esse subsídio, não só esses, especificamente esses atletas que figuram dia a dia conosco, mas nós temos atletas do sub-20, até mesmo do sub-17 que vêm participar dos treinamentos diariamente, e essa integração está sendo muito benéfica para o clube. Eu tenho certeza que vai colher muitos frutos no futuro.
2: Leonardo Cupertino, preparador físico do Papão, falando no microfone do Timão campeão do rádio sobre essa semana de folga aí, né? Faz tempo para treinar, para preparar, para recuperar jogadores. Muito importante nessa folga aí na tabela para o Papão da Curuzu, que volta a campo no próximo domingo, passando esse de depois de amanhã no outro, às 8h30 da noite em Manaus, contra a equipe do Manaus. Do Manaus não, do Amazonas, beleza? Agora é hora do Leão, né? Vamos atravessar Almirante?
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2: Pra falar do Leão, que aí já, o Leão já viajou, né? Já foi pra São Paulo, né? Onde vai passar esses dias até quinta-feira, onde joga contra o Corinthians, né? Nessa rodada de número 19 do Campeonato Brasileiro da Série A. A última rodada do turno, né? Ainda falta esse jogo. Alguns já cumpriram, outros faltam, tem jogo a menos, vão cumprir ainda. E o Remo cumprirá na quinta-feira que vem contra o Corinthians, jogando lá na Neoquímica Arena. Antes de viajar, né, o Iago Pikachu esteve em sala de imprensa e a gente ouve um pouco do que ele falou para o torcedor do Leão Azul, de Antônio Baena.
4: Pikachu, na reta final do primeiro turno, o Remo passou a ter bons desempenhos e os resultados ainda não foram suficientes para tirar o time, né, da zona do rebaixamento. O que está faltando, na sua opinião, para essa virada de chave e, de fato, o Remo conseguir sair dessa zona tão perigosa?
5: Olha, eu até comento com o pessoal que esse segundo turno vai ser muito difícil, né? Porque já vai definir ali o que cada equipe vai brigar pelo campeonato, né? E hoje a gente se encontra numa posição incômoda, mas a gente tem que se apegar nos jogos bons que a nossa equipe fez e não desperdiçar os pontos que a gente desperdiçou no primeiro turno, né? A gente conta aí no mínimo 6 pontos aí que no primeiro turno a gente deixou escapar em termos de vitória, em termos de empate, que era um resultado que caberia em alguns jogos, e a gente acabou desperdiçando esses pontos que hoje, com certeza, faz muita falta. Então a gente tem que manter a tranquilidade, né? A gente sabe que tem 20 jogos que a gente tem pela frente, né? Então, bastante pontos, e a gente tem que ser principalmente forte dentro de casa. Eu acho que nosso principal objetivo é voltar a ser forte, conseguir vencer jogos dentro de casa, porque isso vai fazer muita diferença no final da competição.
4: Pikachu, você citou essa questão dos pontos desperdiçados aí, pelo menos 6 pontos, e alguns deles os jogos.

0: decisivo, sendo decisivo nos últimos minutos, né? Ali. É o que tem acontecido até na própria Copa do Mundo. Você acha que esse alerta máximo, até o último segundo mesmo, até o juiz apitar, pode ser também um detalhe, esse amadurecimento da equipe para não deixar de brigar nem um segundo, brigar até o final, para que esses pontos não escapem?
1: A gente está vendo exemplo na Copa do Mundo, a gente já passou por isso, né? A lembrança mais fresca assim, na nossa memória é o jogo do Atlético Mineiro, que faltando 10 segundos a gente tomou um gol. Esse foi um lado negativo e a gente também tem lado positivo, né? Porque contra a Chapecoense praticamente a gente fez gol no último minuto. Contra São Paulo, a nossa última vitória, o Marcelinho fez gol já nos acréscimos. Então, são coisas que a gente precisa estar atento, né? Tanto para o lado bom, tanto para o lado ruim. O jogo tiver empate, a gente continuar insistindo ali que pode ganhar o jogo. E quando as coisas não estão bem, a gente estiver com uma vantagem, né? A gente poder segurar o resultado o máximo possível, ter atenção redobrada nos últimos minutos para que a gente possa conquistar os pontos que a gente precisa aí para conquistar as vitórias.
0: E para fechar, Pikachu, ontem no jogo...
2: Tá aí o Iago Pikachu, né? O restinho da coletiva que a gente ainda não tinha ouvido aqui no Clube na Bola. A gente traz para você o Remo, que já está em São Paulo, né? Agora vai seguir preparação por lá para quinta-feira pegar a equipe do Corinthians aí nesse retorno do Campeonato Brasileiro da Elite da Série A. Por falar em retorno, daqui a pouquinho, depois do intervalo, a gente vai falar dos resultados de ontem do Brasileirão Série A e falar dos jogos de logo mais. Além de ouvir você que está mandando o seu áudio aqui na nossa programação. Mande áudio, já já a gente vai ouvir você depois do intervalo no Clube na Bola. Tá na hora, anota, hein? 15 para 1. Boa tarde, Marabá.

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0: Voltamos no Som da Clube. Bom demais estar com você que está aí na sintonia. Manda áudio, o Zap Clube está liberado. 991-62-2480.
1: Fala, Rogério Brasil. Boa tarde.
0: Opa, meu querido.
1: Rogério, meu placar pro jogo aí.
0: Manda.
1: É 1-0 para a Espanha, tá?
0: 1-0 para a Espanha.
1: Deixando a respeito dessa questão aí do racismo na Argentina. Não é só na Argentina, não, amigão. Na Espanha.
0: Todo lugar.
1: Inglaterra, nesses outros países europeus aí,
0: junho,
1: há
0: tá lá
1: muita,
0: na Espanha, só
1: muito racismo. É. Não é só na Argentina, não, viu?
0: Verdade.
1: É em todo lugar, meus amigos, infelizmente. Em valeu, Rogério. Lugar. Boa tarde.
0: Valeu, um abraço.
2: Valeu, Rogério Brasil. Cadê o placar do jogo aí?
0: É nóis.
2: Placar da Copa.
0: Manda.
2: Edilson Gomes de Souza, bairro do Amapá, placar do jogo. 3-1
0: Espanha. 3-1 Espanha, fora os ameaços. É isso, vamos lá, meu amigo. Obrigado pela sua audiência. Vamos lá, mais gente com a gente. A galera tá mandando ver aqui no placar da Copa.
3: Boa tarde. Opa. Brasil, bota meu placar aí. 2-1 pra Argentina.
0: 2-1 para a Argentina.
3: Aqui é o Antônio do bairro do Amapá.
0: Valeu, Antônio. Um abraço, meus amigos do bairro do Amapá. Tá em peso hoje aqui comigo. Obrigado pela audiência dessa turma boa aí do bairro Amapá. Essa turma tá sempre aqui, né? Sempre ligadão. Sempre ligado na clube.
4: Fala, Rogério Brasil. Bom
0: Olá,
4: dia,
0: Alex
4: beleza?
0: Gaia, Alex Gaia. Se for chorar, manda áudio, Alex.
4: Mengão tá de volta.
0: Ih,
4: o Vascão entrou na taca ontem. Tá?
0: Cadastro
4: aí no placar do jogo.
0: Tava
4: aí.
0: Quase esquecendo
4: 0 a 0
0: isso,
4: também.
0: Né,
4: coloca o 0-0. Vai ser jogo duro, viu? Não vai ser fácil, não.
0: Vai ser não.
4: Mas a gente vai. Eu vou torcer pra Argentina ser campeã.
0: Não,
4: tá?
0: Não faço isso, não. Eu não tô... A Argentina, eu quero a distância. Não, porque, que nem falou o Marombinha aí, né? Só por causa de racismo. Se fosse assim, eu também não torceria nem pro Brasil, né? Que aqui o que tem de racista nesse país é brincadeira. Mas assim, é porque existe uma rivalidade, uma rivalidade muito grande, né? No futebol brasileiro com o futebol argentino. Não torço que a Argentina é enjoado mesmo. É muito enjoado. É um lugar de...
5: Boa tarde, meu amigo Rogério Brasil e a todos.
0: Opa.
5: Os ouvintes aí da Rádio Clube, a
0: é
5: poderosa
0: nós.
5: 100,7.
0: Tamo
5: aqui é o João
0: junto.
5: Gomes do Bairro da Liberdade, o homem
0: Fala,
5: de 8.
0: Fala, João Gomes.
5: Rogério Brasil, me cadastrei no
0: ídolo.
5: Placar da Copa aí. 3 para a Argentina e 3 para
0: a
5: Espanha. E a Espanha
0: demais.
5: Vai ser campeã nos pênaltis.
0: 3-3,
5: meu placar. E o gigantinho ontem decepcionou de novo, Rogério.
0: Eu me lembro, eu fiquei tão injuriado naquele jogo ontem. Eu te...
6: Boa tarde,
0: Nossa,
6: Rogério Brasil.
0: Minha Copa começava de novo.
6: Aí do placar da Copa.
0: Opa, é nóis.
6: 3-1 para a Argentina. Edmar da Conceição Pinheiro, fui daqui de Novo Marabá.
0: Valeu, Edmar. Um abraço, meu irmão. Boa sorte. Vamos lá cadastrar o Edmar aí na promoção placar da Copa. Tá bombando. Já mandou o seu? Ainda não, hein, rapaz. Você só deixa para a última hora. Vou te dizer uma coisa, viu?
7: Antônio Gonçalves Ramos, do Novo Horizonte,
0: Mano. Rua
7: 414. Novo Horizonte. E Antônio Gonçalves Ramos, dois para a Espanha e 0 para a Argentina.
0: Valeu, meu amigo! Muito obrigado aí pela sua participação. Gente da gente, hein? Mandou aí 2 para a Espanha, 0 para a Argentina. Está cadastrado no placar da Copa. Mais gente.
8: Boa tarte, Rogério Brasil.
0: Sou
8: eu.
0: Jonathan
8: Barroso, Laranjeiras.
0: Sou bonito.
8: Cadastra aí no placar da Copa. Coloca
0: Manda.
8: Espanha 2, Argentina 1. Valeu, garoto. A Espanha vai ser campeã.
0: Valeu. A gente está fazendo o papel da gente, né? Torcer para a Espanha, né? Ai. A Argentina sem ganhar nada, os caras já enjoados. Imagina ganhando, aí não dá, né? Que nem flamenguista, a Argentina é do mesmo jeito. Vou falar em flamenguista, vamos falar do Campeonato Brasileiro que voltou ontem. Vamos ver aqui. Série A, elite do Brasileirão. Ontem nós tivemos o Vasco perdendo para ele mesmo, 1-0, como sempre, né? O zagueiro teve que entregar de novo. O zagueiro não, o volante, que ontem foi o Barros, né? Claro que o time estava dominando o jogo, indo para cima, vai ganhar. Aí o Barros resolveu dar uma de Zinedine Zidane, né? E sair driblando, entregou a rapadura, e aí o Vitória fez um gol, 1-0, ganhou o jogo. E o Botafogo venceu o Santos pelo placar de 2-1. O Botafogo fez 1-0, depois empatou 1-1, aí depois o Botafogo virou 2-1. Temos áudios aqui, primeiro do Cuca, técnico do Santos. Vamos ver o que o Cuca falou pós-jogo.
9: E falhou no último lance da partida. onde é um lance perigoso, que ele é o contra-ataque do contra-ataque. A gente teve o contra-ataque, fizemos a inversão de lado, o menino Natsu dominou, esperou a passagem do Gabriel Menino, se ele acerta o toque, o menino vai cruzar, a gente entraria em 3-3, era a chance clara. Ele foi bloqueado, aí ele driblou e acabou perdendo a bola, a gente tomou o contra-ataque, mas estávamos bem postados, né? A bola estava mais para o defensor, mas aí nós, o Brazão foi sair fora da área e eu incentivo muito ele a fazer isso, né? E fomos infelizes nessa bola, acabou um chutando no outro e ela se oferecendo para o jogador do Botafogo, uma infelicidade total nesse último lance, em que deixa a gente muito triste, aborrecido pelo resultado. E a gente, como comandante, não pode se afundar em cima de uma derrota, e sim tirar lições e benefícios futuro. Ver o jogo bom que foi feito, ver quantos meninos a gente está lançando, e esse mesmo que hoje errou nesse último lance é um menino que vai ser muito importante para nós na sequência do campeonato.
0: Tá aí o Cuca falando do erro aí que definiu o jogo, né? E a Cleia Clara absolvendo o garoto, né? Porque é isso que faz os líderes, né? Absolvendo aí o garotinho para que ele possa dar frutos. Quem falou também foi o Pedro Emanuel, técnico do Vasco ontem, depois da derrota pro Vitória. A gente ouve agora no Clube na Bola.
10: Concordo em parte com a falta de inspiração, mas também as condições do gramado também não estavam as ideais. E uma equipa que vem à procura de confiança nos momentos em que tem a bola, quando perde uma ou duas bolas, quando tem uma ou duas más decisões, em vez da confiança crescer, a confiança também se abate. Mas no geral, foi um jogo que nós esperávamos que ia ser assim. Uma Vitória muito forte entre casa, procurando sempre muito rápido os seus avançados, procurando bolas nos corredores laterais e cruzamentos na área. E nós estivemos bem, muito bem. O jogo foi extremamente equilibrado em todos os aspectos, oportunidades de golo. Acredito que, de facto, quando a confiança começar a surgir um bocadinho mais nestes jogadores que podem ser decisivos para nós.
0: Pedro Emanuel, técnico do Vasco da Gama, falando de mais uma entregada, né? Digamos assim, de ponto para adversários, que está ali brigando com o Vasco na parte de baixo da tabela. O Vasco saiu derrotado, tem que juntar os cacos, voltar para casa, porque o próximo jogo é em São Januário, pelo Brasileirão, contra a equipe do Mirassol, né? Hoje teremos, às 19h30, Bahia e Chapecoense. Esse jogo é da quarta rodada. Bahia e Chapecoense, jogo atrasado, eles jogam hoje às 19h30. Hoje teremos da rodada 19, Fluminense e Bragantino, às 20h. Mirassol e Grêmio também, às 20h. Na terça-feira, a rodada segue com Atlético Mineiro e Bahia. Bahia joga hoje, joga terça-feira, porque terça-feira é da rodada 19. Curitiba e Palmeiras, quarta-feira, às 19h30. Aí, da rodada 4, tem um jogo na quinta-feira, Botafogo e Vitória, da rodada 4. Aí, da rodada 19, a rodada se encerra na quinta-feira com São Paulo e Atlético Paranaense, às 21h30. Inter e Cruzeiro, na quarta-feira, esse São Paulo e Atlético Paranaense. Inter e Cruzeiro também na quarta, às 21h30. E tem também Chapecoense e Flamengo na quarta-feira, às 21h30. Corinthians e Remo jogam na quinta-feira, encerrando a rodada às 19h30. É o Brasileirão Elite retornando com tudo. Aí os jogos atrasados, inclusive jogos atrasados aí do Brasileirão, acontecem até quinta-feira, né? Jogos da quarta rodada acontecem até quinta-feira da próxima semana. Aí encerra o turno, né? Aí vai começar o retorno do Campeonato Brasileiro da Série A. A classificação da Elite aponta o Palmeiras liderando com 41, Flamengo tem 39, Fluminense 31, o Atlético Paranaense 30. O quinto colocado é o Bragantino com 28 pontos. Na zona da degola, 20 Vasco, 18 Remo, 16 Mirassol, Chapecoense 9 pontos ganhos, né? Isso, né? O campeonato está apertado na parte de baixo, principalmente, tem muita gente perto ali um do outro. E vamos ver o que vai acontecer aí nos jogos vindouros da Série A. Pela Série B, ontem tivemos CRB 2, Náutico 1, afundando lá o Hélio dos Anjos, hein? Vou te dizer. Hoje teremos às 19 horas América e Ceará, no mesmo horário São Bernardo e Avaí. É, continuando às 19, Juventude e Cuiabá, e às 21 horas Fortaleza e Novo Horizontino. No mesmo horário, Londrina e Botafogo de Ribeirão Preto. Amanhã teremos às 16 horas Ponte Preta e Goiás. No mesmo horário, Sport Recife e Operário. Também às 16 de amanhã, Criciúma e Vila Nova. E fechando a rodada às 18 horas de amanhã, Atlético Goianiense e Atletique. É, vamos ver a classificação rapidamente aqui da Série B. Os dois primeiros, Criciúma e Vila Nova. Criciúma 33, Vila Nova 31. Na zona da degola, Ceará, Avaí, Ponte Preta e América de Minas. Os outros quatro que brigariam pelas últimas duas vagas na elite do ano que vem. Operário é o terceiro, 31. O quarto é o Novo Horizontino, 30. O quinto é o Juventude, 29. O sexto é o Fortaleza, com 28 pontos ganhos. A Série C do meu Brasil Varonil vai fogar esse final de semana. Então só terá a rodada da Série C no próximo final de semana. Então todo mundo de folga na Série C nesse final de semana. Pela Série D, amanhã teremos os jogos de ida das oitavas de finais. São José e 13, às 16 horas. No mesmo horário, Cianorte e Asa de Arapiraca. Nacional e Iguatu, no mesmo horário, às 16 horas. Às 17 teremos Uberlândia e Portuguesa. Goiatuba e Ferroviária, às 18h30, Luverdense e ABC de Natal, amanhã às 19h. São Luís e CSA, domingo às 11 da manhã, América de Minas, aliás, América de Natal e Gama, domingo às 19h. Esse jogo aqui é duro e é um confronto que não poderia acontecer nessa fase, essa que é a grande realidade. Esse é América e Gama, né? Porque são dois times que estão indo muito bem na competição, né? Vai matar um, vai morrer agora. América e Gama, né? Apesar de que mudou o regulamento, eu não sei como é que vai ser depois de... Vamos esperar passar essa fase quarta de finais, porque sobem seis. Não são quatro que irão subir da Série D para a Série C. Então são seis. Eu não sei como é que vai ser, se esses que vão sair agora terão ainda mais uma chance. Talvez sim, né? Para poder subir para a Série D, C do Campeonato Brasileiro de futebol. Dito isto, hora de zarpar. Foi pra conta o último Clube na Bola da semana. Segunda-feira a gente volta, com a permissão de Deus, meio-dia, com mais um líder de audiência. Final de semana é da programação Clube, de muita informação e muita música pra você. E a gente se fala 8 da noite no Estação Clube, aqui na frequência 100.7 do seu rádio. 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Valeu, Marabá. Um abraço grande. Fui, vem aí, eu vou no Vale. E o Rota 100.7.

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3: Sou eu aqui na Clube, sempre fazendo o que gosta com seriedade. Em Marabá, 13 horas, 12 minutos, está no ar. Rota 100,7 no seu rádio. O Rota de hoje, 17 de julho de 2026. Hoje é sexta-feira, menino. Rapaz, essa sexta demorou, viu, Sidney Paiva? Rapaz, estava para chegar domingo e não chegava sexta, rapaz. Mas, enfim, sextou, viu?

0: É, hoje é sexta-feira. Hoje é sexta-feira, mas eu digo pra você lhe alertando. Vai beber, viu? Se você for beber, não dirija. Mas se você for dirigir, também não beba. Não faça do volante do seu carro uma arma. A vítima pode ser você, viu, rapaz? É toda hora aí acidente. Quero lembrar aqui pra ti todo dia que eu falo. Não maltrate os animais. Não maltrate as crianças. Não maltrate os idosos. E nem maltrate as mulheres. Caso você seja empulserado e cair aqui no xilindró, seu nome também sai no rota, viu? No dia seguinte, aqui não tem isso, não.
1: E não adianta depois esse negócio de mememê, não.
2: Não te vá de doido, senão o pau te acha.
0: Mas se você for gente boa...

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2: Vamos lá, valendo.
3: Vamos lá, valendo, vamos aos destaques do Rota de hoje. Um acidente com vítima fatal hoje pela manhã aconteceu no bairro Laranjeira. Motorista que atropelou vazou, deixou a mulher e o rapaz, muito conhecido lá, o Cabelinho de Ouro, infelizmente perdeu a vida. Muito conhecido, cheio de amigos que apareceram por lá. Também uma morte a ser esclarecida no Lago Azul. É, zona rural do município de Ipixuna. Também passa por aqui no Rota. Além do mais, há uma situação de crime de trânsito que ocorreu aqui em Marabá, na Avenida Transmangueira, na Nova Marabá. Vamos falar daqui a pouco. E mais, 3 mandados de prisão foram cumpridos pela polícia. O cara achava que nunca ia ser preso. Você comete um crime lá no Rio Grande do Sul, um exemplo. Aí você foge aqui para o Pará, vem para Marabá. Mas o carro está no seu nome, a moto está no seu nome, conta bancária. Na hora que você for ao banco sacar dinheiro, você é filmado lá. Quando você for ao caixa, se você for no caixa eletrônico, aparece a sua foto. E se você passar no seu carro, Marabá hoje está cheio de câmera de monitoramento de segurança. Então, basta ver a placa do seu carro ou o seu rosto, também vê, tem umas câmeras que vê o rosto, imediatamente dá sinal lá no NIOP. E logo a polícia começa a vasculhar a cidade até ali achar. Então, cara, não compensa cometer o crime, tá bom? Tá bom, eu tenho o placar da Copa. É a grande final da Copa do Mundo 2026. Chegaram as duas equipes que melhor se apresentaram. Senão, não tinham chegado à final. Não é verdade? Passaram pelos seus adversários. Somente a Espanha teve empate. A Argentina ganhou de todo mundo. Uma campanha irretocável, tá bom? Espanha e Argentina decidem a Copa do Mundo deste ano lá nos Estados Unidos. 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Mas tem um detalhe que você não pode esquecer. É a senha do placar. O Michel vai te ligar. Você tem que estar com o fone aqui do lado na hora do programa do Clube na Bola. Quando ele ligar, pode ter até o Papa Francisco. Que te ligar, você tem que dizer isso aqui. Placar na Copa. Placar da Copa premiado. senão você perde tudo. Quando o Michel lhe ligar, você vai dizer, ó, placar da Copa premiado. Aí logo o cara vai bater palma pra você que você acertou. Vai levar toda essa bolada de dinheiro, cesta básica, óculos, tá bom? É isso aí, tá dado o recadinho? Agora eu vou de música, você manda áudio 9162-2480, rapaz. Aqui é nós. Você não dorme aqui no Rota, não. Eu vou botar essa aqui pra você se ligar com Zezé de Camargo e Luciano. Eu volto já. Oferecer pro meu amigo Afonso lá em Belo Horizonte. Umas filhas dele lá. Vai dar certo. E meu amigo Cleoberto na Vila Sarandi. Ali no quilômetro 6.

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1: 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E bora agora, 13 horas mais 26 minutos. Você tá ligado aqui no Rota 100,7 no seu rádio. Clube FM. É nós aqui todos os dias mandando um abraço a todos os motoristas de táxi, esses que fazem a onda acontecer na cidade, levando as pessoas para lá e para cá. Muito obrigado pelo carinho, pela carona que você me dá todos os dias. Você, nesses estacionamentos, hora do almoço, você está ligadinho aqui com Rota, com Elvan do Vale.

0: Eu sei que alguns estão no aeroporto, outros em terminais rodoviários, aqui Pedro Marinho, na Folha 32, terminal Miguel Pernambuco, no quilômetro 6. Também tem os estacionamentos de supermercados, tá? Os mototaxistas também, que fazem a cidade crescer. É que sabe os buracos das ruas, ruas melhores que tem para andar, tá bom? Um abraço a todos vocês, em nome do meu amigo Polarido Eudes. Ei, rapaz, é muita gente ligada comigo, obrigado. Meu amigo Carlos Alves, de aplicativo. Tem uma galera aí que se eu for falar, esquece o nome dos caras, tá bom? Muito bem. Meus amigos, agora eu vou até São João do Araguaia falar com o diretor de fiscalização ambiental lá de São João. O que está acontecendo lá? Há denúncias, a gente recebe aqui, dos predadores dos quilônios, dos quelônios, né? Tracajá, tartaruga. O problema é que o cara não pega a bichinha para comer, ele pega para vender. É onde mora o crime, tá? Então, essa fiscalização de São João, ela vai acontecer, ela está acontecendo. Talvez não esteja acontecendo de maneira tão eficiente, mas a tendência é que ela vá acontecer a partir de agora, porque o pessoal está dando muito em cima, as denúncias estão chegando. Por isso, vamos falar com o diretor de fiscalização, Zé Bernardo. É um homem experiente que conhece a divisa lá do Bico do Papagaio até aqui o Taurizinho. Nessas águas Maranhão e águas paraense, águas do Goiás, ele conhece como ninguém. Alô, Zé Bernardo. Boa tarde, amigão.
1: Boa tarde, meu amigo. É o Vando. Tudo bem com o senhor?
0: Tudo bem, Zé.
1: Prazer falar com você.
0: O prazer é nosso, dizer que é muito obrigado de você, quando pode estar ouvindo o programa também aí. Eu sei que você gosta de ouvir na sua casa, lá no Rio. Ô Zé, essas denúncias procedem? Você também já chegou ao seu conhecimento dessa predação das tracajás e das tartarugas, Zé?
1: Ô Vando, meu amigo, infelizmente, sim. Está acontecendo, já me fizeram várias denúncias aqui da captura das tartarugas e tracajás na nossa bacia Araguaia e Tocantins, aqui, próximo ao Bico do Papagaio e até a Cachoeira do São Bento, na divisa de São João com Brejo Grande. Nós já recebemos essas denúncias e nossa equipe vai entrar em ação em breve, porque a ação predatória ela é constante aqui nessa região, tá? Eles usam um tipo de captura da tartaruga, da tracajá, é uma tal de boinha, que eles colocam 200, 300 boinhas em águas paradas e a tartaruga, a tracajá, vem e engole aquele anzol. Toda aquele tracajá, a tartaruga que engole aquele anzol, ela é condenada à morte. Se ela escapa do predador lá, ela vai morrer, porque o anzol fica no estômago dela. E a gente vai entrar em ação em breve. Já conversei com o secretário, com nossa equipe, e vai dar o suporte para a gente efetuar as operações que deve fazer. Inclusive, eu já entrei em contato com a equipe do pessoal lá de Tocantins, da Esperantina, e a gente vai se juntar. Lá da Esperantina tem uma guarda ambiental, que eles já trabalharam junto com a gente, e a gente vai fazer uma parceria. Já existe a parceria, e a gente vai trabalhar junto em combate, porque a comercialização ela está grande. Segundo as informações, tem pessoas que já presenciou e tudo. E nós vamos para cima. Se Deus quiser, a gente vai agir na forma da lei, porque é crime.
0: Tá certo. Artigo de captura. É, inclusive é um crime inafiançável, né? O camarada que for preso não tem negócio de fiançar, não, né? O cara vai em cana mesmo.
1: Ele vai perder todos os apretextos que infringe esse tipo de pesca da embarcação e ele vai responder na lei de crimes ambientais, que ela é pesada, né?
0: Pesada.
1: Então, a gente vai agir sim. Já conversei com o secretário hoje, já conversei com a nossa engenheira que também trabalha lá na secretaria, que é a Jane. Toda a equipe já tá ciente do que está acontecendo já. E a gente vai agir sim.
0: Tá certo. Zé, Zé Bernardo, muito obrigado, amigão. Esse alerta foi dado. Você que está na região ribeirinha não vai se surpreender com a chegada da equipe do diretor do Zé Bernardo. Ele não perdoa ninguém, viu? A equipe é grande, inclusive acompanhamento da Polícia Militar. E você vai em cana na hora, perde sua rabeta, seu motor. As tracajás são colocadas em liberdade e você vai perder seu material de pesca. Zé Bernardo, um grande abraço para você. Muito obrigado. Estamos aqui à disposição para qualquer informação aí dessa secretaria muito importante que cuida do meio ambiente. Tá certo, Zé Bernardo?
1: Obrigado, Ivan, pela essa oportunidade. Tamo junto, viu?
0: Obrigado. Tá aí, falando com o Zé Bernardo. Ele é o diretor de fiscalização da equipe ambiental lá de São João do Araguaia. Se esse camarada tivesse um suporte bem maior, bem melhor, ele trabalharia. O problema é que, às vezes, as prefeituras, elas são muito carentes, né? Precisa de mais estrutura para que possa fazer um trabalho desse. Afinal de contas, pô, o cara que pega, eu até acho que se o cara pegasse para ele comer, mas até que não ia faltar no que vem. O problema é que os caras comem os ovos também. Ele come os ovos e ele pega para vender. A tendência é que ela vai acabar. Como hoje nós vivemos da carência danada de peixe no nosso rio, quando antigamente você, qualquer lugar que você jogava linha, você pegava peixe. Hoje está difícil, tá? Infelizmente. Mas tá dado o recado, né? E a gente quer aproveitar e mandar um abraço aqui pro meu amigo professor Marcelo, rapaz. Lá de São João do Araguaia, tá ligado comigo. Valeu, Marcelinho. Um abraço para você, amigão. Tá ligado comigo, rapaz. Obrigado pelo carinho da audiência, rapaz. Grande cara, viu? Esse aí mora no meu coração aqui, porque é uma amizade muito grande que a gente tem. Ele é professor mesmo, viu? Mas é um cara gente boa demais. Tenho o maior carinho por ele, pelo pai dele, a família dele. Mandando um abraço aqui pro meu amigo Quedão, tesoureiro da prefeitura, rapaz. O Rony Sandro. Ei, Marcelo, um abraço, amigão, para você. Meu amigo, tem áudio? Quem mandou áudio primeiro aqui pro repórter? Vamos lá. Hoje dá pra gente ver o que dá pra gente botar aqui. Cadê o Eudes? Boa tarde, amigão.
2: Pra cada copa, irmão.
0: Diga aí.
2: Boa tarde, Giovanni. Tamo ligado no rosto. Pronto, tá uma beleza.
0: Que agora, bom.
2: Cara, você é o ganhador.
0: Diga aí, teu placar.
2: Tempo normal, 0-0.
0: 0-0.
2: Bora aí. Não
0: valeu.
2: Sei quem vai ganhar.
0: Tá certo.
2: 0-0, meu placar.
0: É o que vale. O placar do jogo, o que vale é isso.
2: Agora, nesse momento, ouvindo o Rota. Tô levando ela aqui pro aeroporto. Eu pego o avião.
0: Um abraço aí, pessoal. Passageiro, você.
2: Lá na ponta de pedra,
0: você que pegou. Lá, você que pegou o carro do Eudes. Você que pegou o carro do Eudes, tá de parabéns, viu?
2: 0-0.
0: Grande motorista. Ele, Carlos, olha aqui o carro. Boa tarde, é o Van. Sempre sintonizado. Cleuto Alves, da Faculdade de Carajás. Obrigado, amigão. Olha aqui quem apareceu, rapaz. O homem apaixonado. Zé do Rádio, boa tarde, amigo. Tá chorando
3: tarde,
0: hoje?
3: Vale. Ah. Vale.
0: Oi.
3: Nego velho, tu me desculpa que agora foi a mais fácil que eu achei. Foi essa daí. Manda ela aí pra mim.
0: Qual é?
3: Manda ela gravada aí pra mim no áudio. Foi a mais fácil que eu achei. Pra ver se eu ganho agora. Bota ela aí pra mim.
0: Qual é?
3: Meu placar do jogo é 1-0 para a Espanha. Ela pode dar ganhar. A Argentina pode ganhar, compadre.
0: Sim.
3: Que aí tá vindo um povo desgraçado desse estético que eu vou te falar. E a junta com um vaca, eu vou te falar. Uma laduíça danada.
0: É verdade.
3: A Argentina não era para estar mais em jogo, não, rapaz. Estão roubando demais, estão vindo roubando de lá para cá. Eles podem dar ganhar, porque o juiz está roubando direto, mas eu estou botando 1-0 para a Espanha. Eu não queria nem que a Argentina estivesse mais no jogo.
0: Estou
3: botando 1-0 para a Espanha, viu?
0: Tá bom, Zé,
3: boa
0: valeu.
3: Tarde, nós
0: abraço, por aqui. Obrigado. Alô, boa tarde.
4: Boa tarde, meu amigo Alvão do Vale. Alvão do Vale, que fala aqui, é o Luiz Barbosa. Diretamente, Bom Jesus, Tocantins. Gostaria de participar aí do placar do jogo, amigo.
0: Diga teu placar aí, Luiz.
4: 3-2.
0: Pra quem?
4: Time que vai jogar contra a Argentina aí, Espanha.
0: Espanha. Espanha vai ganhar da Argentina. Beleza. De 3-2, é isso? Beleza. Alô, Vanderlé, boa tarde.
5: Boa tarde, Evandro Vale. Escreve pra cá do jogo. Vou botar 3-1 pra Espanha.
0: 3-1. 3 para a Espanha, Um para a Argentina, é a Vanderléia de Morada Nova. Meu amigo Carlos Alves, motorista de aplicativo, tá ligado comigo, rapaz. Alô, Carlos Alves, tá parado por onde, rapaz? Hein? Boa tarde, amigão. Ele não mandou áudio. Robert do Coquetel, tá ligado comigo pelo aplicativo. Obrigado, Robert, um abraço. Alô, boa tarde, manda só um áudio.
6: O Evandro Vale, meu amigo velho, rapaz. Tô bem aqui pertinho do Raimundo, aqui estamos trabalhando na mesma fazenda. Como é que você tá, rapaz?
0: Tá tudo bem, Divaldo.
6: Faz tempo que eu mandei o áudio pro senhor, mas eu tô mandando agora. E aí, certo. Meu velho, como é que você tá?
0: Tá tudo bem, rapaz.
6: Fala pra mim aí, Evandro Vale, quem que vai ser campeão? Se é Argentina ou é Itália?
0: Não, pai, Itália não, fala Espanha.
6: Aí, eu posto na Argentina, que o nosso Brasil não vale nada. Evandro Vale, eu vou mandar aqui o Adevaldo Pereira da Silva. Vou mandar 1-0 aqui pra Argentina. 1-0 pra Argentina. 1-0 pra Argentina.
0: Tá certo, 1-0 pra Argentina. É contra a Espanha, viu? Não é a Itália, não.
7: Eu vou brigar.
8: Pra cada Copa premiado. É o Valdivino Sul aqui da Prata.
0: Valeu, Valdivino.
8: Alô.
9: Umas filhas dele lá.
0: Alô, Luiz, boa tarde.
10: Boa tarde, meu amigo Evandro.
0: Boa tarde.
10: É seu amigo Luiz aqui do Bairro da Paz.
0: Tudo bem, Luiz?
10: Evandro, me cadastra aí no placar do jogo, meu amigo.
0: Diga, Luiz, teu placar, rapaz.
10: 3-1 pra Espanha, tá?
0: 3-1 pra Espanha.
10: Bom final de semana, fique com Deus.
0: Obrigado, Luiz. 3 pra Espanha, 1 pra Argentina. É o placar do Luiz do Bairro da Paz. Alô, boa tarde.
11: Boa tarde, Evandro Vale. Aqui é o Francisco do Bom Planalto.
0: Beleza,
11: gostaria
0: Francisco.
11: De me cadastrar aí no placar da Copa.
0: Diga aí o placar da Copa.
11: 2-1 para a Espanha.
0: 2-1 para a Espanha.
11: Espanha 2, Argentina 1.
0: Certo, beleza.
12: Boa tarde, Evandro Vale. É o Clésio da Gnase.
0: Tudo bem, Clésio?
12: 1-0 para a Argentina.
0: 1-0 para a Argentina.
12: No final do programa você coloca... Qual é aquele hino que você colocou naquele dia pra mim?
0: Qual é?
12: Clésio, tá pedindo um hino.
0: Mas não falou o nome, eu não me lembro. É tanto hino, eu boto hino todo dia. Ítalo Vale Viana. Pai, será que é meu parente? É? Foi ele quem apresentou na delegacia de polícia aqui. Deu cumprimento ao mandado de prisão preventiva contra José Alves da Cunha. Nos autos do processo da Vara Única de Marcelândia, do Tribunal de Justiça do Mato Grosso, após troca de informações entre as forças de segurança e a equipe da Polícia Civil, eles lograram êxito em localizar o senhor José Alves, localizado na Rua do Contorno, São Félix. Ele foi conduzido até a Delegacia de Polícia Civil. Rapaz. Vou dar uma paradinha, mas é rapidinho, eu volto. Canta aí, Alanzinho, pra nós. Olha aí, Marcelinho, pra você curtir, rapaz.

0: como eu sempre digo, chega pra cantar comigo, Lourenço.
1: E o Alanzinho simplesmente rompeu.

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1: Sou eu aqui na Clube, sempre fazendo o que gosta com seriedade. Agora 13h46, é o Rota no seu rádio. Obrigado, hein, pelo carinho da sua audiência. Tamo juntos. E atenção! Wellington da Silva Paixão, policial militar, trabalhando ontem. Ele cumpriu o mandado de prisão expedido nos autos do Tribunal de Justiça do Goiás por volta das 4h40. Sua equipe foram informadas via NIOP a respeito de um veículo Toyota Etico branca de placa PUK1F94 que o proprietário teria mandado de prisão. De posse dessas informações, a equipe localizou o veículo estacionado em uma loja, tá? E que João Gomes do Passo foi localizado pela equipe da polícia, realizado a abordagem e a pesquisa cabível. Ele se identificou e a polícia cumpriu o mandado de prisão, apresentando ele na delegacia de polícia civil. E atenção! Josué Alves da Silva, policial militar, trabalhando ontem. Ele apresentou na delegacia Augusto Luiz Santana, em razão de que no dia 16 desse mês, por volta das 4h45, a VTR 0407 foi acionada via NIOP por meio de um protocolo para atender uma ocorrência em direção perigosa na rua Transmangueira. Do local, populares informaram que um caminhão azul havia se evadido em alta velocidade após colocar em risco a vida de uma pessoa. Colidiu com outro veículo e atingiu um poste de energia elétrica, sendo que o condutor apresentava visíveis sinais de embriaguez. De posse dessas informações, a guarnição saiu e localizou o veículo Mercedes-Benz 710 azul de placa MZL 3G 56, em uma borracharia, às proximidades da quadra 20, folha 12, Nova Marabá. Foi identificado o condutor Augusto Luiz Santana. Durante a abordagem, o condutor apresentava palavras desconectadas, né? Dando a entender que ele realmente estava muito doido. Sabe quanto foi que deu o resultado do exame dele, do bafômetro? Rapaz, 1,44 miligramas de álcool por litro de sangue, rapaz. É muito álcool na veia de um cidadão? Meu Deus do céu, aí não dá, né, rapaz? Vou te contar. Eita, rapaz, bebida e carro não dá certo, bebida e volante. Alô, boa tarde.
2: Boa tarde, Rádio Clube, boa tarde, minha amiga Rondo Vale, boa tarde a todos os ouvintes. Pois é, eu tô ouvindo essa música aí de Apaixonado de Paixão. Rapaz, como é que não tá o nosso amigo Zé do Rádio lá no 35,
1: chorando,
2: lá?
1: Chorando.
2: Moço, rapaz, uma dessa, ele tá agarrado nas paredes, né? Tu diz, desencosta da parede, eu fico me abrindo aqui sozinho. Pois eu ofereço essa música Apaixonada aí para nosso amigo Zé do Rádio, tá? Fique com Deus, meu amigo, tenha um bom trabalho. Zé Neto, diretamente aqui da Vila Ponta de Pedra.
1: Valeu, valeu, valeu, Zé Neto. Ei, Giovanni, cadê o Gigantinho, rapaz? Gigantinho ontem desceu ladeira no Barradão, hein? Perdeu, rapaz, 1-0.
3: Boa tarde, meu amigo, eu Rondo Vale. Sextou pra cima, sua alegria. Acho que sexteiro pra você, meu amigo, um ótimo final de semana. Meu amigo, eu Rondo Vale. O pedaço do nosso amigo Cabelo de Ouro está sendo velado no Salão da Pastoral da Criança, nos fundos da nossa Igreja Católica, na Avenida Minas Gerais.
1: Certo.
3: Em frente ao restaurante aqui do nosso bairro Laranjeiras, tá?
1: Eu falar
3: aí
1: desse
3: a entrada,
1: acidente,
3: portãozinho pro velório do nosso amigo, é na Avenida Minas Gerais, tá?
1: Obrigado,
3: aí,
1: Giovanni.
3: Já chegou, já se encontra no local. E quem quiser deixar os seus sentimentos, essas condolências para a família do nosso amigo Cabelo de Ouro, o corpo dele já está sendo velado no Salão da Pastoral da Criança. Beleza, meu amigo? Nosso vacilão perdeu, é a vida que segue. Seja muito sorte do Laranjeiras, tamo junto.
1: Cabelo de Ouro era um camarada conhecidíssimo ali no bairro da Cidade Nova, principalmente na Laranjeiras. É um negócio impressionante esse acidente que ocorre aqui em Marabá. O cara, de repente, perde a vida assim, rapidamente. Saiu de casa, de repente, não volta mais. Tá? Lamentável. Cara muito conhecido. O nome dele era Germano Bandeira de Souza, mais conhecido como Cabelo de Ouro. Tá? Mais conhecido, talentoso, de grande coração. Tristeza tomou conta hoje do bairro Laranjeiras. Ah, foi homenageado até pelo prefeito de Marabá, a homenagem. Que coisa, hein, rapaz? Negócio complicado, um cara super alegre, rapaz. Eu conheci ele, assim. Não tinha tristeza com ele, né, Giovanni? Era um camarada realmente gente boa demais. Germano Bandeira de Souza, Cabelo de Ouro. Infelizmente, deixou nossa cidade hoje pela manhã. Que coisa, hein, rapaz? Um acidente que ocorreu na Laranjeira, viu? Uma paradinha rapidinho, mas volto logo. Canta aí, Flávio José, forró raiz.

Mandar um abraço aqui pro mecânico Nonato, ali na Folha 20, muito conhecido ali, perto da loja DM ali, bem na esquina. Nonato, um grande cara, hein? Muito conhecido aqui, amigo do Binga ali, também mecânico. Fala, Nonato, um abraço pra você, amigão. Muito conhecido aí, viu? Gente boa.

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1: Sou eu, aqui na Clube, sempre fazendo o que gosta, com seriedade. Em Marabá, agora, 13 horas 56 minutos, é o Rota no seu rádio. Obrigado, hein, pelo carinho. Vou dando um abraço aqui pro Gilberto do Geladinho. Meu amigo Messias Bezerra, tem Gilberto, rapaz. Olha, tem dia que não dá pra botar áudio de todo mundo, né, rapaz? Infelizmente, é muita gente. Meu amigo Seixa, Valdivino. Rapaz, esses dias eu fiquei sabendo que a Consulta tá de luto, né? Perdeu um grande cara lá, moço. Até hoje eu não tive explicação nenhuma. Aqui eu mando um abraço lá pro pessoal da Consulta. Cara que eu conheci, muito gente boa. Israel Resplande, da Paz Resplande, policial militar, prendeu ontem e apresentou na delegacia Leandro Dalvis Tavares. Contra ele pesava um mandado de prisão num processo do Tribunal de Justiça do Amapá. Aqui chegou aqui para, né, meu amigo? Eram 3 horas da tarde e 20 minutos. A guarnição recebeu, né, essa informação de que ele estaria na Getúlio Vargas, mais precisamente na Vila Canaã, conhecida como Vila do Rato, local com recorrente registro de tráfico de drogas, e avistou o elemento transitando a pé. Ao perceber a aproximação da viatura, ele demonstrou visíveis sinais de nervosismo. E aí não teve jeito, os homens foram para cima, identificaram ele, Leandro Dalvis Tavares. Depois de verificar a vida dele, viu que no Banco Nacional de mandado de prisão, estava ele lá. Aí não teve jeito, né, meu? Os caras foram para cima. É, rapaz. Alô, boa tarde.
2: Do Vale, é Carlos Alves, motorista de aplicativo. Meu certo. Amigo, se der tempo aí, bota aí no placar do jogo aí.
1: Diga aí.
2: 2-1 para a Espanha, em cima da Argentina. Dois para a Espanha e um para a Argentina. Um abraço, meu
1: Obrigado.
2: Amigo. Tô ligado na 100,7, a melhor.
3: Meu amigo Evandro Vale, manda um alôzinho para meu pai Messias, para minha mãe Medina, para minha irmãzinha Edna, meu cunhado Zé da Burra e para meu sobrinho Avião.
1: Valeu.
4: Boa tarde, meu amigo Evandro Vale, 1186, Seixa Folha 28, ligado na programação. Evandro Vale, bota aí, infelizmente, bota aí 3-0 para a Argentina. Não tem jeito, parceiro. Já tá, a Argentina já levou. Não tem jeito, não pode chorar, tem raiva, que isso, que aquilo, mas é da Argentina. 3-0 tá bom. Valeu.
1: Bom, valeu.
4: Beleza, e fique com Deus.
1: Fim de programa, galera. É, rapaz, deixa eu ver, tem mais um áudio aqui, deixa eu ver se dá pra colocar mais um, rapaz. Tá em cima da hora.
5: Não tem jeito,
6: boa tarde, Evandro Vale aqui, quem fala é o Dobson, Botafogo ainda foi a 35. Espanha 2-0, Espanha 2-0.
1: Valeu, 2-0 pra Espanha em cima da Argentina.
7: Boa tarde, meu amigo Evandro Vale, aqui é o Joel da Folha 25. Cadastra no placar do jogo aí. 1-1. Vai pra prorrogação.
1: Aí nos pênaltis. Terminando o Rota de hoje, dessa sexta-feira, 14 horas pontualmente, termina o Rota de hoje. A apresentação é nossa, é o Vando Vale.
8: Essa fera do rádio.
1: A direção é de Naldo Antônio. Não desligue o rádio, não. Vem aí, Zeca Moreno. E o Clube da Tarde, eu fico por aqui, de olho na grande cidade. Você curte aí, DJ Nem de Coraci, perdão, amor. Fala de Deus. Bom, até segunda, galera. Bom final de semana a todos vocês. Estamos de volta segunda-feira.

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1: Olá, boa tarde, cheguei para te fazer feliz, que bom que estamos juntos mais uma vez aqui com a graça de Deus. Muita informação, muita música a partir de agora aqui no seu Clube da Tarde. E as novidades também das celebridades, né, do portal do Alcarajás. Aconteceu, tá no do Alcarajás. Eu quero você comigo interagindo para você faturar prêmios aqui do placar da Copa, jogão final, né, Espanha e Argentina. Já pode participar aqui pelo 94-91-62-2480. Já adiciona aqui o zap aí no seu celular, 94-91-62-2480. Grande abraço para você, sexta-feira maravilhosa. Um grande abraço, né, para todo mundo que está na sintonia da Clube, em casa, no carro, em qualquer lugar. E você já sabe, para essa tarde ficar mais completa, a gente começa sempre aqui com a nossa mensagem positiva. Mesmo quando as coisas parecem difíceis, lembre-se de que você é muito mais forte do que imagina. A vida pode parecer um quebra-cabeça complexo, cheio de peças diferentes e desafios que surgem no caminho, mas cada obstáculo superado é uma peça importante que se encaixa. Cada pequeno passo que você dá hoje é como adicionar uma nova peça em direção à sua felicidade e ao seu crescimento. Continue seguindo em frente, com a certeza de que cada novo dia traz uma nova chance de descobrir algo brilhante e bonito. Você é plenamente capaz de construir uma história incrível para a sua vida, uma peça de cada vez. E vamos lá, começando, final de semana chegou, sexta-feira linda, maravilhosa, para você que está de férias, para você que está no trabalho. Aproveita aí cada minuto.
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0: Ao vivo, boa tarde.
1: Fala aí, Zeca.
0: Boa tarde para você. Sextou, boa sexta-feira. Sextou, né? Final de semana chegando. Aí. E vamos aproveitar para saber das ofertas agora.
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10: Volta aqui.
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10: Esse é o seu programa Clube da Tarde.
12: Tá todo mundo ligado na Rádio Clube.
10: Ah, família Clube tá aqui, tudo bem?
13: Zeca Moreno, beleza? Por gentileza, meu amigo. Boa tarde a todos. Eu pra cá da Copa. 1-0 pra Espanha. Alfredo Ramos da Folha 23.
10: Alfredo Ramos, brigadão pela audiência e boa sorte aqui no placar da Copa.
14: Boa tarde, meu amigo Zeca Moreno, me cadastrei no placar do jogo 2-1 por Argentina, que é Miguel Napia, Pedro Socorro.
10: Domingo, dia 19 de julho, tem Espanha e Argentina. Quem vai levar essa, hein? Quem vai levar melhor? Manda aqui, 94-91-62-2480. E você já sabe, vai ganhar um montão de prêmios, tem grana, prêmios maravilhosos. E após o sorteio será feita uma ligação para o ouvinte sorteado. Quando seu telefone tocar, não pode dizer alô, diga a senha. Placar da Copa premiado, essa é a senha. Daqui a pouquinho eu falo essa listona de prêmios que você poderá ganhar. Olha, atenção, atenção, preocupação com incêndio, muita fumaça lá em Nova York, em Nova Jersey, né? Pode complicar aí o local do jogo, né? De Espanha e Argentina. As imagens impressionantes acendem o sinal de alerta em Nova York, Nova Jersey. Uma névoa seca e uma espessa camada de poluição encobre pontos icônicos como a Estátua da Liberdade e o próprio MetLife Stadium, palco da grande decisão deste domingo. A fumaça é provocada por centenas de incêndios florestais lá no Canadá e já reduziu drasticamente a visibilidade e a qualidade no ar na região, gerando grande preocupação. Apesar do susto e dos alertas de saúde, a FIFA não fala em adiamento e conta com a previsão de chuva para ajudar a limpar o céu até a partida entre Espanha e Argentina neste domingo. Mais notícias aqui, né, da Copa, premiação histórica, mudança histórica na premiação do Mundial, além da tradicional taça e das medalhas, os jogadores da seleção campeã vão receber anéis comemorativos exclusivos, adotando o estilo consagrado na NBA e na NFL. No total, a FIFA mandou confeccionar 2.026 peças exclusivas. Serão 30 anéis destinados à equipe vencedora e o restante será comercializado para colecionadores e torcedores. A joia traz a taça gravada de um lado e elementos personalizados dos campeões do outro. Coisa linda, coisa chique, viu? Uma grana, viu? E para fechar com chave de ouro, vai ter show do intervalo, né? Já vi aqui que tem Shakira, Madonna, BTS, Justin Bieber. Vai ser um verdadeiro show de entretenimento no maior palco do planeta, né? Nessa final de domingo. E você, já mandou aqui a sua participação? Manda aqui pelo zap 94-91-62-2480. Quem vai levar, Espanha ou Argentina? 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
10: Nós vamos até as 18 horas te fazendo companhia. E você pode mandar aqui no 94-91-62-2480.

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1: Com alegria, porque chegou a sexta-feira, tá todo mundo feliz, final de semana chegando. 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

0: Bar Clube Japinha Conde. Se é amor, não sei. Tá na clube, tá de boa, tá aqui pra concorrer aos prêmios do Placar da Copa. Fala comigo.
1: Boa tarde, aqui é o Wilson de Eldorado do Carajás. Me cadastrei no Placar da Copa. 2-1 para a Espanha.
0: Boa sorte, boa sorte. Não esquece que após o sorteio será feita uma ligação para o ouvinte sorteado. Quando seu telefone tocar, não pode dizer alô, diga a senha. Placar da Copa premiado. Já já eu volto.
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0: 14:53.

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1: Meu nome é Wilson Cardoso, moro na Chácara Fênix, ganhei todos os prêmios da promoção Placar do Jogo, ABC 3, Águia 0. Quero agradecer os patrocinadores. Valeu, obrigado a todos.

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4: Aqui, Clube da Tarde, vamos até às 18 horas, fazendo a festa aí no seu rádio, você ouvindo pelo aplicativo, pelo Radiosnet, aonde você estiver. Uma tarde muito feliz pra você.
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6: Boa tarde, Zeca Moreno. Meu padrasto aí no placar da Copa. Vai ser 2-1 pra Espanha. Orisvada, Vila Ponta de Pedra.
4: Beleza, boa sorte.

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1: De volta na sua sexta-feira. Tudo bem com você aí em casa? Muita gente de perna pro ar, curtindo essas férias, no trânsito. Dirija respeitando a sinalização, nada de falas ao celular quando está dirigindo. E também não misture álcool com volante, nada de alcoolemia nessas férias, para você chegar bem, viu? 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E aí, já mandou aqui quem vai levar a Espanha ou a Argentina para cada Copa na final, domingo, dia 19. 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O fone é o 94-99156-4329. Se houver mais de um acertador, será feito um sorteio entre os participantes. Após o sorteio, será feita uma ligação para o ouvinte sorteado. Quando seu telefone tocar, não pode dizer alô. Diga a senha para cada Copa premiado. Essa senha tá fácil, né? Anota aí para você não marcar bobeira na hora.
2: Boa tarde, meu amigo Zeca Moreno. Me cadastrei na promoção Placar da Copa. E o placar é 3 para Argentina e 2 para Espanha. É o Odinei aqui do bairro Laranjeiras.
1: Laranjeiras, marcando presença aqui, Laranjeira, Liberdade, Bom Planalto, bairro União, pessoal do Antônio Vilhena, meu amigo Alencar da farmácia aí da Antônio Vilhena, boa tarde, tudo de bom, aquele abraço.
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1: FM 15 horas e 7.

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7: Na Clube agora, 15 horas e 11 minutos.

mais uma super música aqui na Clube. Pra todos que estão lá na Orla, Sebastião Miranda, ali tá lindo a Orla da Marabá Pioneira, da Santa Rosa, bairro Francisco Coelho. Grande abraço para os barqueiros, para os turistas que estão chegando em Marabá, se encantando com a beleza natural que tem aqui na nossa cidade. E o verão promete muito, agitar muito essas férias de julho em Marabá.

0: isso mesmo, Maraverão 2026, fim de semana de grandes atrações em Marabá, complexo poliesportivo e cultural ali da colônia Z30, no bairro Santa Rosa, promete movimentar esse sudeste paraense a partir desta sexta-feira com uma mistura de ritmos nacionais e regionais. Programação toda aqui já no Diário de Carajás dessa sexta-feira. Confira toda a programação do verão no Diário de Carajás. Está aqui na capa do jornal também, Diário de Carajás, com muitas notícias, né? Uma mistura de ritmos nacionais e regionais. Confira a programação. Sexta-feira, hoje, dia 17, uma noite de fé e reflexão com o show do Padre Fábio de Melo. Amanhã, sábado, 18, ritmo marcante e os efeitos visuais da aparelhagem Tupinambá agitam o público com muito tecnobrega. Domingo, dia 19, o encerramento do fim de semana fica por conta do romantismo forró eletrônico da banda Calcinha Preta. O evento promovido aí pela Secretaria Municipal de Cultura, Secult, da Prefeitura, Festival Maraverão, segue até o dia 2 de agosto, impulsionando a economia local, o turismo e o comércio de ambulantes e empreendedores da região. Bom demais, ainda vem Pablo aí, Pablo da Rocha, no mês de agosto, viu? Então, hoje dia 17, você já sabe, né? Tem encontro marcado lá no Complexo Poliesportivo e Cultural da Colônia Z30. Hoje aí, uma sexta-feira de muita fé e reflexão com Padre Fábio de Melo. Ninguém vai perder.
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1: Viviane Batidão, Nossa História, Gabi Amarantos e essa icônica música Is My Love. Boa tarde. E um alerta agora muito importante, viu? Um alerta importante para o seu bolso. A partir desta sexta-feira, as regras para os anúncios de aposta online mudaram no Brasil, viu? Já mudarão no Brasil. Agora toda publicidade de bet é obrigada a reservar pelo menos 10% do espaço para alertas sobre os riscos do jogo. É igualzinho ao que acontece com o cigarro e a bebida, né? Tem sempre aquele alerta ali na carteira, né? Agora, a lei agora proíbe promessas de ganho fácil, enriquecimento rápido e propagandas voltadas para crianças e adolescentes. E aí fica o toque aqui para você, né? Não vá na conversa de influenciador que vive ostentando e prometendo dinheiro fácil com o jogo. Na maioria das vezes, quem ganha é só a banca, né? Só as bets. E você é quem perde, fica ligado, cuide do seu dinheiro e não caia nessa ilusão para perder aí a sua grana. 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

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Clube FM. 15 horas e 43.

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9: E o jogão, jogão, Espanha e Argentina, domingo, dia 19 de julho, às 16 horas. Essa final vai dar o que tá dando que falar, viu? 94-91-62-24-80, quem tá por aqui no Zap da Clube?
11: Boa tarde, Zeca Moreno, aqui é o Marcelo Vignotti. Anota aí meu placar da Copa, vai ser 5-3 pra Argentina, 4 gols do Messi.
9: Beleza, vai ser salvo, viu? Após o sorteio, será feita uma ligação para o ouvinte sorteado. Quando seu telefone tocar, não pode dizer alô, diga senha. Placar da Copa premiado para faturar os prêmios.
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1: E agora chegou a hora do giro dos esportes aqui com ele que está chegando.
2: Rogério Brasil!
1: Fala, Rogério Brasil, boa tarde.
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4: Olá, amigos, tudo bem? Tô chegando com informações do esporte aqui direto da redação. O técnico Lionel Scaloni segue acumulando números impressionantes no comando da Argentina. O treinador venceu 17 dos 18 confrontos de mata-mata que disputou à frente da seleção argentina. A única derrota aconteceu em 2019, na semifinal da Copa América. Na ocasião, a Argentina foi superada pelo Brasil por 2-0 no Mineirão, em Belo Horizonte. Desde então, Scaloni construiu uma trajetória dominante em jogos eliminatórios e consolidou um dos retrospectos mais fortes entre técnicos de seleções na atualidade. O Flamengo retomou a negociação para contratar o volante Zé Lucas, destaque de 18 anos, do Sport Recife. O clube carioca já apresentou uma proposta oficial para o jogador, que deve deixar a equipe pernambucana. Internamente, a expectativa é positiva para um desfecho favorável nas tratativas. O francês Michael Olyssen decidiu deixar o Bayern de Munique e tem como prioridade uma transferência para o Real Madrid. Segundo o jornal L'Equipe, o atacante conversou com Kylian Mbappé e Aurélien Tchouaméni para saber mais sobre o clube merengue e já comunicou sua decisão aos representantes e companheiros de seleção. O Real Madrid já foi informado sobre o interesse do francês e Florentino Pérez pretende apresentar uma proposta após o final da Copa do Mundo. Da redação, Rogério Brasil, para a melhor programação do seu rádio.
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1: 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Obrigado, Rogério Brasil, pela sua participação. E a gente segue aqui com o Clube da Tarde. Exalta Samba. Essa aqui vai pro Eder Cássio, na Marabá Pioneira, Juliana, para o Cabo Dico, que tá na sintonia.

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0: Boa, boa demais! Grupo Revelação, Essência da Paixão, de 2022, essa música, né? Escrita por Xande de Pilares, em parceria com Elinho do Salgueiro e Mauro Júnior. Né? Fez parte do famoso álbum Ao Vivo no Olimpo, que alavancou o sucesso nacional do grupo, né? Relembrando essa canção, né? Demais, demais, aqui na melhor...
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0: Toda a família Clube aqui participando pelo 94-91-62-2480 a fim de faturar os prêmios do placar da Copa Espanha e Argentina. Um grande abraço para você que está na sintonia da Clube. Quem está por aqui é o Edivaldo, o grande Edivaldo lá da Folha 12.
2: Boa tarde, meu amigo Zeca Moreno.
0: Manda ver.
2: Zeca, me cadastra aí no placar da Copa aí. É, vai ser 3 para a Espanha e 2 para a Argentina. Aqui é o Edivaldo Afonso da Folha 12. Um forte abraço, Zeca Moreno.
0: Aquele abraço, tamo juntão, viu, Edivaldo? Boa sorte para você aqui no placar da Copa.
3: Boa tarde, Zeca Moreno. O placar do jogo é 2-1 para a Argentina na cabeça. Aqui é Chaves Barabá da Folha 33. Bom trabalho.
0: 33, a Folha lá do meu amigo Poeirinha, lá da 33, a Sandrinha também. Todo o pessoal da 33, um abraço. Olha aqui no placar, o regulamento diz que se houver mais de um acertador, será feito o sorteio entre os participantes. O nome do acertador será divulgado na segunda, na Clube, na 91. Após o sorteio, será feita uma ligação para o ouvinte sorteado. Quando seu telefone tocar, não pode dizer alô, diga a senha. Placar da Copa premiado, essa é a senha.
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0: 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Na Clube, 16:06.
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5: Estamos de volta aqui na Clube 100,7. Um grande abraço aonde você estiver, com quem você estiver nessa tarde. Vamos girar no esporte aqui com o nosso querido Paulo Henrique. PH, boa tarde, quais são as suas informações?
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7: Depois dos dois jogos de ontem, pela 19ª rodada do Campeonato Brasileiro da Série A, em que o Vitória venceu o Vasco por 1-0 e o Botafogo bateu o Santos por 2-1, a rodada continua na noite de hoje, com Bahia e Chapecoense às 19h30, Fluminense e Bragantino às 20h, Mirassol e Grêmio vão jogar também às 8 da noite. Na terça-feira, Atlético Mineiro e Bahia. Na quarta-feira, Coritiba e Palmeiras, São Paulo e Atlético Mineiro, Internacional e Cruzeiro, Chapecoense e Flamengo. Na quinta-feira, às 19h30, transmissão da Rádio Clube, teremos Corinthians e Clube do Remo. O líder é o Palmeiras com 41 pontos, seguido do Flamengo 34, Fluminense 31, Atlético Paranaense tem 30. Na zona de rebaixamento, o Vasco da Gama com 20, Remo 18, Mirassol 16, Chapecoense tem 9 pontos.
5: Obrigado, Paulo Henrique. Aquele abraço, amigão.
8: Só me avisa por onde tu passar.
5: Me avisa, viu? Um abração, BH. E vamos juntos aqui na 100,7. Olha, vem aí o primeiro festival biocultural turístico lá em São João do Araguaia. Cultura que conecta turismo, que transforma. Dia 19 de julho. De 19 de julho a 2 de agosto, lá no Balneário da Jurema. Já estive lá. Um abração, galera, lá do Balneário da Jurema, em São João do Araguaia. Quem vai estar lá no primeiro festival biocultural turístico, gritando leilão, é o meu amigo Elvando Vale. Todo mundo lá. Vai ter feira de artesanato, apresentações culturais, gastronomia regional, festival de música, eventos esportivos. Festival Biocultural Turístico no município de São João do Araguaia, Balneário da Jurema. Um abração para toda a galera de São João do Araguaia. O Vando Vale vai estar lá com essa rapaziada, né, agitando a cultura e vai estar lá animando o leilão, viu? Um abraço para vocês aí. Brigadão pelo carinho da audiência. Um verão no São João do Araguaia é bom demais, né? Um abração para todos lá da Vila Diamante também. Tá 1º de março aí na sintonia da 100,7 e todo o pessoal aí da Vila Consulta e toda essa região de São João. Um abraço.

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1: Na Clube, Grupo Menos é Mais, o coração partido e a família Clube tá aqui comigo. Oi, fala comigo, bebê, boa tarde.
2: Boa tarde, Zeca Morena. Me cadastra aí no placar do jogo.
1: Manda, manda.
2: A Espanha 2, Argentina 2 e Espanha 1. É a Maria da Paz do Novo Horizonte, viu? Boa tarde.
1: Boa tarde, brigadão, beijão, Maria da Paz, todos aí.
3: Aquele abraço.
1: Boa sorte aqui, viu? Não vai esquecer a senha. Após o sorteio, será feita uma ligação para o ouvinte sorteado. Quando seu telefone tocar, não pode dizer alô. Diga para cada Copa premiado para você faturar aqui os prêmios. 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Então manda aí, né? 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Tudo em um só lugar. 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Olha só, que beleza. R$200 em dinheiro da Centropax do Brasil. Se o acertador for associado do grupo Centropax e estiver em dia, receberá R$1.000. Um óculos de sol da Óticas Flávia Amaral, a melhor opção para sua visão. 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R$200 da Líder Material Elétrico, Folha 28, Nova Marabá, logo após a Escola Luzia Nunes. 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O fone 94991564329. Você que lê o nosso Diário de Carajás, vai lá na página social, que tem lá o ganhador desta semana. Rapaz, ele saiu carregado de prêmios aqui, viu? Vai lá, viu? James Oliveira também tá lá na nossa página social, aniversariante da data de ontem. Aquele abraço, repórter da RBA. E a Gabriela Almeida, um grande abraço, tá ali toda a galera no portal do Carajás. Edinaldo Souza, como é que tá, Edinaldo? Um abração. 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
3: A Clube, 16 horas e 37 minutos. Estou de volta aqui mandando um abração pro meu amigo Oscar, lá em Canoas, do Rio Grande do Sul. Olá, Oscar, como é que você tá por aí, família, viu? Hoje é aniversário de Sandro Silva. Sandro Silva, parabéns para você. Meu amigo Rui Castro, jornalista da área do esporte, lá em Goiânia, acompanha o clube pelo aplicativo. Já trabalhamos juntos. Grande Rui Castro. Erinilde Rocha, parabéns para você. Maurícia Castro, Vilma Alves, Rosemary Soares Cruz, Eliezer Souza Machado Souza, Antônio Benício Portácio, Dauli Lima, Carlos Alberto Cacá França. Meu querido Cacá, já trabalhamos juntos na Vídeo V do jornalista Herói Bogéia. Bons tempos, Cacá tá lá em Imperatriz agora, um abração. Joelma Bandeira, parabéns, aonde você estiver nesse dia 17 de julho. Márcia Rocha também, o nosso abraço, muita saúde e felicidade para os aniversariantes do dia. É a vez do Ferrugem.

0: Clube Ferrugem e Sorriso Maroto, apaguei pra todos. Só manda mensagem quando tiver certeza, viu? Aí vai, se arrepende, apaga pra todos. Uma hora não dá certo, viu?
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0: A melhor programação da tarde é aqui na 100,7. E tem aqui também o que rola aí no mundo dos famosos, pelo Instagram, que é sucesso nas redes. E tem treta pesada no mundo dos influenciadores e da música, que tá dando o que falar na internet, na web. A influenciadora Lia Mendonça virou alvo de críticas após postar um vídeo dizendo que deu ao norte do país uma projeção que nem Joelma e Fafá de Belém conseguiram alcançar. A internet não curtiu o comentário e a resposta veio rápida e certeira. Mariana Belém, filha de Fafá de Belém, usou as redes sociais para rebater a influenciadora. Mariana chamou a fala de desrespeitosa e lembrou que a mãe tem 5 décadas de uma carreira consolidada. Ela soltou o verbo e mandou a real. Diz que tanto Fafá quanto Joelma conquistaram o Brasil inteiro, levando a cultura do Pará de forma positiva, e disparou. Elas não precisaram matar búfalo para ter visibilidade, fazendo referência a uma polêmica recente que Lia apareceu mostrando um búfalo abatido no Marajó. E para fechar o recado com chave de ouro, Mariana mandou um aviso direto para a influenciadora. A soberba precede a queda. Eita, que lapada, hein? Égua, mana. E sobre essa treta, Mariana Belém foi cirúrgica, né, na resposta. Aí, porque tá tendo alguns excessos aí pelas redes, né? O pessoal tá abusando, né? Foi muito difícil conquistar, colocar a cultura do Pará lá no topo, né? E tem gente que quer estragar todo esse legado, né? Fazendo aí coisas que realmente não agradam aí o cenário cultural, né? A grande verdade é que artistas do tamanho de Fafá de Belém e Joelma construíram suas carreiras com muito suor, talento e respeito. Elas nunca precisaram postar imagem de búfalo abatido dentro do rio ou apelar para o estereótipo de comer mocura para chocar a internet, conseguir clique. A nossa cultura nortista é rica e potente, é gigante por causa da música, da culinária, da dança da nossa gente. Esse espaço no cenário nacional foi conquistado mostrando o que temos de melhor, com orgulho e dignidade, e não através de excessos ou polêmicas vazias para viralizar. Valorizar o Norte é entender, né, nossa grandiosidade sem precisar apelar para o bizarro. Mariana mandou esse recado bem aí, né? O sucesso de verdade se constrói com respeito à nossa própria história. É isso, né?
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0: Na Clube 16:48.

0: Minuto Verão. Sol, praia e banho de rio é a combinação perfeita para o seu verão. Mas atenção, lembre-se que água não combina com bebida alcoólica. O álcool tira seus reflexos e a capacidade de reagir rápido em caso de qualquer emergência na água. A regra é clara, se for beber, fique na margem, como explica o Tenente Coronel Felipe Galúcio, comandante do 5º Grupamento Bombeiro Militar em Marabá.
1: A nossa orientação é, se você vai consumir bebida alcoólica, que não saia da beira, que permaneça ali na beira, não vá nadar, não vá procurar áreas mais fundas. E se você vai com família, sobretudo com crianças menores, né, de 12 anos, que você não consuma bebida alcoólica, porque o Corpo de Bombeiros está na praia, mas ele não tem condições de fiscalizar a atividade de banho dos seus filhos. Quem é responsável são os próprios pais. E o pai que está ingerindo bebida alcoólica, ele não vai ter a percepção da segurança dos seus filhos. Então, se você vai com criança, não beba.
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0: Meu nome é Wilson Cardoso, moro na Chácara Fênix, ganhei todos os prêmios da promoção Placar do Jogo, ABC 3, Águia 0. 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

0: Na Clube, Priscila Senna e Pablo, Não Me Faça Chorar.
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0: Todo mundo aqui curtindo junto.
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0: E aí, galera, família Clube, fala comigo.
6: Olha, boa tarde a todos os ouvintes da Rádio Clube. Me cadastrando no placar do jogo: Argentina 3, Espanha 3. Marcelo aqui do Barraraguaia.
0: Valeu, Marcelão, estamos juntos, boa sorte. Não esquece que após o sorteio será feita uma ligação para o ouvinte sorteado. Quando seu telefone tocar, não pode dizer alô, diga senha. Placar da Copa premiado para faturar aqui essa listona de prêmios que nós temos aqui te aguardando na programação da Clube 100,7.
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0: 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Prepare-se agora e amplie suas chances, viu? Se o seu objetivo é conquistar uma vaga no serviço público em 2027, já desponta como um ano promissor, com base nas diretrizes orçamentárias, na necessidade de reposição de servidores em diversos órgãos. A expectativa é de novos concursos na área fiscal, policial, administrativa, tribunais de educação e saúde. Quem inicia a preparação com antecedência ganha vantagem, já que terá mais tempo para estudar o conteúdo, revisar disciplinas e chegar mais preparado, né, para as provas, né? Muita gente de férias, tem gente que não para. Dá para conciliar um pouco de praia, de descanso e estudo também. Não pode deixar tudo para lá, viu? É, tem que estar aí cuidando dos sonhos, né? Só assim que se conquista. Tem também aqui, Virgínia e Vini Júnior cancelam viagem para Ibiza após onda de críticas após a Copa do Mundo. Aqui, notícia dos famosos. Morre Brenda Fricker, atriz de Esqueceram de Mim, né? Mais um luto aí, né, dos famosos. E ainda tem, vai usar caneta emagrecedora? Saiba como identificar se é falsa. Segurança e saúde, tem que ficar atento, viu? 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Terremoto de 7,4 atinge México e gera alerta de tsunami. Terremoto de magnitude 7,4 foi sentido no sul do México, Guatemala, El Salvador. Autoridades monitoram possíveis danos. 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

0: chegou a sexta-feira. Sexta-feira é maravilhoso, hein? A primeira de hoje. Beba com moderação, viu? E ouça Clube Sem Moderação.
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0: 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E a família Clube tá aqui, conectada, tá ligado na Clube. Obrigadão mesmo pela audiência.
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0: Oi, comigo, boa tarde.
3: Ah, boa tarde, Zeca Moreno. Nós estamos ligados na melhor, estamos aqui na pega, estamos ligados. É o Cajarana do São Miguel da Conquista.
0: Cajarana, aquele abraço para todos aí desse bairro querido, bairro São Miguel da Conquista. Boa tarde. 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
0: Na Clube, 17 horas e 20.
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0: seu Laudé e toda a galera aí da Panificadora Cristina, né, as meninas por lá. Ainda a Leiliane lá na Panificadora Café no Bule, na Rua Cuiabá. O filho da... Filho Bike consertando as bicicletas também. Dona Delmira, um abração para todos vocês aí na sintonia da 100,7. A Edilene, lá na Rua Cuiabá, um grande abraço aí, né? Quem sintoniza também, ah, um abração para Altina. Altina, um beijão, tá? Também na sintonia da Clube. Pessoal dos restaurantes, das churrascarias também, na sintonia da rodoviária, aquele abraço. A Márcia na Cuiabá, lá do restaurante da Márcia, aquele abração para o Quincas, né, que é o Cláudio lá da borracharia Manaus, está na sintonia da Clube. Francisca Ferreira, um abração para lá e para cá, na sua van aí do transporte escolar. Se você é do transporte escolar também, te cumprimento, um grande abraço. O Expedito e também a sua esposa Maria, lá no PA Alegria, Marlene, está na sintonia da 100,7. Amanhã, aniversário da minha amiga Deuzy Rê. Manda um abração para ela aqui.
1: Aquele abraço.
0: É a vozinha lá do Barateiro, sogra lá do Calixto, né? Sogra do Calixto, lá do Barateiro. Um abração para todos vocês aí. Obrigado pelo carinho da audiência. 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Minha gente querida do bairro Santa Rosa, boa tarde, como é que vocês estão por aí? Santa Rosa, o bairro do amor, Francisco Coelho, minha amiga Lucimar e a família Clube tá aqui, boa tarde.
2: Oi, boa tarde, Zeca Moreno, me cadastro aí no placar da Copa. É, Espanha 2, Argentina 1, aqui é a Diné do bairro Santa Rosa.
0: Beijão, e pra você tem Paula Fernandes.

aqui na Clube Mel Pinheiro, Terra à Vista. Sucesso pro Gilvan Alves, que tá ligado lá na Vicinal 3. Três Irmãos, né? Boa tarde, Gilvan Alves, Vicinal Três Irmãos, curtindo a programação da Clube aí no volume 12. Brigadão, boa tarde. 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
7: Aqui, Clube da Tarde, com muita energia positiva para você todas as tardes, de 14 às 18 horas. 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

0: A melhor programação da tarde aqui com a Clube te fazendo companhia.
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0: O senhor aqui, Jorge Matheus, também a Viviane Batidão e Priscila Senna. Tá na hora de dizer bye-bye.
3: Ah, não, acaba não.
0: Já tem cartaz esportivo. Antes tem a Hora do Ângelo com o Bispo Dom Vital. E o final de semana e o Maraverão tá incrível, né? Esse final de semana tem Tupinambá, aparelhagem maravilhosa. Tem também Calcinha Preta. Mas hoje, sexta-feira, já tem uma atração muito boa para você louvar ao Senhor, agradecer a Cristo, né, por essas férias de julho. Padre Fábio de Melo. E o Padre Fábio de Melo é perfeito aqui para a gente encerrar um momento aqui de fé, a nossa mensagem positiva, né? A gente encerrar aqui lembrando que o Padre Fábio de Melo hoje é atração no Complexo Cultural no bairro Santa Rosa, em Marabá. Leve toda a sua família para celebrar a essência da fé com o Padre Fábio de Melo, né? Que possamos acolher a noite de hoje em Marabá com o coração aberto, deixando-nos tocar por profundas lições, né? Essa aqui, essa reflexão de hoje é do Padre Fábio de Melo, viu? Ele diz o seguinte: o Jesus que caminha ao nosso lado. O Padre nos lembra, Padre Fábio de Melo lembra que Jesus viveu plenamente as dores, as injustiças humanas. Crer nele é receber a força necessária para proteger nossa essência e caminhar com integridade mesmo nos dias mais difíceis. Fé e atitude. A verdadeira devoção não está apenas nas palavras, mas no modo como cuidamos um dos outros. Sem o respeito ao próximo, qualquer prática religiosa esvazia-se de significado. A redenção pelo amor. Olhar para Jesus é compreender que a nossa trajetória tem valor. Temos um Salvador que nos inunda com seu amor e não deixa que as tribulações do mundo apaguem a nossa esperança. Que essa mensagem de amor, respeito e humanidade prepare os corações para uma noite inesquecível hoje de louvor e fé lá no Complexo Cultural do bairro Santa Rosa com o Padre Fábio de Melo. E é com ele que nós vamos fechar hoje aqui com Tudo é do Pai. Obrigadão pela audiência aqui na direção geral, Hinaldo Antônio, na produção Michel Garcia, participou aqui o Paulo Henrique e o Rogério Brasil. Um grande abraço a todos e até o próximo encontro.

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anjo do Senhor anunciou Maria e ela concebeu do Espírito Santo. Eis aqui a serva do Senhor, faça-se em mim segundo a vossa palavra. E o Verbo se fez carne e habitou entre nós. Rogai por nós, Santa Mãe de Deus, para que sejamos dignos das promessas de Cristo. Oremos. Infundi, Senhor, a vossa graça em nossas almas, pela encarnação do vosso Filho, pela sua paixão e morte, cheguemos à glória da ressurreição por Cristo nosso Senhor. Desça a bênção de Deus Todo-Poderoso, Pai, Filho e Espírito Santo. Amém.

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3: Com 25 atletas se movimentando. Leão tem mais 6 dias de trabalho antes do jogo contra o Corinthians. Amanhã, último jogo treino da intertemporada será na cidade de Itu contra o Ituano. Time deve ser o mesmo que Condé vem massificando nos treinamentos.
4: Casa do Futebol.
5: Presidente esteve em visita no estádio Rufinão em Capitão Poço. Segunda, sexta-feira, de ponto facultativo na federação. Hoje tem paraense na segunda divisão. Futebol feminino em evidência na Copa Pará.
6: Jerônimo Bezerra.
7: Venezuelano apita jogo de amanhã e esloveno apita a final da Copa. Leila diz que Palmeiras mantém contato com o Botafogo por Danilo. Série A com 3 partidas para hoje. 5 jogos movimentam nesta noite a Série B. Flamengo e Olímpia fazem amistoso logo mais em Brasília.
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8: No Cartaz Esportivo, com a produção e edição do Saulo Zaire, na Secretaria Marinete Azevedo, no áudio Alex Saudade. No YouTube, as presenças de Ian César e Caio Sena, com a supervisão do José Ribeiro e do Sebastião Gato. É uma equipe completa hoje. Comigo nos comentários em cartaz, o que bate de primeira, Gerson Nogueira, ao lado dos eletrizantes, na nossa resenha de fim de tarde, início de noite. Nesta sexta-feira, pré-decisão da Copa, domingo tem Espanha e Argentina, jogão de bola com a cobertura da Clube. No Cartaz Esportivo, na resenha, aqui na Rádio Clube do Pará, os assuntos em pauta nesta sexta-feira. 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
8: Ingleses e franceses entre Inglaterra e França, mas acho que nem eles estão muito interessados neste assunto. Enfim, vamos falar da decisão. Ontem a gente olhou a competição, olhou a decisão por um prisma, né, fazendo o choque geracional e trabalhando em cima do que o Messi pode entregar, do que o Yamal pode entregar. Hoje eu vou trazer mais um dado que, é claro, neste pré-jogo, digamos bem, estendido da decisão, já foi também colocado em pauta, que é a ligação dos dois treinadores, não apenas a amizade, né, que eles nutrem um pelo outro, mas Luiz de la Fuente já foi professor de Lionel Scaloni em 2016, num curso de treinador na FIFA. E eles se tornaram amigos a partir daí. E tem, digamos assim, uma carreira muito similar, trabalhando sempre, eu diria, na base ou em clubes menores e explodindo no momento de vacância dos cargos mais importantes dos seus países. Já falamos que são treinadores nativos, o treinador da Argentina é argentino, o treinador da Espanha é espanhol. Então há, na verdade, a língua espanhola colocada, né, o castelhano, digamos, o castelhano da Península Ibérica, o castelhano da região da América do Sul, ali dos Pampas, enfim. E a gente pode também, Gerson Nogueira e amigos, Dinho, Cacheado, Paulo Sérgio, Jerônimo, olhar aqui seleção por seleção, né? Eu fiz aqui o que seria o time base da Espanha, com o Unai Simón, Pedro Porro, Cubarsí, Laporte e Cucurella, Rodri, Fabián Ruiz, Tani Olmo e o Alex Baena, o Lamine Yamal, e o jogador Oyarzabal. É interessante, esse cara é um jogador que não tem grife, mas é um grande nome da seleção espanhola, o artilheiro Oyarzabal. É isso. É até difícil de pronunciar. É. E ele gosta de fazer essa linha, digamos assim, coadjuvante. Não é um jogador que tenha um estrelato maior. E a Espanha ainda tem o Pedri, ainda tem o Nico Williams, que está entrando num processo de recuperação, e tem o Merino, que é
6: uma espécie de talismã.
8: De talismã, entra e faz gol, né? Na Argentina, o Dibu Martínez, Molina, Romero, Lisandro Martínez e o Tagliafico, Paredes, Enzo Fernandes, McAllister e Depou, Lionel Messi e Julian Álvarez. E ainda tem Simeone, Lautaro Martínez e vou colocar aqui o Flaco Lopes. Se a gente colocar tudo isso na balança, Gerson Nogueira, a gente tem um olhar de uma igualdade absoluta nessa decisão?
6: Talvez não absoluta, boa, né? Boa noite, Guerreiro. É, boa noite, ouvinte. Talvez não exatamente absoluta a igualdade, mas muito próximo disso, né? São equipes que se equivalem, quanto até a filosofia de cada treinador, né? Gostam do controle, gostam do domínio da bola, gostam de reter o jogo através da bola. E tem jogadores, né, individualmente falando, que tem mais ou menos o mesmo nível. Talvez a diferença, lógico, seja o Messi. Mas, excluindo o Messi, que é um extra classe, os outros jogadores estão quase todos no mesmo nível, do goleiro aos jogadores de ataque. O Lamine Yamal, que é um pretendente a sucessor, né, do Messi, falamos disso ontem, é um jogador também que tem todas as credenciais aí para ser uma espécie de desbravador, né, ofensivo pelo lado da Espanha. Eu me baseio muito em dois jogos que eu vi da Espanha, aquele contra a Bélgica, que a Espanha mostrou muita autoridade para virar um jogo dificílimo, e o jogo contra a França, é claro, que foi uma vitória de almanac, né, contra um time que era cantado em prosa, verso, samba e valsa como provável campeão. Mostrando mais uma vez como a Copa ela derruba favoritismos, né? E aquele técnico português que treinou o Botafogo, Renato Paiva, que disse, né, que o cemitério está cheio. O cemitério do futebol está cheio de favoritos, né? Mas entendo que é um jogo que vai ser muito na base da estratégia, da ocupação de espaços. Eu não vejo uma repetição do que nós tivemos no primeiro tempo de Argentina e Inglaterra, que foi um jogo muito físico, ríspido até, principalmente por parte dos argentinos. Eu não vejo isso acontecendo nesse jogo com a Espanha, porque seria um erro tremendo da Argentina voltar a usar esse tipo de artifício. Porque vai ser um jogo muito preso a quem tiver a bola. Eu entendo que, por valorizar muito a posse de bola, o time espanhol, ele precisa ser observado com muita atenção e tem que ser marcado de uma maneira diferente do jeito como a Argentina encarou, né? Tentou parar ali a Inglaterra no primeiro tempo. Mas, de qualquer forma, né, Guilherme? A gente sabe, a garantia é de que teremos uma final em altíssimo nível, né? E não podia ser para menos, a maior Copa de todos os tempos, ela merecia de fato, né, um ponto desses de culminância, tecnicamente aí, cercado aí, reunindo duas seleções da primeira prateleira, como são Espanha e Argentina.
8: A gente já fez um olhar tático, um olhar técnico, tem o olhar mental e tem o físico, né? E essas decisões sempre aparecem, digamos assim, no bojo delas, aqueles heróis que não estavam pré-estabelecidos.
6: Os improváveis, né?
8: Os improváveis, né? Por exemplo, eu falei do Oyarzábal,
6: sim,
8: que é um jogador que não está na primeira prateleira.
6: Não é um protagonista.
8: Não é um protagonista, mas ele é um definidor.
6: Um jogador extremamente eficiente, né? Na área.
8: E a Argentina tem o Julián Álvarez, tem o Lautaro Martínez. Será que o Flaco Lopes pode, de repente, aparecer? Porque ele jogou muito pouco, mas quando jogou, acabou proporcionando também aquela virada da Argentina com o gol do Julián Álvarez, né? Na jogada individual, que ele acabou puxando três marcadores e abriu. E eu estou vendo aqui, nesse aspecto físico, né? A campanha da Argentina é uma campanha só de vitórias, mas tem duas vitórias na prorrogação, né?
6: Sim, sim.
8: Então tem o desgaste, porque a primeira fase foi mamão com açúcar para a Argentina, né? Passou o carro na Argélia, 3-0, 2-0
6: na Ásia. Se me permite dizer, até a semifinal foi mamão com açúcar, né? Porque se considerar que a Suíça é terceira prateleira...
8: Não, perfeito, mas assim...
6: Mas as primeiras mesmo foram demais, né?
8: 3-1 na Jordânia com time reserva. Né? Ou seja, 100% de aproveitamento, um gol sofrido. Aí começa o drama. 3-2 com Cabo Verde na prorrogação.
6: Sim.
8: Né? 3-2 com o Egito numa virada de 15 minutos.
6: 15 minutos.
8: Se menos.
6: Foi impressionante aquilo, né?
8: 3-1 na Suíça na prorrogação. E o jogo com a Inglaterra, aquela virada também nos 6, 7 minutos finais.
6: Sim.
8: Já a Espanha, que começou empatando com o Cabo Verde,
6: deixando...
8: O Cabo Verde não perdeu para nenhuma
6: das duas. Para nenhuma.
8: Só foi perder na prorrogação para a Argentina. Hein?
6: Vozinha e seus companheiros pararam os dois finalistas.
8: Depois, 4-0 na Arábia Saudita, 1-0 no Uruguai, 3-0 na Áustria também, 1-0 em Portugal com o gol do Merino no finalzinho.
6: Sim.
8: 2-1 com a Bélgica na virada com o gol do Merino no finalzinho. E a vitória maiúscula contra a França por 2-0. Se a Argentina já marcou 19 gols, é o maior ataque, mas já tomou 7, a Espanha, que marcou 13, só sofreu um, que foi o gol da Bélgica.
6: É, o Unai Simon mantinha esse recorde, né? Até o jogo com a Bélgica.
8: É o recorde, o maior
6: tempo
8: de minutagem sem levar.
6: E tem a invencibilidade da própria Espanha, né? 37 jogos.
8: E sabe qual foi o primeiro jogo de invencibilidade da Espanha nesse histórico de 37 partidas? Um jogo em 2024, 3-3 contra a seleção brasileira. Há 2 anos, a Espanha utilizou neste jogo 15 atletas. Dos 15, 10 estão na Copa. O Brasil utilizou 17. Dos 17, só 6 foram para a Copa. Isso mostra exatamente...
6: A diferença de projetos.
8: De projeto, né? De ciclo, de trabalho.
6: Né? Eu estava, esses dias, né, mergulhei um pouco aí nessa história do De La Fuente, que é uma história até, né, comovente, por ele ter sido alvo durante muito tempo lá na Espanha de uma certa zombaria, né, por ser um técnico não badalado, né? Uhum. Aquele técnico com ar de técnico do interior, né? Técnico modesto, né? Um professor, né? Um cara que cuidava de base. E ele, na verdade, deu a grande virada da carreira quando ele se candidatou ao cargo de comandante da base, das divisões de base da seleção da Espanha. E foi aceito. E aí começou um trabalho frutificou, e muitos desses jogadores ou passaram diretamente com ele, ou são jogadores revelados em consequência do trabalho dele, né? Do trabalho que ele conseguiu levar à frente. É um trabalho muito bonito, né? E fiel a um tipo de jogo que é característico da Espanha hoje, né? Chegou a ter aquele apelido do tic-tac, né? Mas na época, principalmente do Barcelona, com Guardiola, mas hoje eu diria que é uma versão menos chata do tic-tac. O tic-tac era muito chato, né? Porque não deixava o adversário tocar na bola, era uma certa sacanagem no jogo. Agora não, eles permitem até, mas tem um aspecto, né? A Espanha não é de sufocar, né? Ela não é uma equipe como a Argentina tem. Aquele ímpeto de ir para cima. E eu acho que isso pode fazer a grande diferença no jogo, para um lado ou para o outro. Porque a Argentina é de arrancar, né? De ir. Quando tudo parece perdido, eles acreditam, vão com tudo. A Espanha, eu entendo que é muito mais um futebol aparentemente frio. Não é frio porque a gente vê depois o entusiasmo, né?
9: Claro.
6: Mas é um futebol, digamos, muito mais cadenciado, muito mais cuidadoso e de aproximação, né, Guerreiro? Isso é que nós vamos ver no domingo. A Espanha é um time que erra poucos passes porque os jogadores vivem muito em função da aproximação.
9: Hoje eu acompanhei também, né, na grande mídia, um estudo sobre o percentual de passes certos das duas seleções. Acima de 90% todas as duas. Acima de 90% todas as duas. E as coincidências, né, desse confronto, né, o Scaloni mora na Espanha, tem familiares espanhóis, a história do Messi, que viveu 17 temporadas no Barcelona, o Yamal já está na 12ª. Olha só.
6: Muito. Uma coisa muito vinculada, né?
9: É impressionante. É uma história bonita, sem dúvida.
6: Além, claro, do idioma, né? O idioma comum.
9: Exatamente.
6: Não dá para xingar ninguém lá, né?
9: Só o árbitro, que é esloveno. Aliás, árbitro da Europa, né?
6: Europa.
9: Da Europa Central. Mas como é que é o nome dele, Geronimo? Eu já me atrapalhei aqui com o Iazábal. Vou me atrapalhar com o nome do árbitro, mas você não. Diga aí, Jerônimo. Me diga o nome do árbitro que vai apitar a final. Será que o Jerônimo está no lanche com
10: não,
9: o Paulo
10: não,
9: Sérgio?
10: Não, não, não, não. Estamos aqui, estamos aqui. É o Slavko Vincic.
9: Muito bem. Slavo
10: Slavo Vincic.
9: Muito bem. O árbitro esloveno. Ele apitou
6: Brasil,
9: a estreia do Brasil. Brasil.
10: Ele apitou Brasil 1-1 com Marrocos. Jordânia 1, Argentina 2.
9: Argentina 3.
10: Argentina 3, né?
9: É.
10: México 2, Equador 0.
6: Eu senti um alívio quando vi a escolha do esloveno. Porque nos últimos dias, junto com toda aquela coisa que havia, né, de especulação quanto ao Hilton Pereira Sampaio, que seria bom, claro, um árbitro brasileiro, né? Embora eu considere dos brasileiros que estão lá o Hilton pior de todos, mas seria um brasileiro ali. Mas o meu temor era que eles botassem o polonês para apitar. Aquele polonês da final de 2022. E o mesmo que estava no jogo de estreia da Argentina, que houve aquele célebre lance
9: do
6: com o Messi. Né? Eu torcia para não ser o árbitro, para não ter mais uma razão para povoar aí esse rosário de coisas que se fala em relação à FIFA, né? De benefícios à Argentina, e isso ficaria muito patente. E alguém me perguntou, eu acho que fora do ar aqui, a gente conversando ali com o Paulo Sérgio e o Jerônimo, porque se o Hilton teria sido, digamos, descartado porque é sul-americano,
9: porque
6: o esloveno é um europeu? Mas o meu entendimento é que a questão básica aí
9: da língua
6: é rivalidade. A questão do Brasil com a Argentina.
9: Tá.
6: E, assim como, por exemplo, jamais escalaria um inglês para esse jogo, por causa da também rivalidade, né, que há entre as seleções. Eu acho que isso não tem nada a ver com árbitro, mas eles levam em conta, né, consideram isso.
9: Muito bem, vamos agora.
10: E o Gerson perguntou também quem era o camarada do VAR, rapaz.
9: Quem é do VAR?
10: Bom, os auxiliares dele vão ser todos da Eslovênia, né?
9: E
10: só
9: o VAR?
10: Que o VAR vai ser o alemão Bastian Denkert.
9: Alemão no VAR, muito bem.
6: Porque hoje eu até estava falando para o Jerônimo, é mais importante do que os auxiliares de campo.
9: Hoje é o árbitro de vídeo.
6: É o árbitro de vídeo, saber quem é esse cara, né?
9: Olha, eu vou passar em revista aqui.
6: Importante do que os auxiliares de campo.
9: Hoje é o árbitro de vídeo.
6: É o árbitro de vídeo, saber quem é esse cara, né?
9: Olha, eu vou

0: objetivos,
1: válido. Eu acho
0: os
1: válido.
0: Objetivos de ganhar a Copa América e ser válido. O primeiro das eliminatórias?
1: Acho válido.
0: Então, né? Muito bem. Então, vamos lá. Vale uma camisa da seleção brasileira para quem acertar. Não é acertar o campeão.
1: Não percamos nunca o orgulho de cinco títulos mundiais.
0: Exatamente.
1: Os melhores números do futebol mundial ainda são nossos.
0: Então, vamos lá. Gerson, você começa.
1: Olha,
0: placar do jogo.
1: Eu vou de 3-1, Espanha.
0: Espanha 3-1, Gerson Nogueira. Muito bem. Paulo Sérgio Pinto. Paulo Sérgio está pensativo. Pensa,
1: Sérgio. É a merenda.
2: Não, eu tô aqui só...
1: conjecturando.
2: Guerreiro, vai ser 2-0 para a Espanha.
0: 2-0 Espanha.
2: Isso.
0: Placar do Paulo Sérgio Pinto. 2-0 Espanha. Você, Jerônimo?
3: 2-1. Isso vale também se for para a prorrogação,
0: não é? Não, vale o placar completo.
3: Ah, tá. 2-1 para a Espanha.
0: 2-1 para a Espanha. Vale o placar completo do jogo, considerando prorrogação. Claro que, se for para pênalti, aí houve empate no tempo normal e na prorrogação, todo mundo perde, aí todo mundo paga um almoço para todos nós, né? Inclusive para o Ian, para o Caio, para
1: a Vanessa. Ali no Veropa, né?
0: É, pode ser. A gente vai indicar. Seria legal no Veropa, sem dúvida. Bom, deixa eu anotar. Jerônimo. Cadê? Dinho Menezes e Paulo Cacheado. Quem vai primeiro? Cacheado, vamos lá. Seu placar.
4: Guerreiro, eu falei na primeira que a Espanha ia ganhar. Eu vou manter. Agora, como tem camisa, eu vou ajustar o placar. 2-1 para a Espanha.
0: 2-1 para a Espanha.
3: Então, reserve duas camisas, então.
0: Mesmo placar do Jerônimo Bezerra.
1: Como houve igualdade no placar, vai sair na base do palitinho, né?
0: É, aí os dois, a gente vai fazer um sorteio para ver quem leva a camisa.
3: Tem que ter duas camisas.
1: Mais emoção.
0: Mais emoção, exatamente. Eu vou dar o meu placar, né? Vou dar o meu placar aqui enquanto o Dinho não vem. Meu placar vai ser... 2-2. 2-2. 2-2, valendo a prorrogação, e a Espanha ganha nos pênaltis. Rapaz, vou te contar. Hein? Qual é o teu palpite, Ian? Qual é o teu palpite? 1-1, palpite do Ian. 1-1, vou anotar aqui também o Ian. 1-1, quem ganha nos pênaltis? Quem ganha nos pênaltis?
1: Mas a premiação já está garantida se der um empate.
0: Não, mas vale o placar geral, no placar geral, então.
1: Inclui a prorrogação.
0: Inclui a prorrogação, vamos lá. Vamos lá. 1-1 vai para pênalti, seja o que Deus quiser aqui nos pênaltis. Muito bem. Tá? Só falta o Dinho Menezes, é que ele está conversando com o Ítalo, já o Dinho... ele está batendo um papo com o Ítalo e já ele vem para dar o placar dele. O Dinho, ele faz suspense mesmo, ele gosta disso, ele deixa para o final, né? Está consultando os seus pares, né? Na Pedreira, em Batista Campos agora, né? Em vários ambientes. Daqui a pouco ele vem com o placar dele. Vamos falar do Clube do Remo. Paulo Cacheado começando.
4: Vamos sempre,
0: com o Leão Azul.
4: Diga lá, Guerreiro, o que é que você quer saber?
0: Isso.
4: Para jogar para os nossos ouvintes aí, diga lá.
0: Com imagens do treino hoje em Bragança Paulista.
4: Sim.
0: 25 jogadores viajaram, só 23 estarão à disposição para o jogo contra o Corinthians, mas 25 viajaram e hoje à tarde trabalhou lá em Bragança Paulista. Imagens da movimentação azulina também pelo YouTube. Você fala, apresenta essa relação de jogadores, é importante, a torcida quer saber quem viajou, Caxi.
4: Guerreiro, os jogadores do Clube do Remo são aqueles que estavam treinando aqui, né? Só não viajaram aí daqueles... O Tadson, que está, ele sentiu, tem... Gerson, você falava a respeito disso, né, Gerson? Já tem aí, são 5 zagueiros, o Tadson viu e disse, não dá para mim mais, né? Rapaz, o Condé, ele, quando tem um grupo, ele fecha mesmo, e você sabe, né? E o Tadson já está procurando aí fechar com o Ceará, né? E o outro jogador que é o... estava contundido, rapaz.
0: O Eduardo Melo.
4: Porra, rapaz, Eduardo Melo, Guerreiro, já disseste, quando a gente vai ficando velho, né? Como é que tu diz? É vaga lembrança.
0: Não tem memória, tem vaga lembrança. Se não anotar, lascou-se.
4: Rapaz, eu vou te contar. O Eduardo Melo, mas o Eduardo Melo só não foi porque o técnico achou que deveria levar apenas

0: 24 jogadores. Quem viajou? Manga, David Braga, o Chamba, quem está lá? O Edson Fernandes, Fernando, né?
1: Eu posso tentar colocar arrumado aqui para o torcedor entender?
0: Coloca arrumado.
1: É, porque eu acho que facilita mais para o torcedor. Exatamente. Se a gente colocar naquela ordem tradicional. Então, coloque jogadores que viajaram, os 25 jogadores que você me mandou, então já na ordem aqui, Marcelo Rangel, Ivan Quaresma e Igor Vinhas, três goleiros. Laterais, três. Mike, Matheus Alexandre e Marcelinho. Lembrando que o Tico está sendo usado como lateral esquerdo também, mas ele está aqui na relação como atacante. Então, três laterais. Mike, Matheus Alexandre e Marcelinho. Zagueiros, Marlon, Chamba, Léo Andrade, Zé Ivaldo e Matheus Felipe. Volantes, Edson Fernando, Zé Welisson, Zé Ricardo, Leonel Pico, Patrick e Jaderson. Meias, David Braga e Vitor Bueno. Atacantes, Manga, Jajá, Pikachu, Tico, Poveda e Tagliari. 25 atletas que o Remo levou. Hoje trabalhou, foi um trabalho mais de academia, né? O que mostra, pelo menos é o que está sendo disponibilizado para a imprensa, um trabalho forte de academia lá em Bragança Paulista. E amanhã, 11 da manhã, no Estádio Municipal Novelli Júnior, em Itu, sem transmissão nenhuma, né? Nem imagens serão liberadas da movimentação ao vivo. O Remo fará, então, o jogo treino contra o Ituano, clube que participa da Série C do Campeonato Brasileiro, né, Cachado?
0: Exato, você já disse tudo.
1: É, mas diga o time, para o Gerson analisar o time que vai começar o jogo treino de amanhã.
0: Não, o técnico Condé, ele vem trabalhando aquela formação e não abre mão disso, vocês já perceberam, né? Ele fez uma programação de treinamentos, técnico e tático, de um jogo amistoso em Belém contra a Tuna, teve aquele coletivo muito legal que ele achou interessante, o time A contra o time B, com as numerações, né? Os dois times com numerações, e agora tem esse jogo treino amanhã, e ele não abre mão. É, Ivan no gol, o lateral direito, o
1: Marcelinho.
0: Marcelinho, por isso que eu te digo, né, guerreiro? O lateral direito, o Ivan no gol, Marcelinho, o Marlo, o Chamba, o Mike, no meio de campo, o Zé Edson, Patrick, Bueno, lá na frente, como sempre, o Pikachu, Manga e o jogador...
1: O Jajá.
0: Para você ver, como demora, né, guerreiro?
1: Não é fácil, guerreiro. Ô, Gerson... Até você comentou na sua coluna esta base do Clube do Remo, né?
2: Sim, sim.
1: Com algumas variações. O Condé, a gente já comentou isso, não permitiu imagens da movimentação no A contra B, não permitiu imagem para o jogo treino de amanhã. Depois a assessoria vai liberar alguma coisa de imagem, mas nada de melhores momentos, absolutamente nada dessa forma. E ele mantém esse mistério porque quer aprontar para cima do Corinthians quinta-feira.
2: E acho que é compreensível, né, essa preocupação dele. É, as equipes estão voltando, né, para essa retomada do brasileiro. E a gente está vendo algumas coisas aí, né? A gente já viu ontem os dois jogos, né? Vitória com Vasco, Botafogo e Santos. É, e as equipes apresentam algumas mudanças, assim, bem visíveis, né? Não só quanto a nomes, mas o ritmo das equipes mudou, né? Tá todo mundo ainda um pouco com uma certa lentidão. Deu para ver isso no jogo, eu acompanhei, claro, o jogo do Botafogo. É, em vários momentos a gente percebeu, né, um cansaço mesmo das equipes. Aí quando acelerou e tal, mas naquela coisa mais de tentar resolver o jogo, alguém correndo atrás de resultado. Eu entendo que o Condé, por tudo que o Cacheado tem informado, né, e pelo que a gente também deu para perceber naquele amistoso com a Tuna, não foi um amistoso, né, foi um jogo treino, ele está ensaiando aí realmente a utilização de alguns jogadores, né, tirar alguns jogadores e colocar outros, mas sobretudo o seguinte, talvez uma mudança até de sistema, né, com, ao invés do 4-4-3 básico, né, que a gente, o 4-4-2 básico que se viu em vários jogos do Condé, principalmente fora, mas optar por um 4-3-3 também, né? Que pode ser móvel, né? Pode ser aquela coisa de um Pikachu adiantado, mas que também volta para compor ali pelo lado direito com o Marcelinho, né? A figura também do Jajá ajudando na dobra com o Mike, embora o Jajá quase sempre não funcione bem nisso, ele não tem características realmente de apoio, de recuo. Agora, entendo que como ele está com o grupo completo, todo mundo em condição aí, né, de ser aproveitado, tem um detalhe que me chama a atenção. Eu acho que o Talhari é, digamos, aquele ponto de interrogação sobre como ele será usado pelo Léo Condé. Que eu não tenho dúvida que ele vai ser usado, mas provavelmente não como titular contra o Corinthians. Há esse time mesmo que ele tem iniciado, né? Aquele time que a gente aprendeu que é o time A do Remo, né?
1: E o Ituano é um adversário pesado para esta preparação? Ele obviamente está no patamar superior à Tuna, não há dúvida.
2: Sim.
1: O time é dirigido pelo Mazola Júnior, mas a derrota para a Ferroviária na última rodada da Série C teve um impacto muito grande, abalou as estruturas. Tem o Saulo, que é um goleiro experimentado. Estou vendo aqui, tem o Neto Berola, rapaz, de velho
2: Berola, rapaz.
1: Lá pelo Atlético Mineiro.
2: E é jogador rápido de lado, né? É. Não sei se ele ainda é tão rápido.
1: Bruno Mezenga está lá também. Estou vendo aqui.
2: Você sabe que o avanço do tempo é algo... que
1: o tempo é inexorável.
2: Inexorável, gente. Cara.
1: Mas é um adversário que pode medir forças de forma interessante?
2: Eu acho que é um bom teste. Eu acho que funciona bem como uma equipe a ser, né, controlada, que o Remo terá que, né, dispor ali do melhor que pode para também conseguir furar bloqueio defensivo. É uma equipe da Série C, mas... Série C, né?
1: Série C.
2: Mas é um...
1: O Paysandu vai jogar em Itu em agosto, contra o Ituano.
2: Contra o Mazola Júnior, se ele sobreviver até lá.
1: Estou achando difícil.
2: Mas eu entendo que é interessante como teste. Né? Acho que é bom para o Remo. Fez um teste legal contra a Tuna, mas acho que o teste do Ituano é melhor. Digamos, é um degrau acima antes desse confronto difícil, imprevisível contra o Corinthians. Eu digo imprevisível porque eu entendo que o Remo tem possibilidades contra o Corinthians. É o tipo do jogo fora de casa que permite acreditar que há possibilidade. É diferente de jogar fora de Belém ou jogar contra o Palmeiras. Aí é meia bronca.
1: Agora, o Itaquerão tem uma atmosfera...
2: Muito hostil.
1: Muito hostil, né? Muito preocupante.
2: Torcida...
1: Lembra o último confronto entre Remo e Corinthians
2: Copa do
1: no
2: Brasil.
1: Itaquerão? Foi Copa do Brasil de 2023, salvo
2: engano. Remo tinha ganho de 2-0 aqui.
1: 2-0 aqui. Perdeu lá de 2-0, um gol no início
2: e foi pro pênalti, né?
1: E perdeu nos pênaltis.
2: O pênalti lá no Itaquerão é quase sempre mortal para o visitante. Porque o torcedor, a torcida, ela está muito engajada ali, muito próxima, né? O Itaquerão, ele tem cara de caldeirão, né, Guerreiro? Apesar
1: sim,
2: de ser 45, quase 50 mil espectadores.
1: Mas também esses caldeirões, às vezes, eles têm o efeito contrário.
2: O efeito contrário. Eu falo das possibilidades porque é um Corinthians que não engrenou até
1: sim,
2: agora.
1: Sim, um Corinthians que vive uma oscilação permanente.
2: E é uma equipe sob tensão.
1: Todo tempo.
2: Né?
1: Até porque os bastidores e
2: fervilham.
1: O lado político do Corinthians é terrível, né? Terrível.
2: Agora,
1: pra
2: teste.
1: Dizer outra coisa.
2: Teste contra o Ituano, eu acho que foi uma boa escolha, muito boa escolha. E achei acertada também essa logística, né? De ir bem antes, fazer esse jogo treino no sábado e esperar aí a partida que interessa mesmo da quinta-feira.
1: Serão mais 6 dias de trabalho até o jogo contra o Corinthians na quinta-feira, né, Caxi?
0: Exatamente, Guerreiro. Encerrando assim uma intertemporada de 40 dias de muito trabalho, muita conversa, muita palestra, né, do Condé, a sua comissão técnica com os atletas, e tomara que tudo dê certo. Se espera que o Clube do Remo volte mais forte quando encerrou naquele momento, naquele jogo contra a equipe do São Paulo, Guerra.
1: Olha só, o Tomazão lá no meio da Bahia, voltando da ilha, no jet ski dele, informando.
2: Tem que tomar cuidado, cuidado.
0: Guerreiro.
2: Cuidado.
1: Placar com... aqui. Espanha 3-2. Ele deu o placar porque ele também quer ganhar a camisa. Ele quer a camisa.
2: Isso adora um brinde.
1: Adoram. Um regalo. Dinho Menezes, só falta o teu palpite, Dinho Menezes.
2: Fala, Guerreirão.
1: Só falta o teu palpite para fechar aqui. Diz aí, Dinho. Quanto vai ser o jogo de domingo Espanha e Argentina? Vou anotar que está valendo uma camisa da seleção domingo, brasileira.
3: Em cima do muro, pode Espanha ficar. Surpreende 2-1.
1: 2-1 Espanha. Quem deu 2-1 Espanha? Rapaz, Jerônimo Bezerra, Paulo Cacheado e Dinho Menezes com 2-1.
2: Vão sair no tapa por essa camisa.
1: Vai ser uma disputa legal, hein?
0: Tamo junto, né, Dinho? É isso aí.
3: Se a gente ganhar essa camisa, a gente vai fazer um bingo, um sorteio.
0: Alguma coisa,
3: aí,
0: né?
3: O arrecadado a gente vai comprar a cesta básica e distribuir aí.
1: Oh, que beleza, legal. Valeu, Bola de Fogo. Vamos falar do Paysandu hoje, trabalhou na Curuzu pela manhã. E agora
3: exatamente,
1: todo mundo de folga, Dinho Menezes. Hoje, aliás, o Pedro Henrique, até conversei com o Pedro Henrique hoje aqui na RBA, ele esteve presente como convidado no jogo aberto. Foi uma atração hoje, ao lado do Danilo Pires e da Liane Coelho. Conversei com ele. Finalmente, 2 dias de folga, um final de semana no mês de julho, Dinho Menezes, para essa garotada, rapaz.
3: Já imaginou, Guerreiro? Não é para qualquer um, não. Olha, Guerreiro, o Paysandu tá fazendo esse trabalho e a gente percebe que a puxada é para a parte física com o Léo Copertino.
1: Certo.
3: Mas sempre no finalzinho, o que é que acontece? O Júnior Rocha chama a rapaziada para trabalhar o fundamento. É a finalização, é o cruzamento. Sabe aquela chegada ali na linha de fundo que o torcedor sente falta de um cruzamento melhor, de um cruzamento mais perfeito para que essa bola seja melhor aproveitada, né? Essa roubada de bola no meio de campo e ter pelo menos uma noção de onde colocar essa bola, se é para virar ali para a direita, se é para colocar aqui para a esquerda ou sair pelo meio. E o Paysandu, nos últimos jogos, teve um pouco dessa dificuldade, não apareceu ali por dentro. Então isso está sendo trabalhado, principalmente essa falta de bola por dentro e a finalização, o Júnior no final para arrebatar. Ele sempre trabalha esse tipo de fundamento, Guerreirão.
1: Muito bem, a galera no chat também está opinando, hein? Eu acho que vamos ter que ter mais uma camisa para a galera que participa, claro. Está tudo lá no chat, né? Estamos vendo aqui no YouTube, galera dando placar também. Vamos ver quem vai acertar também.
2: Aqui no nosso deu para perceber que a maioria toda pró fúria, né?
1: É, aqui todo mundo torcendo pela Espanha, respeitando, né, essa entrega da Argentina. 3-1.
4: Você vai chorar.
1: 2-0, 2-1, 2-1, 3-2, 2-1. Eu 2-2. Como é que tá aí? Vou até colocar aqui, pedir pro
3: Não, Guerreiro, peraí.
1: Pedir pro Caio colocar.
3: 2-2. Vai pra pênalti. Quem leva nos pênaltis?
1: Pra mim, Espanha. O Ian ficou em cima do muro, deu 1-1. Diz que, agora ele disse que vai dar Argentina nos pênaltis.
2: Não iremos para penais.
1: Não iremos para penais. Muito bem. Eu e o Ian ficamos em cima do muro, no final tivemos que decidir. Eu fui para o lado da Espanha, ele foi para o lado da Argentina. Mas a galera, vou pedir para o Caio colocar até aqui para a gente registrar também, né, a participação do torcedor pelo chat.
2: Motivou, né? Mexeu com a galera.
1: Animou a galera também participando ativamente. Está dando mais Argentina. Põe aí, Caio, para a gente ver a galera também participando. É, e registrando aqui todas essas opiniões. Enquanto isso, Dinho Menezes, Hadley. Hoje eu estou engolindo letras, né? Hadley saiu no BID, foi anunciado pelo Paysandu e logo depois saiu no boletim informativo diário da CBF, já está ok. Será atração em Manaus, Bola de Fogo? O que é que você acha?
3: Com certeza, Guerreiro.
1: É, né?
3: Com certeza. Sabe por que teve essa demora? Porque alguns documentos, documentação dele e tudo mais. E os exames ele fez, avaliações ele fez, treinou, teve tempo até para conhecer mais a rapaziada, porque muitos ele não conhecia, assim como o Pablo também, né? Pablo não conhecia ninguém. Foi conhecer o Pedro já na Curuzu. Então esse tempo está sendo bom para tudo isso, para quem não conhecia conhecer e para treinamento. Certamente pelo tempo que tem, ainda tem uma semana até o jogo contra o Amazonas lá em Manaus, lá no Carlos Amit, domingo 20h30, eu acredito que ele fique à disposição e comece até o jogo jogando. Já pensou ele e o Marcinho ali no meio de campo?
1: Rapaz, vai ser bom demais, hein? Rapaz, a galera está direto. Estou vendo aqui, Ronaldo César, Espanha 2-0. Alfredo dizendo Espanha 1-0, mais Espanha, Argentina 2-1, é o placar do Raimundo Wilson. Eugênio Reis, Espanha 3-2 na Argentina, é o placar do Tomazão, hein? Oliva Brasil, Espanha 3-0, chinelada. E a galera participando ativamente, obrigado. Vamos separar isso, essa galera toda aí para participar. Tem o Luciano aqui mandando 4-1 para a Espanha. 2-0 Espanha, o Nerivaldo Moura também com o placar dele. Muita gente participando, obrigado aí pela galera nos atender também. Luciano Romano, 4-1 Espanha. Espanha 3-0, olha, Argentina 2-1 do Luciano Silva. O chat está animado, Bola de Fogo. Você gosta de chat?
3: Olha, eu ganhei um casaco lindo da Espanha. Está chegando aqui, daqui a pouco vou vestir. Estou esperando só ele chegar aqui, mas já tá a caminho. Antes do programa, vou. Coisa linda, guerreiro, como diz um amigo nosso. Coisa linda.
1: Coisa linda. Você vai mostrar antes de acabar o programa, hein? Antes de acabar o programa. Não, hein? Antes de acabar o programa, você mostra?
3: Isso, tá, antes, eu já vou vestir logo, vou tá vestir bom. Logo, eu tô empolgado aqui, eu tá tô bom. Animado, tô animado.
1: Muito bem. Dinho, Tylon já está ok, foi só um desconforto, e o Thalisson tá trabalhando, né?
3: Já tá fazendo a fisioterapia, o Thalisson é outro que também pode ficar à disposição, né? O Tylon foi, mas eu acho que é mais aquele cansaço, né? Uhum. Aquele cansaço muscular e tal, mas passou o cansaço, já tá recuperado. O garoto Thalisson é mais um que vai ficar. Eu acredito que fica essa semana, tem o sábado e o domingo de folga. E aí eu acho que ele fica à disposição. É aquilo, tá só ganhando, só ganha a comissão técnica e o Paysandu, com esse espaço de tempo que está tendo o Paysandu, né? E essa folga na tabela. Então o Júnior está rindo de orelha a orelha.
1: E o atacante, jovem atacante liberado para o futebol sul-mato-grossense, Dini?
3: Roger, lembra dele, Guerreiro?
1: Lembro, bom jogador aquele garoto.
3: Bom jogador, e naquele jogo eu venho até batendo nessa tecla que naquele jogo contra o Náutico ele fez o último gol nos 4-2 de virada na Curuzu. Ele está indo para o Operário do Mato Grosso do Sul, o Paysandu ficando com 10% dos direitos econômicos dele e o Operário com 90%. Sorte para ele que ele arrebente, que tenha a cabeça no lugar.
1: E o Paysandu segue no mercado, pode chegar um volante aí para o Paysandu, Dinho.
3: Olha, o volante, ele estava no Náutico, está no Náutico, né? O Ramon Rodrigo de Carvalho, tem 29 anos, ele é de Limeira, São Paulo, médio centro, é volante, né? Tem 69 quilos, já passou também, Guerreiro, pelo Ituano, Inter de Limeira, Ponte Preta. Passou também pelo Atlético Goianiense, América Mineiro, Bahia, Vila Nova, Internacional de Porto Alegre e Desportivo Brasil do Rio Grande do Sul, Palmeiras. Olha só, o currículo dele é bom, viu?
1: É bom.
3: Esse aí pode acertar a qualquer momento com o Paysandu. As conversas, elas já estão acontecendo, elas já iniciaram. Agora, claro, tem aquela avaliação do lado dele, avaliação do lado do clube. E quando essas duas partes chegarem a uma denominação legal, vai ficar bom para todo mundo, para o torcedor, para o Paysandu e para o staff do jogador, Guerreirão.
1: Beleza, olha o Brício Júnior, boa noite, Guerreiro, e para o analista moda de Baião, Espanha 4-2, ele diz ali, 1-0 para a Espanha é o Arthur Oliveira, será que é o rei Arthur?
0: Guerreiro.
1: 3-2 para a Argentina, é o Otacílio direto de Roraima, Armando do Emopa, Espanha 4-2 na Argentina. Diga aí, Cachado.
0: Manda um abraço aí pro Benjamin, sabe quem é o Benjamin? Filho do Jair Souza. Jair Souza está feliz porque o Sub-12 do Clube do Remo no basquete venceu o Botafogo de 50-40 na Sul-Americana, que está sendo realizada em Minas Gerais. Alô, Jair, parabéns pelo moleque aí que é Benjamin Guerreiro também, viu?
1: É verdade, Benjamin Guerreiro Souza. É o sub-12 do Remo no basquete da Copa Sul-Americana, indo para a fase semifinal da competição, um feito importantíssimo, sem dúvida. Bom, estou seguindo aqui, olha, o Olísio Barbosa, Espanha 2-0 na Argentina. O Anderson Nargela, eu acho que é isso, o Margela, diz que vai ser Espanha 4-0, rapaz. Só chinelada. Aqui tem o José Braga 2-1 para a Argentina. Levi Oliveira, Espanha 1, Argentina 0. É muita participação. Rapaz, o chat agora tá bombando. O Dinho saiu porque ele foi vestir o manto espanhol, hein? Lá vem ele com aquela fúria daqui a pouco.
2: Vem, inclusive, aqui falando castelhano nessa volta.
1: Exatamente. La Roja. Ele vem com tudo. Né? O Caixado ali tá com verde esperança. Tá animado o Caixado também. Bom, Paulo Sérgio Pinto. Ontem até eu acompanhei nas últimas do esporte a participação do presidente Ricardo Gluckpol, que esteve no Rufinão lá em Capitão Poço, né, Sensa? Dando um apoio
4: foi,
1: lá.
4: Foi uma visita cordial.
1: De cortesia?
4: Como?
1: De cortesia.
4: É, de cortesia ao Bené Garrafão, presidente da equipe do Capitão Poço, até porque o Capitão Poço vai disputar aí três competições em 2027 e o presidente pediu um apoio, umas orientações ao presidente da federação para falar sobre o que fazer no estádio, se vai ter condições de receber. É uma ideia, mas com certeza não vai acontecer, a decisão da Supercopa lá em Capitão Poço. Deve ser mesmo aqui em Belém, Capitão Poço e Paysandu, mas a preparação do estádio para outros jogos da Laranja Mecânica na temporada de 2026.
1: E o presidente deve ter aproveitado, como hoje é ponto facultativo, de lá já seguiu também para curtir o fim de semana, né?
4: Você acha que não?
1: É.
4: Hoje fecharam na federação, segunda, sexta-feira, com ponto facultativo, só segunda a partir de 9 horas. E é isso, a turma aproveitando na guerra.
1: É verdade. E hoje tem paraense na Série B?
4: O repórter viaja daqui a pouco também.
1: Também, o repórter?
4: É, para ele, tu ia curtir aí.
1: É justo,
4: uma
1: é
4: sexta
1: justo.
4: E um sábado.
1: É justo. Sim, hoje paraense na Série B.
4: É, o Fernando Guerreiro, que inclusive será nosso convidado domingo no programa Gastão da Bola. O Fernando Nascimento. O nome dele
1: É grande. Fernando grande Antônio. Demais, blá, blá, blá, blá, blá. Antônio. Por isso que o próprio presidente chama de Fernando Thor.
4: Fernando Antônio Mendes, Sá Nascimento, filho. Ele apita hoje a Série B. O jogo entre América Mineiro e Ceará, logo mais 20 horas, né? É. 19 horas.
1: Dois times estão numa draga danada. O América Mineiro caminhando para o rebaixamento e o Ceará tentando respirar.
4: E vai apitar na 20ª rodada da Série A o jogo entre Santos e Chapecoense.
1: Muito bem.
2: Daniel Paulista que foi para lá, né?
1: Daniel Paulista, Sávio, Cavani. O Thalisson pode ir para lá. E o Magno lembra que o Ramon Carvalho rescindiu o contrato com o Náutico ontem. Então está livre do mercado, é esse jogador que Paysandu quer contratar, volante, primeiro e segundo volante.
2: Aqui entre os nossos participantes aqui, teve uma pergunta,
1: sim,
2: que não deu para anotar o nome de quem perguntou, indicando para a gente perguntar ao Dinho sobre o Bruno Limão. Aquela especulação,
1: o Dinho,
2: aquilo ali não se confirmou, né, Guerreiro?
1: É, o Dinho já vai voltar com a camisa da Espanha.
2: Vai ter que traduzir apenas o espanhol dele.
1: É, já voltou? Já está?
3: Já estou aqui, bonitão, abraçando.
1: Olha,
3: tá vendo aí no vídeo?
1: Vamos ver, quero ver aqui, vai já aparecer aqui, quero ver a categoria. Estamos aqui na expectativa. Atenção, senhoras e senhores. Dinho Menezes, rapaz. Olha só, rapaz.
3: Olha, deixa eu fazer a enquete lá da... O Cat é lá da Adidas, lá de São Paulo, e sempre que pinta novidade, ele pede para eu...
1: Rapaz, tá emocionado, Dinho.
3: Cat Moura, lá da Adidas, de São Paulo, da Outlet da Adidas, um abraço, tá sempre comigo, tô sempre com eles. Então, sucesso, saúde, parabéns e obrigado pelo presente. A gente tá torcendo para a Espanha, Cat, um abraço para ti.
1: Rapaz, que categoria.
2: Não, aí é para torcer mesmo. Com essa vez.
1: Lá em Oriximiná a gente diz assim: olha a panca do Dinho. Olha, não é a banca, é a panca. É a panca.
3: Não é a pança, pelo amor de Deus.
1: Que categoria. Ô, Jerônimo, Botafogo vai perder o Danilo pro Palmeiras?
5: Pelo menos a
1: olha
5: negociação.
1: A cara do Gerson,
5: Oi, pelo menos a negociação está em andamento. Quem confirmou isso foi a própria presidente do Palmeiras, a Leila Pereira, né?
2: Vai trazer um caminhão de dinheiro, né?
1: Com certeza, né?
2: Não deixaremos que esse grande volante saia, né, a preço de banana.
1: Foi a série,
2: né, Caixado?
1: A Série A que recomeçou ontem, teve a vitória do Vitória sobre o Vasco, a vitória do Botafogo sobre o Santos, e hoje temos três jogos. Dois por esta rodada de número 19 e um da quarta rodada, né, Jerônimo?
5: Isso. E esse jogo aqui, Bahia e Chapecoense vai completar a quarta rodada. Agora, da rodada de hoje, rodada de número 19, que começou ontem com o Botafogo vencendo do Santos por 2-1, o outro jogo fala ou não?
2: Fala.
5: Vitória 1-0 em cima do Vasco.
1: Jair Ventura,
5: eu queria poupar o chefe. Jair Ventura comemorou ontem os 50 jogos lá pelo Vitória. Pois bem, então hoje tem Fluminense e Bragantino, já às 20 horas, no mesmo horário, Mirassol e Grêmio Porto Alegrense.
1: Muito bem. Dinho Menezes, você tem convidado o Bola de Fogo? Qual é o espanhol,
3: Ítalo,
1: que vai falar?
3: Aqui com a gente, grande Ítalo.
1: Então, habla com o Ítalo, habla.
3: Aí o Ítalo de volta depois de um tempo sem marcar, voltou a marcar. Isso é bom, está aí preparado. Uma vitória que trouxe um clima muito positivo para essa semana de preparação e para o jogo do dia 26 contra o Amazonas. O Amazonas, né, Ítalo?
1: Vamos lá, vamos ouvir o Ítalo falando aqui conosco. Tá baixo o Ítalo. Será que essa é a participação especial do Dinho Menezes com o Ítalo aí? Vamos ouvi-lo. Já.
6: Do Campeonato Brasileiro da Série C. E o nosso entrevistado de hoje é o Ítalo.
1: Gmail aí, galera. Já o Ítalo aqui conosco no cartaz. Cachado, hoje o Remo ainda não liberou o convidado.
0: Hein, ainda Cachado? Não, Guerreiro. Você sabe a situação que está no Remo, né? Não tem entrevista. E vamos torcer que mandem para a gente utilizar nesse final de semana, amanhã.
1: Tá certo. Então já a gente vai ouvir o Ítalo aqui. Gerson Nogueira, vendo aqui as mensagens que vão chegando, são muitas, né?
6: Argentina, muito bom dia para você, torcedor do Colô, que está acompanhando a Papão TV. Nesta...
1: Já a gente vai com o Ítalo aí. O Espanha 2-0. O Kleberson de São Domingos do Capim também. Mandando aqui o seu placar, né? E o Clube do Remo vai liberar daqui a pouco, receber informação aqui, a sonora de hoje. Mas não chegou até agora, depois do treino, o Remo informa. E o Dol acaba de...
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3: Pelas tarifas, Luciana Colares de Holanda.
4: No início de agosto, a Apex Brasil deve apresentar um plano de diversificação de mercados, especialmente para os exportadores impactados pelo tarifaço.
5: E ainda, Banco Nacional de Antígenos integra a estratégia brasileira de defesa agropecuária contra a aftosa.
6: A estrutura permite a produção emergencial de vacinas em prazo reduzido em caso de necessidade sanitária. Thaís de Araújo.
7: O banco integra a estratégia Nacional de Preparação para Emergências Sanitárias, juntamente com ações permanentes de vigilância e monitoramento da sanidade animal.
5: E vamos falar também sobre o El Niño, que traz fortes chuvas no sul do país, ondas de calor e cerca e seca no norte.
6: Risco também de incêndios florestais, especialmente na Amazônia, no Cerrado e na Caatinga.
5: Para entender mais sobre os impactos para o Brasil, nós conversamos com o Gilvan Sampaio, do Instituto Nacional de Pesquisas Espaciais.
8: As previsões indicam que será um El Niño de forte intensidade, há muito forte intensidade, mas não há motivo para pânico. Nós temos que nos prepararmos para fazer com que os impactos sejam os menores possíveis.
6: Na apresentação da Voz do Brasil, Mariana Jungmann e Nazi Brum.
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6: Empresas afetadas pelas tarifas anunciadas pelos Estados Unidos vão ter apoio da Agência Brasileira de Promoção de Exportações para encontrar novos mercados.
5: Para isso, a Apex vai implementar um plano de R$130 milhões, com foco na descoberta de novos parceiros comerciais.
6: A meta é chegar a países da União Europeia e países asiáticos.
4: A aplicação da tarifa de 25% sobre os produtos brasileiros, anunciada em 15 de julho, atinge 2.375 produtos. US$7,2 bilhões são impactados pelas novas tarifas. De acordo com a Agência Brasileira de Promoção de Exportações e Investimentos, o processo de busca por novos compradores internacionais vem sendo intensificado desde o ano passado, após as primeiras medidas tarifárias adotadas pelo mercado norte-americano. Atualmente, 72% das empresas brasileiras que vendem para os Estados Unidos já adotaram pelo menos mais um país de destino para as mercadorias. E já no início de agosto, a Apex Brasil deve apresentar um plano de diversificação de mercados, especialmente para os exportadores impactados pelo tarifaço. Como detalha o presidente da Apex Brasil, Laudemir Miller.
9: Nós vamos anunciar um plano de 130 milhões em parceria com o setor privado, mas evidentemente que a implementação do acordo Mercosul-União Europeia, para que as empresas possam de fato aproveitar as oportunidades desse acordo, é um dos elementos centrais do nosso plano. Mas enfim, isso é importante, são os setores, né? Mas pegando pesadamente a indústria, né? Então o setor de móveis, o setor de cosméticos, o setor de plástico, o setor de calçados, enfim, esses setores que estão tendo esse impacto.
4: Laudemir Miller ressalta que outros destinos já estão mapeados, como os países da Ásia Central.
9: O mundo olha de um jeito diferente para o Brasil, de um país estável, um país democrático. Então, a gente está sendo demandado pelos países asiáticos. O Brasil abriu, até semana retrasada, 651 mercados. Então, imagina a oportunidade que nós temos.
4: O impacto das novas tarifas anunciadas pelos Estados Unidos varia de acordo com o setor e a região. São Paulo registra o maior impacto em valor absoluto, 3 bilhões de dólares. Já Santa Catarina tem o maior impacto proporcional, com 68% das exportações afetadas. Outra região afetada é o Paraná, estado que concentra 70% das exportações brasileiras de madeira para a construção civil americana. Reportagem Luciana Colares de Holanda.
5: O Brasil conta com o primeiro Banco Nacional de Antígenos para a resposta emergencial à febre aftosa.
6: A estrutura foi desenvolvida em parceria entre o Ministério da Agricultura e Pecuária, o Instituto de Tecnologia do Paraná e empresa privada.
7: O Banco Nacional de Antígenos integra a Estratégia Brasileira de Preparação para Eventuais Emergências Sanitárias relacionadas à febre aftosa e para manutenção da segurança sanitária da pecuária. A estrutura foi desenvolvida em parceria entre o Ministério da Agricultura e Pecuária, o Instituto de Tecnologia do Paraná e a empresa Biogênesis Bagó. A parceria foi formalizada nesta sexta-feira em Garim, na Argentina. O ministro da Agricultura e Pecuária, André de Paula, falou sobre a parceria.
10: Porque esse é um laboratório reconhecido internacionalmente e ele nos empresta a credibilidade que chega com isso. Esse também é um laboratório que atende a grandes mercados, a exemplo do que ocorre conosco.
7: O Banco Nacional de Antígenos mantém armazenados em condições de alta segurança antígenos dos sorotipos de interesse para o Brasil. Em caso de emergência sanitária, esse material permite iniciar a produção de vacinas em menor prazo, sem depender de fornecimento externo. O Brasil possui reconhecimento internacional como país livre de febre aftosa sem vacinação. O banco integra a Estratégia Nacional de Preparação para Emergências Sanitárias, juntamente com ações permanentes de vigilância e monitoramento da sanidade animal. Reportagem Thaís de Araújo.
5: São estudantes que se inscreveram no processo seletivo do programa Universidade para Todos, o ProUni.
6: O resultado da primeira chamada para o segundo semestre de 2026 já está disponível.
5: Os candidatos pré-selecionados têm até o dia 24 de julho para comprovar informações da inscrição junto às instituições de ensino.
11: O processo seletivo do programa Universidade para Todos, o ProUni, recebeu cerca de 530 mil inscrições para o segundo semestre de 2026. Ao todo, mais de 1 milhão e 100 mil estudantes participaram das duas edições do programa neste ano. Cada participante teve a opção de selecionar até duas opções de curso, instituição e turno, conforme as regras do edital. As bolsas integrais cobrem 100% do valor da mensalidade, enquanto as parciais correspondem a 50%. Os cursos com mais inscritos nesta etapa foram Medicina, Direito e Psicologia. Criado em 2004, o ProUni oferece bolsas de estudo em cursos de graduação e sequenciais de formação específica em instituições privadas de educação superior. Para a classificação dos candidatos, o programa utiliza as notas obtidas no Exame Nacional do Ensino Médio, o Enem. Em 2026, os dois processos seletivos somaram mais de 2 milhões de inscrições, realizadas por cerca de 1 milhão e 100 mil candidatos. O resultado da primeira chamada do ProUni já está disponível. Os candidatos pré-selecionados têm até 24 de julho para comprovar as informações da inscrição junto à instituição de ensino e apresentar a documentação exigida. O cronograma prevê a divulgação da segunda chamada em 5 de agosto. O resultado desta etapa será divulgado em 1º de setembro. Saiba mais em acessounico.mec.gov.br/ProUni. Reportagem Edinaldo Júnior.
6: E as inscrições para a formação continuada de escolas de tempo integral foram prorrogadas até o dia 24 de julho.
5: O curso é destinado a gestores escolares e coordenadores pedagógicos de instituições que ofertam essa modalidade de ensino.
6: Nos estados, no Distrito Federal e em municípios de maior porte, também podem se inscrever profissionais das redes de ensino que atuarão como multiplicadores na formação.
5: As orientações sobre a etapa das inscrições estão disponíveis na página de documentos do Ministério da Educação, no portal gov.br/mec.
6: O Ministério do Meio Ambiente e Mudança do Clima apresentou as projeções mais recentes para o fenômeno El Niño após a reunião técnica de monitoramento climático realizada esta semana.
5: O cenário prevê redução das chuvas em parte das regiões norte e centro-oeste e temperaturas acima da média em grande parte do país.
6: E também aumento do risco de incêndios florestais, especialmente na Amazônia, no Cerrado e na Caatinga.
5: Já para a região sul, a previsão é de chuvas acima da média.
6: Os efeitos do fenômeno climático devem se intensificar a partir de agosto, mas serão mais sentidos no fim deste ano, segundo o pesquisador Gilvan Sampaio, do Instituto Nacional de Pesquisas Espaciais, o INPE.
5: Eu conversei mais cedo com ele para saber mais sobre o que esperar do El Niño e como tem sido feito o monitoramento dele pelos órgãos técnicos do governo federal. Acompanhe. Doutor Gilvan Sampaio, é um prazer para a gente ter o senhor com a gente aqui na Voz do Brasil. Vamos começar falando dessas perspectivas para o El Niño esse ano? A gente deve começar a sentir os efeitos mais graves a partir da semana que vem? Como é que tá as previsões de chuvas intensas aí, especialmente para o sul do Brasil?
8: Bom, nós temos aí os impactos do El Niño, eles são gradativos ao longo dos próximos meses. Os primeiros impactos nós começamos a observar ao longo das próximas semanas. E nesse segundo semestre de 2026, o primeiro principal impacto está relacionado às chuvas no sul do Brasil, principalmente Rio Grande do Sul e Santa Catarina. Então há a tendência de chuvas mais volumosas, alguns períodos com chuvas intensas, mesmo porque o auge do fenômeno El Niño se dá normalmente no mês de dezembro. Então, entre novembro e janeiro, né, nós teremos o auge do fenômeno, que é quando nós observamos os principais impactos. Isso em relação às chuvas. Em relação à temperatura, aí sim, todo o Brasil, nós devemos ter, a partir do final do inverno, depois da primavera e verão, períodos com temperaturas mais altas do que a média histórica e, ao longo, principalmente da primavera e verão, alguns períodos com ondas de calor.
5: Pois é, eu ia até perguntar isso para o senhor, até o fim do ano, como é que eram as perspectivas, né? O senhor falou das chuvas mais intensas que devem começar no sul do Brasil e a seca, doutor Gilvan, a gente deve esperar também alguma seca atípica, em que regiões, como é que deve acontecer?
8: Em relação às secas, aí é mais no norte do Brasil, norte e leste da Amazônia e norte da região nordeste, onde ocorrem os impactos do El Niño em relação às secas, né? Ou chuvas abaixo da média. Só que esses impactos, diferente do que acontece no sul, que os impactos são a partir de agora, nós esperamos os impactos mais para o final do ano, começo do ano que vem. Né? Especialmente no norte e no leste da Amazônia, né? Nós devemos ter, a partir do final da primavera, déficits de chuvas. Não dá para qualificar ainda exatamente a severidade desse déficit de chuvas. Nós vamos tentar qualificar isso ao longo dos próximos meses. E no norte da região nordeste, que é a região semiárida, aí sim é somente em 2027, né? Porque o período chuvoso principal daquela região é de fevereiro a maio. Ela tem uma componente também associado ao Oceano Atlântico, então nós devemos aguardar mais para o final do ano para avaliar a possibilidade de secas no norte da região nordeste.
5: E aqui na região centro-oeste, alguma questão em especial?
8: O principal impacto do El Niño na região central do Brasil, que inclui a região centro-oeste, a região sudeste, o sul da região amazônica e o sul da região nordeste, é o aumento das temperaturas, né? Não tem um impacto no volume de chuvas, o El Niño nessas regiões, nessa região central. Portanto, é o que tem que se prestar atenção nesse momento. Nós estamos no período seco da região. Essa região central do Brasil, o período seco normalmente se estende até meados de outubro, que é quando começam as chuvas mais frequentes e regulares. Com temperaturas altas, período seco, então isso faz com que a vegetação possa ficar mais seca. E aí a atenção maior é justamente com as queimadas, né? Porque com a vegetação mais seca, temperaturas mais altas, o potencial para a ocorrência de queimadas aumenta. Então esse é um ponto de atenção para os próximos meses na região central do Brasil.
5: Agora, o Instituto Nacional de Pesquisas Espaciais, o INPE, onde o senhor, inclusive, é pesquisador, está atuando com diversos órgãos federais no monitoramento do clima, justamente para a preparação de todos esses eventos que o senhor mencionou agora. A partir daí foi lançada uma plataforma, né, doutor Gilvan? Queria que o senhor falasse para a gente como é que funciona esse trabalho, quais são os órgãos envolvidos.
8: Nós fizemos um trabalho Porque o que, que acontece? Existem, quando ocorre um fenômeno como El Niño, existem muitas fake news, né? Então nós juntamos os órgãos principais que monitoram o clima e meio ambiente no Brasil, que são o INPE, através do Centro de Previsão de Tempo e Estudos Climáticos, que é a instituição a qual pertenço, o Instituto Nacional de Meteorologia, a Defesa Civil Nacional, a Agência Nacional de Águas, o Serviço Geológico do Brasil e o CEMADEM. Então essas seis instituições, elas publicaram agora no mês de junho uma nota técnica, né, chamada Painel El Niño, onde nesse Painel El Niño nós avaliamos justamente a situação atual e como é que nós, o que nós esperamos para os diversos setores, por exemplo, a agricultura, para a defesa civil, a questão de desastres, a questão de águas, ao longo dos próximos meses. Esse Painel El Niño, ele vai ser renovado a cada mês e essa é uma informação que vai auxiliar não somente a população, mas também os diversos setores e também os tomadores de decisão.
5: Principalmente aí as autoridades estaduais, municipais também, né, que vão poder se precaver de maneira mais específica, né?
8: Exatamente, porque existe inclusive algumas pessoas falando alguns termos até coloquiais do tipo, olha, vai ser um El Niño Godzilla. As previsões indicam que será um El Niño de forte intensidade, há muito forte intensidade, mas não há motivo para pânico. Nós temos que, obviamente, nos prepararmos para os impactos do El Niño. Os principais impactos do El Niño nós já sabemos, e aí acompanhar ao longo dos próximos semanas e meses como é que será a evolução desse fenômeno para fazer com que os impactos sejam os menores possíveis.
5: O senhor tocou num ponto interessante aí, porque, de fato, o senhor até mencionou antes, né, existem muitas fake news, e existe também algumas equiparações que são um pouco equivocadas que as pessoas fazem. Eu ouvi recentemente que era um furacão, que o El Niño era um furacão. E são eventos climáticos diferentes, né? Eu gostaria que o senhor ajudasse também um pouco aqui a explicar essa diferença inclusive de preparação, se fosse eventualmente um furacão, é diferente do que a gente vai viver com o El Niño. Se é necessário as pessoas fazerem, por exemplo, provisionamentos, estoque de comida, porque pode ter inundações ou secas extremas que falte comida. A gente vive uma situação nesse sentido? Qual é a diferença?
8: Não. O El Niño é um fenômeno que nós já sabemos quais são os impactos. Os impactos vão ocorrendo dependendo da região. Por exemplo, no sul do Brasil, nós sabemos que há a tendência de chuvas volumosas e chuvas intensas, né? Então, por exemplo, dizer que vai acontecer novamente um episódio como aquele de 2024 no Rio Grande do Sul, não dá para dizer com tanta antecedência. Mas existe a possibilidade dele ocorrer? Existe a possibilidade. Quando é que nós conseguimos prever? Nós conseguimos prever isso com no máximo aí 15 dias de antecedência. Né? Aquele episódio, por exemplo, de 2024, ele começou no comecinho de maio, final de abril, comecinho de maio. Os modelos meteorológicos, já na segunda quinzena de abril, indicavam um volume de chuvas muito expressivo para o Rio Grande do Sul. É óbvio que os modelos não conseguem dizer exatamente o volume que ocorreu, e foi um volume realmente muito extremo, né? Então não há essa questão da população fazer estoques de alimentos ou qualquer que seja o pânico associado. É claro que nós temos que nos preparar para os eventos extremos. Então, no caso de chuvas, tem que haver toda uma preparação, por exemplo, do poder público com limpeza de galerias, né? Eventualmente revisar sistemas de comportas, etc. No caso de secas, tem que haver toda uma preparação por conta da questão da água, né? Não é o momento de desperdiçar água, e aí eu estou falando do norte, do leste da Amazônia, do norte da região nordeste. Então tem que haver toda uma preparação para poupar ao máximo a água. Haja visto que o El Niño traz esse déficit de chuvas nessas regiões. Então é esse tipo de preparação. Agora tem que haver uma preparação não só do cidadão, mas também do poder público, das instituições e todo o trabalho que tem que ser feito em função dos impactos do El Niño. O furacão, quando ocorre, é um evento muito extremo que ocorre num horizonte de horas, a poucos dias, né? Né? O que dá para comparar são as chuvas intensas que deverão ocorrer no Rio Grande do Sul e Santa Catarina principalmente. Então é tomar cuidado em relação a esses episódios extremos no Rio Grande do Sul ao longo dos próximos meses.
5: Muito bem, nós conversamos com o Gilvan Sampaio, pesquisador do Instituto Nacional de Pesquisas Espaciais, o INPE. Muito obrigada, pesquisador, pela sua entrevista aqui à Voz do Brasil.
8: Muito obrigado.
6: A Defesa Civil Nacional reconheceu hoje a situação de emergência em mais de 23 cidades atingidas por desastres.
5: Entre as cidades contempladas, há municípios que enfrentam a estiagem e a seca, enquanto outros foram atingidos por fortes chuvas.
6: As cidades ficam nos estados da Bahia, Ceará, Minas Gerais, Paraíba, Paraná, Pernambuco, Rio Grande do Norte, Rio Grande do Sul e Santa Catarina.
5: Cidades com o reconhecimento federal de situação de emergência ou estado de calamidade pública podem solicitar apoio financeiro por meio do sistema integrado de informações sobre desastres.
6: O período de seca em várias regiões do Brasil traz o surgimento de praias de água doce, que viram pontos de lazer e comércio.
5: Mas você sabia que para realizar eventos ou montar estruturas nesses locais é preciso autorização do governo federal?
6: Quem traz os detalhes sobre essas regras é Uriel Ricardo.
12: No Brasil, existem praias que se formam temporariamente durante alguns meses do ano. Você já ouviu falar sobre as praias fluviais ou praias de água doce? Elas surgem quando a estiagem reduz o nível dos rios e expõe bancos de areia e trechos das margens, que passam a receber visitantes, estruturas de lazer, eventos e atividades comerciais. Quando essas praias estão localizadas em rios federais, a instalação de estruturas, eventos, atividades econômicas e outros tipos de intervenções dependem de autorização do governo federal. Os rios federais são aqueles que atravessam mais de um estado e as áreas banhadas por eles são patrimônio da União. Por isso, é necessário ter permissão de uso para explorar esses espaços, conforme explica André Luiz Nunes, coordenador-geral de Gestão de Territórios Costeiros e Marginais da Secretaria de Patrimônio da União, a SPU.
13: A permissão de uso serve para eventos de curta duração, de natureza recreativa, esportiva, cultural e religiosa. Então, para qualquer uso privativo dessas áreas, tem que ser autorizado pela União. E além de outras licenças lá, não dispensa licença ambiental, licença do município.
12: As orientações sobre a permissão de uso se aplicam a qualquer praia formada em rios federais, especialmente nos estados de Tocantins, Goiás, Pará, Amazonas, Mato Grosso do Sul, Maranhão, Amapá e Mato Grosso. No Tocantins, por exemplo, há a formação de praias sazonais em Porto Nacional, Luzimangues e várias outras cidades. A capital do estado, Palmas, também conta com praias como a Graciosa, a Praia do Prata e a Praia do Caju. A permissão de uso pode ser solicitada por municípios, pessoas físicas ou empresas. No caso de particulares, também é necessário ter as devidas licenças locais. Mas atenção, a autorização só vale para eventos de curta duração, como detalha André Luiz Nunes.
13: A permissão de uso para eventos de curta duração de até 90 dias, incluída a construção e a desocupação da área, ou tu pode, querendo lá, sendo necessário, prorrogar isso por mais 90 dias.
12: Quem pretende solicitar a permissão de uso pode procurar a Superintendência do Patrimônio da União no respectivo estado. Os formulários estão disponíveis na página da SPU no portal gov.br. Também é possível obter informações pelo telefone 0800 978 9005. O canal recebe ainda comunicações sobre restrições de acesso às praias, ocupação irregular, acúmulo de lixo e problemas ambientais ou sanitários. Para quem pretende aproveitar as praias fluviais, a orientação é colaborar com a preservação desses espaços, descartar o lixo nos locais adequados, respeitar a sinalização, evitar fogueiras e preservar a fauna e a vegetação local. Reportagem Uriel Ricardo.
5: Desde o início da semana, a ANP, Agência Nacional de Petróleo, Gás Natural e Biocombustíveis, realizou 268 ações com foco no combate a preços abusivos de combustíveis em 14 estados.
6: Foram aplicados 14 autos de infração por não cumprimento de envio de documentos para avaliação dos preços.
5: Isso porque, nessas ações, a agência também coleta informações a partir das notas fiscais fornecidas pelos postos de aquisição dos combustíveis.
6: Esses dados são analisados pela ANP. E em casos de caracterização de preços abusivos, podem ser geradas autuações, processos administrativos e multas.
5: O valor das multas varia de 50 mil a 500 milhões de reais, dependendo da gravidade do caso.
6: Lembrando que denúncias sobre irregularidades no mercado de combustíveis podem ser enviadas à ANP por meio do telefone 0800 970 0267.
5: Foram as notícias do Governo Federal.
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6: Fique agora com as notícias do Poder Judiciário e do Congresso Nacional. Uma boa noite e um bom fim de semana.
5: A gente volta segunda-feira. Boa noite.
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16: Conselho Nacional de Justiça está com inscrições abertas para o Prêmio Pena Justa de Jornalismo e Comunicação.
17: Paciente ressarcido por erro em cirurgia odontológica. Não pode exigir

0: ampliar o debate sobre o sistema penal brasileiro. Marcelo Della Libera.
1: O plano foi criado após o Supremo Tribunal Federal reconhecer em 2023 que o sistema prisional brasileiro vive um estado de coisas inconstitucional. Para enfrentar esse cenário, a Corte determinou a elaboração de um plano nacional para reorganizar a execução penal, coordenado pelo CNJ. Quem explica é Luiz Lanfred, coordenador do Departamento de Monitoramento e Fiscalização do Sistema Carcerário e do Sistema de Execução de Medidas Socioeducativas do CNJ.
2: Então, assinou ao Poder Judiciário, ao Poder Executivo, à Academia, as instâncias da sociedade civil que se reunissem e pudessem, então, chegar a um consenso sobre ações que pudessem ressignificar esse sistema prisional.
1: O prêmio contempla produções em texto, áudio, vídeo e fotografia. As inscrições são gratuitas e seguem abertas até as 23 horas e 59 minutos do dia 17 de agosto. O regulamento do plano está disponível no site fazendojustiça.org.br.
3: Paciente pode receber de volta valor pago e indenização por danos morais e estéticos no caso de erro em cirurgia odontológica.
0: Mas, segundo o STJ, se escolhe desfazer o contrato e obter a restituição, não pode exigir também que os profissionais paguem outra cirurgia feita por terceiro. Fátima Uchoa.
4: Em ação de reparação por danos materiais, morais e estéticos, um paciente afirmou ter ficado com assimetria facial após cirurgia odontológica. O Tribunal de Justiça do Rio de Janeiro reformou a sentença e condenou os profissionais a restituírem o valor gasto no procedimento, custear nova cirurgia reparadora e pagar indenização por danos morais e estéticos. A terceira turma do STJ afastou a obrigação de os dentistas pagarem a nova cirurgia, mas manteve os demais pontos. Segundo a relatora ministra Nancy Andrighi, acumular os pedidos de restituição do valor pago pela primeira cirurgia e o custeio de uma nova geraria enriquecimento sem causa, o que é proibido por lei.
3: TST garante direitos de radialista a uma diretora de imagem que trabalhava em uma instituição de ensino à distância em Londrina, no Paraná.
0: A decisão reforça a proteção dos direitos da categoria. Mila Amaral.
5: A decisão foi da terceira turma do TST. O colegiado entendeu que, mesmo sem ser uma emissora de rádio ou TV, a faculdade usava a transmissão ao vivo pela internet e via satélite. Por isso, a profissional deve ser enquadrada assim como radialista. Com o reconhecimento, ela terá direito à jornada de 6 horas diárias e ao pagamento de horas extras, além de adicional por acúmulo de função. O relator do caso, o ministro Alberto Balazeiro, reforçou na decisão que a lei protege quem exerce funções típicas de radialista, independente da atividade principal da empresa.
3: Justiça determina que o hospital público em Belém, no Pará, retome atendimento a pessoas com autismo.
0: O hospital tem 30 dias para regularizar o atendimento, sob pena de multa diária de R$10 mil. Sabrine Menezes.
6: De acordo com o Ministério Público Federal, o Hospital Betina Ferro paralisou o atendimento de pacientes com autismo que não possuem também outras comorbidades ou doenças raras. Além disso, a unidade de saúde também está recusando novos pacientes com o transtorno do espectro autista enviados pela regulação municipal. Na decisão, a Justiça acolheu os argumentos do MPF de que a restrição viola os princípios da universalidade, integralidade e equidade do Sistema Único de Saúde e os direitos das pessoas com deficiência.
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3: Uma boa noite.
0: Bom fim de semana e até segunda-feira.
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9: Eu sou Paula Groba.
10: E eu sou Ricardo Nakaoka.
9: E estes são os destaques de hoje do Jornal do Senado, que começa agora.
10: Sugestão popular que destina fundo eleitoral a calamidades públicas vira projeto.
9: Regularização de lotes de igrejas pode ser simplificada.
10: Senado terá esforço concentrado em agosto.

0: Agosto e setembro.
1: Boa noite.
0: Boa noite.
1: Uma sugestão apresentada por um cidadão pode mudar o destino de parte dos recursos dos fundos eleitoral e partidário.
0: A Comissão de Direitos Humanos aprovou a proposta que autoriza o uso desse dinheiro em ações de enfrentamento a calamidades públicas. Os detalhes com Patrícia Oliveira.
2: Os partidos políticos poderão renunciar aos recursos totais ou parciais do fundo partidário ou do fundo especial de financiamento de campanha e direcionar esse dinheiro ao Tesouro para custear despesas em situações de calamidade, como enchentes, deslizamentos ou outras emergências reconhecidas pelo poder público. A sugestão é de um cidadão de Santa Catarina que recebeu mais de 20 mil apoios online e foi aprovada na Comissão de Direitos Humanos. A ideia surgiu em 2020, durante a pandemia de Covid-19, e defendia o uso desses recursos para reforçar os gastos com a saúde. Como a emergência sanitária já terminou, o relator senador Márcio Bittar, do PL do Acre, adaptou a proposta. O relatório, lido pelo senador astronauta Marcos Pontes, do PL de São Paulo, cria uma regra permanente para todas as situações de crise, evitando que seja necessário aprovar uma nova lei sempre que ocorrer uma calamidade.
3: E fortalecer a resposta ao poder público a emergências de natureza sanitária, econômica, social e ambiental.
2: Com a aprovação, a sugestão legislativa vira projeto de lei e segue para a análise das comissões e do plenário do Senado.
1: A Comissão de Segurança Pública aprovou uma iniciativa que aumenta as penas para crimes de furto, roubo de câmeras de vigilância e sistemas de monitoramento eletrônico.
0: A proposta, que seguiu para a Comissão de Constituição e Justiça, também pune a receptação e a interrupção de serviços de vídeo monitoramento remoto. Repórter Bruno Lourenço.
4: O relator, senador Wilder Moraes, do PL de Goiás, defendeu a necessidade de endurecer a resposta penal para esse crime em virtude das consequências sofridas pela população.
5: As câmeras de vigilância utilizadas por empresas privadas geralmente possuem infraestruturas conectadas à rede elétrica, sistema de armazenamento em nuvens e comunicação de dados em tempo real. Quando subtraídas, além da perda material, há comprometimento imediato na integridade dos dados coletados, da continuidade do serviço de segurança e da resposta à ocorrência por elas registrada.
4: De acordo com o projeto de lei aprovado na Comissão de Segurança Pública, o furto de câmeras ou itens de monitoramento eletrônico instalados em vias públicas ou áreas privadas com acesso ao público passará a ser punido com reclusão de 2 a 8 anos e multa. O texto estabelece ainda que quem receptar esses aparelhos, sabendo de sua origem criminosa, terá a punição em dobro. A proposta também pune quem sabota ou interrompe os serviços de vídeo monitoramento remoto de forma intencional.
1: E a Comissão de Constituição e Justiça pode votar o projeto que trata da simplificação da regularização de lotes de igrejas.
0: Pelo texto, essas instituições poderão ter seus lotes regularizados por meio do REURB, o programa que regulariza assentamentos urbanos informais. Mais informações na reportagem de César Mendes.
6: Enviado à análise da CCJ, o projeto do deputado Dr. Jaziel, do PL do Ceará, permite que instituições religiosas, de assistência social e entidades sem fins lucrativos façam uso de procedimento simplificado para obter o título de propriedade de terrenos públicos ou privados. Instituído por lei em 2017, a ferramenta, chamada de REURB, é uma política pública voltada à regularização de áreas urbanas ocupadas informalmente, permitindo que alguns tipos de ocupantes tenham acesso ao título de propriedade, a serviços públicos essenciais e à segurança jurídica do proprietário. Relatora da proposta na Comissão de Assuntos Sociais, a senadora Damares Alves, do Republicanos do Distrito Federal, disse que muitas dessas entidades ocupam áreas consolidadas há anos, mas a falta de documentação dificulta os investimentos e a continuidade dos serviços prestados à população.
7: A regularização fundiária constitui um importante instrumento de promoção da segurança jurídica, da ordenação territorial e da função social da propriedade. Desde a edição da Lei 13.465 de 2017, o ordenamento jurídico passou a contar com com mecanismos mais ágeis para enfrentar situações consolidadas de informalidade urbana, conciliando o direito à moradia, a segurança das relações jurídicas e o planejamento da cidade. Nesse contexto, revela-se oportuno o aperfeiçoamento contínuo dos instrumentos previstos na legislação.
6: O texto inova ao prever que a regularização seja feita para um único imóvel isolado, sem a necessidade de abranger os lotes vizinhos, além de permitir que técnicos industriais e agrícolas validem as informações técnicas do processo, de forma a agilizar o trabalho nos cartórios.
1: E o Senado Federal terá 2 semanas de esforço concentrado em agosto e setembro. O presidente do Senado, Davi Alcolumbre, anunciou a medida e informou que as atividades serão concentradas entre os dias 10 e 14 de agosto e 31 de agosto e 3 de setembro.
0: Alcolumbre enfatizou que é fundamental que o Senado Federal, a Câmara dos Deputados e o Congresso Nacional se organizem para conciliar as deliberações legislativas necessárias durante o processo eleitoral. Ele ressaltou ainda que a iniciativa foi acordada com o presidente da Câmara dos Deputados, Hugo Mota, e que a intenção é garantir a aprovação de propostas pelas duas casas legislativas na mesma semana.
8: Que o calendário é exatamente o mesmo que será adotado pela Câmara dos Deputados, permitindo que o Congresso Nacional funcione em plenitude e de modo eficiente e harmônico neste período eleitoral.
1: As férias de julho oferecem uma oportunidade para conhecer de perto o Congresso Nacional e, desta vez, de forma diferente.
0: O programa Visite o Congresso preparou uma programação especial entre os dias 18 de julho e 2 de agosto, com experiências imersivas, apresentações teatrais e atividades educativas para crianças e adultos. Os detalhes na reportagem de Yasmin Rodrigues.
9: Durante as férias de julho, o Congresso Nacional prepara uma programação especial para receber cidadãos de todo o país. Entre os dias 18 de julho e 2 de agosto, o programa Visite o Congresso funcionará todos os dias da semana, com visitas gratuitas e sem necessidade de agendamento. Em entrevista à Rádio Senado, Fábio Duarte, coordenador de visitação do Senado Federal, listou as novidades que o público vai encontrar nesse período.
10: O visitante terá a possibilidade de conhecer uma apresentação teatral em homenagem aos 200 anos da Câmara dos Deputados e do Senado Federal. Essa apresentação teatral acontece em espaços diferentes do roteiro e apresenta personagens históricos. Além disso, temos o Visita 360, que é uma experiência imersiva que usa óculos de realidade virtual. A gente tem a apresentação do filme Eunice, a primeira senadora. Teremos também programação infantil, com atividades lúdicas no espaço plenarinho que acontece no Salão Negro do Congresso Nacional.
9: A programação completa, com os horários e as atividades específicas, está disponível para consulta em senado.leg.br/visitação, sem cedilha e sem o tio.
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0: Com edição de Paula Groba e trabalhos técnicos de João Lira, o Jornal do Senado fica por aqui. Acompanhe agora as notícias do Tribunal de Contas da União e da Câmara dos Deputados. Boa noite.
1: Boa noite e um bom fim de semana.
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13: O Tribunal de Contas da União lançou um novo portal para ampliar a transparência sobre o uso da inteligência artificial no setor público. A plataforma mostra como o TCU utiliza essa tecnologia em auditorias, atividades internas e serviços prestados à sociedade. O site reúne informações sobre as ferramentas de inteligência artificial em uso, os resultados alcançados e as regras adotadas para garantir o uso responsável da tecnologia. Também apresenta medidas de segurança, governança e proteção de dados. O objetivo é compartilhar experiências, estimular boas práticas e apoiar outros órgãos públicos a usarem a tecnologia com transparência, ética e responsabilidade. O portal é aberto ao público e pode ser consultado por gestores, pesquisadores, estudantes e qualquer cidadão interessado. Saiba mais em tcu.gov.br.
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14: Câmara aprova medidas provisórias com verba para emergência climática.
15: Mota anuncia acordo com o governo sobre dívidas dos produtores rurais.
14: Parlamentares autorizam o uso de elementos tradicionais em fotos oficiais.
15: Plenário suspende prescrição de pena para condenado que estiver foragido.
14: Boa noite. A Câmara aprovou a suspensão da prescrição da pena para condenados que estiverem foragidos.
15: Atualmente, se o condenado não voltar para a cadeia, existe o risco de o prazo de punição acabar sem que ele termine de cumprir a pena. A reportagem é de Daniele Lessa.
16: O plenário da Câmara aprovou o projeto que suspende a contagem do tempo de prescrição da pena de um crime no período em que o condenado estiver foragido ou quando tiver a liberdade condicional revogada. Prescrição é quando o Estado perde o poder de punir o condenado e o prazo para isso varia de acordo com o crime cometido. Hoje, quando o condenado foge, o prazo para a prescrição continua a ser contado normalmente e só zera quando ele é recapturado. Se o condenado não voltar para a cadeia, existe o risco de o prazo de punição acabar. O projeto, apresentado pelo deputado Kim Kataguiri, do Missão de São Paulo, altera o Código Penal para deixar claro que o prazo para a prescrição deixa de ser contado enquanto o condenado estiver foragido. Para justificar a proposta, ele argumentou que hoje a lei premia quem afronta a justiça e penaliza o detento que cumpre integralmente sua pena.
17: O que a gente está fazendo agora é uma coisa muito simples. Você foi condenado, você fugiu, você perdeu o direito à prescrição. O crime não vai prescrever enquanto você estiver foragido, que é o óbvio, senão você está premiando, você está estimulando o sujeito a fugir, porque se ele for competente na sua fuga, não for pego num determinado período de tempo, que vai depender do crime que ele cometeu, ele pode voltar como se nada tivesse acontecido.
16: O projeto recebeu parecer favorável do relator, deputado Alberto Fraga, do PL do Distrito Federal. Ele argumentou que a proposta corrige uma distorção ao impedir que a fuga seja usada como caminho para escapar do cumprimento da pena. A deputada Adriana Ventura, do Novo de São Paulo, disse que o texto aprovado torna o cumprimento da pena mais eficaz.
18: Que a partir do momento que esse projeto impede que a fuga de condenados gere benefício indireto, né, decorrente de decurso de tempo, e reforça a efetividade da execução penal.
16: A mesma regra valerá no caso de revogação da liberdade condicional, que acontece quando a pessoa condenada recebe autorização para cumprir o restante da pena em liberdade. Se o benefício for revogado, a prescrição também ficará suspensa até a captura ou a reapresentação do condenado. O projeto que suspende a contagem do tempo de prescrição de um crime no período em que o condenado estiver foragido ou perder a liberdade condicional, agora será analisado no Senado. Da Rádio Câmara de Brasília, com informações de Antônio Vital, Daniele Lessa.
12: Segurança Pública.
14: Chico Alencar, do PSOL do Rio de Janeiro, parabeniza a Polícia Federal pelo indiciamento de 48 suspeitos de envolvimento em fraudes contra aposentados no INSS. Na opinião do deputado, as investigações revelaram uma atuação isenta e profunda da instituição.
15: Chico Alencar repudia o uso de falsas entidades rurais para aplicar golpes e desviar recursos públicos destinados à Previdência. O parlamentar também celebra a devolução de mais de 3 bilhões de reais aos aposentados lesados.
14: Kim Kataguiri, do Missão de São Paulo, critica projeto que criminaliza a misoginia. O deputado acredita que a proposta confunde o enfrentamento à violência contra mulheres com gírias e piadas usadas por jovens nas redes sociais.
15: Kim Kataguiri defende que o debate sobre proteção às mulheres priorize punições mais duras para crimes hediondos e feminicídio. Ele também critica o fato de partidos de esquerda serem contrários à redução da maioridade penal e ao endurecimento das regras de execução penal.
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12: Justiça.
14: Adriana Ventura, do Novo, de São Paulo, critica os salários do judiciário que ultrapassam o teto constitucional e cobra o fim dos chamados penduricalhos. Ela cita que mais de 600 juízes furaram o limite em maio, com pagamentos que chegaram a R$500 mil em um único mês.
15: Para Adriana Ventura, as gratificações tornam o judiciário brasileiro o mais caro do mundo e ofendem a realidade dos que vivem com um salário mínimo. A parlamentar contesta a defesa desses benefícios e cobra a respeito ao dinheiro pago pelos contribuintes.
12: Presidência.
14: O presidente Hugo Mota anunciou acordo com o governo sobre as dívidas dos produtores rurais. O repórter Luiz Gustavo Xavier acompanhou as entrevistas após o encontro.
20: O presidente da Câmara, Hugo Mota, anunciou que foi fechado um acordo entre o governo, representantes do setor e a Frente Parlamentar Agropecuária sobre a renegociação de dívidas de produtores rurais. Um dos pontos do acordo é que o projeto que tratava do tema não será votado e que o governo vai encaminhar uma medida provisória abrangendo os termos do acordo. De acordo com o Ministério da Fazenda, serão aproximadamente R$100 bilhões em dívidas renegociadas. Participaram da reunião os ministros da Fazenda, Dario Durigan, das Relações Institucionais, José Guimarães, o líder do governo, deputado Paulo Pimenta, do PT do Rio Grande do Sul, o deputado Arnaldo Jardim, do Cidadania de São Paulo, e a senadora Tereza Cristina, do PP do Mato Grosso do Sul, integrantes da Frente Parlamentar Agropecuária. O presidente Hugo Mota explicou as medidas.
21: No intuito de podermos anunciar o acordo feito em relação ao projeto do endividamento dos produtores rurais do nosso país. Quero registrar que essa matéria foi colocada em votação na Câmara dos Deputados há um ano atrás, um dia antes do recesso parlamentar, e durante todo esse ano, no Senado Federal principalmente, foi travada a negociação que se buscava com o governo alterar os pontos que foram aprovados na Câmara no intuito de poder ser mais abrangente no que diz respeito a essa renegociação.
20: O líder do governo, deputado Paulo Pimenta, ressaltou ainda que a MP vai suspender o pagamento dessas dívidas por 30 dias. Já o ministro das Relações Institucionais, José Guimarães, afirmou que o acordo é resultado de uma regra que tem se mostrado eficaz na Câmara, que são o diálogo e a negociação. Segundo ele, os temas mais polêmicos têm sido conduzidos por meio da construção de consensos amplos. O deputado também destacou o papel do presidente da Câmara na articulação do entendimento e ressaltou que o resultado foi fruto de uma construção coletiva. Da Rádio Câmara de Brasília, Luiz Gustavo Xavier.
12: Trabalho.
15: Pastor Henrique Vieira, do PSOL do Rio de Janeiro, cobra aprovação pelo Senado da proposta de emenda à Constituição que acaba com a escala de trabalho 6x1. Ele reforça que a Câmara já cumpriu seu papel e o Executivo espera os senadores para sancionar a matéria.
14: Pastor Henrique Vieira argumenta que o atraso imposto pelo Senado vai na contramão dos anseios dos trabalhadores, já que a proposta tem o apoio de 70% da população. O deputado pede prioridade na votação do texto para garantir mais dignidade ao povo.
12: Desenvolvimento regional.
15: Porto Piauí, no município de Luiz Correia, iniciou oficialmente suas operações de exportação com envio de minério de ferro de Piripiri diretamente para a China. Flávio Nogueira, do PT, celebra um marco, ressaltando que a nova rota vai impulsionar a economia do Nordeste.
14: De acordo com Flávio Nogueira, serão 200 quilômetros a menos que o trajeto rodoviário utilizado antes para escoar a produção até o Ceará. A operação da empresa Lion Mining inaugura a nova era com a expectativa de exportar grãos para o mercado mundial em breve.
12: Economia.
15: O plenário da Câmara aprovou 6 medidas provisórias com recursos para emergências causadas por desastres climáticos e para evitar aumento no preço do gás de cozinha. O repórter Antônio Vital acompanhou as votações.
22: Na véspera do início do recesso parlamentar do meio do ano, o plenário da Câmara aprovou 6 medidas provisórias que autorizam o uso de recursos públicos não previstos no orçamento desse ano para ações emergenciais, como o combate a efeitos de desastres climáticos e para evitar aumento do preço do gás de cozinha. Uma das medidas provisórias aprovadas prevê subvenção econômica de R$330 milhões para empresas importadoras de gás liquefeito de petróleo, o gás de cozinha. Subvenção é quando o governo repassa dinheiro para as empresas, ou para estimular a atividade econômica, ou para enfrentar os efeitos de crises climáticas ou conflitos internacionais. Nesse caso, a subvenção foi necessária para evitar que o aumento do preço internacional do petróleo seja repassado aos consumidores. Outra medida provisória abre crédito extraordinário de 20 milhões de reais para recuperar os estragos causados pelo tornado que atingiu municípios do Paraná em novembro do ano passado. A medida foi aprovada de maneira simbólica, com apoio inclusive da oposição, como a deputada Adriana Ventura, do Novo de São Paulo.
2: Que esse crédito tem por objetivo atender a situação de destruição nos municípios de Guarapuava, Quedas do Iguaçu e Rio Bonito do Iguaçu, no Paraná, por conta das famílias assentadas que foram atingidas. E realmente a gente acha que é um crédito necessário, a gente tem que atender e dar suporte a essas famílias.
22: Também foi aprovada a medida provisória que autoriza o uso de 285 milhões de reais para financiar ações de recuperação em municípios atingidos por desastres climáticos no Brasil. O dinheiro é destinado à Defesa Civil. Segundo o Sistema Integrado de Informações sobre Desastres, os meses de janeiro e fevereiro foram marcados por eventos climáticos severos que afetaram diretamente cerca de 2 milhões de pessoas, deixando mais de 70 mil desalojados ou desabrigados em 733 municípios de todas as regiões. Outra medida provisória aprovada libera 75,3 milhões de reais em auxílio financeiro para 10 mil famílias da região da Zona da Mata, no sudeste de Minas Gerais, atingida por enchentes no início do ano. Também foi aprovada a medida provisória que abre crédito extraordinário de 49 milhões para o programa Segurança Alimentar e Nutricional e Combate à Fome. O objetivo é ampliar o atendimento às populações atingidas por desastres climáticos registrados em maio, especialmente nos estados de Pernambuco e da Paraíba. O líder do PT na Câmara, deputado Pedro Czai, do PT de Santa Catarina, defendeu a necessidade de recursos extraordinários previstos nas medidas provisórias.
3: Falar da importância de todas essas medidas provisórias que hoje estão se definindo aqui no Parlamento. Desde o tema dos desastres naturais, o tema dos tornados no Rio Grande do Sul, o tema das secas, o presidente vai enfrentando os problemas, não só diante da guerra, que vivenciamos o risco de aumento dos combustíveis, o governo subsidia os combustíveis para não produzir inflação no país.
22: Foi aprovada ainda a medida provisória que libera 337 milhões de reais para combate a incêndios. Os recursos são destinados ao IBAMA e ao Instituto Chico Mendes de Conservação da Biodiversidade, o ICMBio, e atendem decisões do Supremo Tribunal Federal em ações que cobram providências do governo contra o aumento de incêndios florestais na época da seca. Todas as medidas provisórias foram enviadas para análise do Senado. Da Rádio Câmara, de Brasília, Antônio Vital.
5: Política. Rodrigo Hollenberg, do PSB do Distrito Federal, faz um balanço do seu mandato parlamentar. Ele destaca a autoria de 23 projetos, como o que aumenta o limite de faturamento anual dos microempreendedores individuais.
23: O parlamentar ressalta o envio de emendas para hospitais, universidade pública e instituições de pesquisa locais. Rodrigo Hollenberg defendeu também proposta de sua autoria que proíbe o funcionamento de plataformas de apostas em território nacional.
5: Raimundo, PT do Rio de Janeiro, cobra esclarecimento sobre o crescimento patrimonial do senador Flávio Bolsonaro, que, segundo notícias recentes, ultrapassaria os 600 milhões de reais. O deputado questiona a origem dessa quantia e exige uma apuração rigorosa dos fatos.
23: Na visão de Raimond, é preciso investigar se o montante está relacionado a articulações com grupos criminosos e esquemas de corrupção. Para ele, o esclarecimento sobre a origem dos recursos é fundamental para a moralidade pública.
24: Direitos Humanos.
5: Leonardo Gadelha, do Podemos da Paraíba, alerta que o Brasil precisa se preparar para a transição demográfica, com o envelhecimento da população. Ele observa que as cidades e a legislação nacional precisam de adaptações estruturais para acolher de forma digna o público idoso.
23: De acordo com Leonardo Gadelha, é importante manter as pessoas idosas ativas e integradas ao mercado de trabalho. Para o parlamentar, aproveitar a plena capacidade física e cognitiva desse público traz benefícios sociais e econômicos ao país.
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0: Votação.
4: A Câmara aprova o uso de elementos tradicionais em fotos de documentos oficiais. A repórter Daniele Lessa acompanhou a votação.
16: O plenário da Câmara aprovou o projeto que garante a povos indígenas e demais povos tradicionais o direito de usar elementos culturais, étnicos ou religiosos em fotografias de documentos oficiais. Entre os exemplos previstos estão o cocar indígena, o turbante dos povos de matriz africana e outros elementos étnicos, culturais e religiosos. O projeto, que foi apresentado pela deputada Célia Chacriabá, do PSOL de Minas Gerais, diz que a autorização valerá para documentos oficiais de identificação, como carteira de identidade, carteira de habilitação, passaporte e carteira de trabalho. Na prática, a proposta busca evitar que pessoas sejam obrigadas a retirar símbolos de sua cultura ou religião para tirar fotos para documentos. A única exigência é que o elemento usado não impeça o reconhecimento da fisionomia da pessoa. A relatora no plenário, deputada Sônia Guajajara, do PSOL de São Paulo, lembrou uma situação em que uma mulher negra escutou que só poderia tirar foto para a carteira de habilitação usando o seu turbante se apresentasse uma carta da sua mãe de santo ou um documento comprovando que tinha câncer. A deputada disse que é preciso impedir que episódios como esse se repitam e que usar esses elementos em fotos oficiais é ter o direito e a liberdade de viver de acordo com crenças pessoais.
6: São expressões visuais de culturas e tradições, como o cocá indígena, que representa a relação com a natureza e com os animais, o vínculo espiritual com a terra e os antepassados. Assegurar aos povos indígenas, aos afro-brasileiros e demais povos tradicionais, o uso em documentos oficiais de símbolos de sua comunidade é assegurar a dignidade humana.
16: Segundo a relatora Sônia Guajajara, a proposta deixa expresso em lei um direito que já deveria ser garantido pela Constituição, que protege a liberdade religiosa, e por convenções internacionais assumidas pelo Brasil. Ao defender o projeto, o deputado Wildo Rocha, do MDB do Maranhão, disse que esses elementos, como o cocar e o turbante, valorizam a cultura do país.
7: Isso promove a cultura brasileira, isso é respeito à cultura indígena, é respeito aos povos originários.
16: Alguns deputados no plenário disseram que seria incoerente exigir que as pessoas tirem óculos e enfeites para fotos de documentos e, ao mesmo tempo, permitir o uso de elementos tradicionais. O deputado Alberto Fraga, do PL do Distrito Federal, defendeu que a proposta também poderia incluir a autorização de uso desses objetos pessoais nas fotografias. O projeto que autoriza o uso de elementos tradicionais em fotos de documentos oficiais agora será analisado no Senado. Da Rádio Câmara de Brasília, Daniele Lessa.
0: Cultura.
15: A Câmara aprovou o projeto que reconhece o hip-hop como manifestação da cultura nacional. Inácio Arruda, do PCdoB do Ceará, destaca que o movimento representa a cultura popular das periferias e a voz de trabalhadores e jovens que buscam melhores condições de vida.
4: Inácio Arruda compara a força poética do hip-hop ao repente e aos cantadores de viola do Brasil profundo. Ele acredita que o movimento se consolida como um pilar do desenvolvimento social e de geração de riqueza econômica nas comunidades brasileiras.
15: Termina agora o Jornal Câmara dos Deputados, produzido pela Rádio Câmara, com trabalhos técnicos de Wellington Teles e apresentação de Val Monteiro e Márcio Aquilissardi. Uma boa noite para você.
4: A Voz do Brasil volta na segunda-feira. Boa noite e bom fim de semana.
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1: Sol, praia e banho de rio. É a combinação perfeita para o seu verão. Mas atenção, lembre-se que água não combina com bebida alcoólica. O álcool tira seus reflexos e a capacidade de reagir rápido em caso de qualquer emergência na água. A regra é clara, se for beber, fique na margem, como explica o Tenente Coronel Felipe Galúcio, comandante do 5º Grupamento Bombeiro Militar em Marabá.
8: A nossa orientação é, se você vai consumir bebida alcoólica, que não saia da beira, que permaneça ali na beira, não vá nadar, não vá procurar áreas mais fundas. E se você vai com família, sobretudo com crianças menores, né, de 12 anos, que você não consuma bebida alcoólica, porque o Corpo de Bombeiros está na praia, mas ele não tem condições de fiscalizar a atividade de banho dos seus filhos. Quem é responsável são os próprios pais. E o pai que está ingerindo bebida alcoólica, ele não vai ter a percepção da segurança dos seus filhos. Então, se você vai com criança, não beba.
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1: Avisa pra geral, cheguei, tô na área, alô galera, boa noite, é o Estação começando na sua sexta-feira, sextou com alegria, prazerzão Rogério Brasil na área, a partir de agora até a meia-noite a gente tá junto com boa música, alegria, informação, a Pegada Clube é a pegada mais gostosa do seu rádio. Você tá onde ouvindo a gente, hein? 991-62-2480, Zap Clube sempre liberado no 991-62-2480. Vem comigo, cola aqui, muita resenha, muita alegria, muita música, muita informação. É o Estação que chegou na sua sexta-feira.
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1: E a gente começa com o Nem, DJ Nem de Coroaci, Melhor Que Tu. Tá viralizado, a gente toca no Estação Clube. Música.

0: 8 e 12.
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2: O agronegócio paraense fechou o primeiro semestre com grande desempenho no mercado internacional. Segundo o levantamento do Observatório do Agro Paraense, ligado ao sistema FIEPA-SENAR, o setor exportou US$ 2,810 milhões entre janeiro e junho, um crescimento expressivo de 34,5% na comparação com o igual período de 2025. Além do avanço financeiro, o estado embarcou 3.590.000 toneladas de produtos agropecuários, um aumento de 28,4% no volume exportado. O agro passou a representar 21,61% de todas as exportações do Pará. O Pará foi o estado brasileiro que apresentou o maior crescimento relativo entre as 10 maiores unidades da Federação Exportadoras do Agronegócio entre janeiro a junho de 2026. A soja permanece como principal produto da pauta exportadora do agronegócio paraense. Em seguida, aparece em carnes, animais vivos, produtos florestais e sucos. Destaque para o expressivo crescimento das exportações de açaí. O desempenho reforça a diversificação gradual da pauta agroexportadora paraense, confirmando que o setor continua ampliando sua importância na balança comercial do estado. 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

0: entendimento. 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

Wesley, safadão e rei vaqueiro, displicência. Música boa aqui no Som da Clube, a mais ouvida de Marabá. Bom demais tá com você. Tá rolando o placar da Copa, manda pra gente aí da Espanha, da Argentina. Final da Copa do Mundo, domingo, 4 da tarde, é o placar da Copa. 991-62-2480 pra você participar com a gente aqui da nossa programação, participar da promoção que tá rolando aqui na Clube na FM 91, a promoção Placar da Copa. DJ Jerry Madden, a música é Shorty Sherry Lady, é sucesso e toca aqui.

0: 8h32.
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2: O Ministério Público do Estado do Pará instaurou um inquérito civil para investigar o acidente envolvendo um ônibus urbano que caiu e afundou no rio Itaporanga, em Barcarena, na tarde da última quarta-feira, dia 15 de julho. A investigação busca esclarecer as circunstâncias do caso, identificar eventuais responsabilidades e verificar se houve falhas na prestação do transporte público municipal. A portaria foi assinada pelo promotor de justiça Márcio Silva Maué, que considerou a gravidade do acidente e a necessidade de apurar se as normas de segurança foram cumpridas. O ministro da Fazenda, Dario Durigan, afirmou nesta sexta-feira, dia 17, que a intenção é retirar os subsídios dos combustíveis assim que os preços do petróleo se normalizarem. Segundo ele, as subvenções em vigor seguem sob revisão constante, enquanto o governo acompanha a evolução da guerra envolvendo o Irã e seus efeitos sobre a economia brasileira. Dario Durigan informou ainda que o cenário ainda é de elevada incerteza e pode produzir efeitos contraditórios sobre a economia do país. De um lado, a alta volatilidade do conflito pode elevar a arrecadação com maior entrada de receitas ligadas ao petróleo, como royalties e tributos. Sob a ótica fiscal, o ministro afirmou que a equipe econômica poderia se limitar a absorver essa receita adicional, sem adotar medidas de compensação. Ainda assim, ressaltou que a atuação do governo não deve ficar restrita aos resultados das contas públicas, diante dos efeitos econômicos do aumento dos preços. 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

0: Só manda pra chorar demais, hein?
1: Faz o coração doer, né, mano?
0: Você tá doido?
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1: Juninho e Mariana Fagundes, Fião Cando Tatuado, hora do intervalo. Daqui a pouco eu volto com mais músicas pra você que tá na sintonia da Mais Ouvida.

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Para Clube do Em Primeiro Lugar, Heitor Santos, Devolva-me a Sucesso e toca aqui no Som da Clube, mandando abraço para a rapaziada que está comigo pelo nosso aplicativo ou pelo Radiosnet. Tá todo mundo ligado na maior emissora da Amazônia. Bom demais estar com você, que está sempre comigo. Obrigado pelo carinho, hein? A audiência, o rádio ligado aqui na Clube. Sempre bom estar com você. Você que está em casa, está no trânsito, está no trabalho, tá em qualquer lugar do meu Brasil varonil, na minha companhia nessa noite de sexta-feira. Sextou com alegria no Estação. Seu desejo, nosso tempo é agora.

0: Esse é o som do Vanderlei Andrade, Troca de Amor, hora do intervalo. Já já eu volto com o Grupo Menos é Mais, Jorge Mateus e muito mais sucesso. Sai daí não, volto já.
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